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2: Boa noite. Nós hoje vamos falar de mais um programa, um concerto de piano, que é um instrumento que já foi praticamente obrigatório no mobiliário das casas brasileiras. Estudar piano, realizar saraus em casa, era uma atividade comum, uma atividade frequente nas famílias de classe média. E isso acabou criando entre nós também uma tradição de formação de grandes pianistas. Nós temos historicamente nomes consagrados internacionalmente. É o caso

E hoje, por exemplo, com Cristina Ortiz. A interpretação que ela dá para a obra de Chopin é um dos fatores que contribuiu decisivamente para o seu reconhecimento, a sua consagração num cenário internacional. Não foi por acaso que ela foi a convidada para abrir a temporada na Sala Cecília Meirelles, no ano em que se comemorava os 200 anos de nascimento de Chopin. Para esse concerto, com esse sentido tão emblemático, ela escolheu um ciclo completo dos scherzos e das baladas. Nós vamos abrir com a balada número 1 em Sol menor, opus 23 de Chopin.

Essa foi a balada número 1 em Sol Menor, opus 23 de Chopin, com a pianista Cristina Ortiz. No recital que ela deu na Sala Cecília Meirelles, ela intercalou os esquerzos e as baladas. Chamou esse concerto de Esquerlades, justamente um jogo com os esquerzos e baladas, oferecendo ao público justamente o contraste entre essas duas formas utilizadas por Chopin alternadamente. Nós tivemos no nosso programa uma amostra abrindo, que foi a balada número 1, e em seguida nós teremos o ciclo completo dos esquerzos de Chopin. É uma outra abordagem, em função da nossa forma, da nossa duração de programa, e que, classicamente, também é absolutamente conveniente e convencional, a sequência cronológica da criação dos esquerzos. Começamos, então, com o esquerzo número 1 em si menor, opus 20, seguido do esquerzo número 2 em si bemol menor, opus 31.

0: Ouvimos Cristina Ortiz interpretando o Scherzo número 1 em Si menor, opus 20, e o Scherzo número 2 em Si bemol menor, opus 31, de Chopin. Em seguida, completamos o ciclo dos Scherzos com o número 3 em Dó sustenido menor, opus 39, e o número 4 em Mi maior, opus 54, deste mesmo concerto com a Cristina Ortiz, na Sala Cecília Meirelles, em comemoração aos 200 anos do nascimento de Chopin.
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0: Ouvimos o esquerzo número 3 em Dó sustenido menor opus 39 e o número 4 em Mi maior opus 54 com a pianista Cristina Ortiz, convidada especial da Sala Cecília Meirelles para abrir a temporada em que se comemoravam os 200 anos do nascimento de Chopin. O nosso programa termina aqui, foi gravado com Enídio Souza.
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1:39. 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
3: 2 horas e 3 minutos.

0: 2:14.
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3: 3:02.
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3: 4 horas e 1 minuto.
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0: 4:41.
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2: 4:52.
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2: 4:53.

Deus, nosso Pai, que sois todo poder e bondade, dai a força àquele que passa pela provação. Dai a luz àquele que procura a verdade. Ponde no coração do homem a compaixão e a caridade. Deus, dai ao viajor a estrela guia, ao aflito a consolação, ao doente o repouso. Pai, dai ao culpado o arrependimento, ao espírito a verdade, à criança o guia, ao órfão o pai. Senhor, que vossa bondade se estenda sobre tudo o que criastes. Piedade, Senhor, para aqueles que vos não conhecem. Esperança para aqueles que sofrem. Que vossa bondade permita aos espíritos consoladores derramarem por toda parte a paz, a esperança e a fé. Deus, um raio, uma faísca do vosso amor pode abrasar a terra. Deixai-nos beber na fonte dessa bondade fecunda e infinita, e todas as lágrimas secarão, todas as dores se acalmarão. Um só coração, um só pensamento subirá até vós como um grito de reconhecimento e de amor. Como Moisés sobre a montanha, nós vos esperamos com os braços abertos. Ó bondade, ó beleza, ó perfeição, e queremos, de alguma sorte, forçar vossa misericórdia. Deus, dai-nos a força de ajudar o progresso, a fim de subirmos até vós. Dai-nos a caridade pura, dai-nos a fé e a razão. Dai-nos a simplicidade que fará das nossas almas o espelho onde se deve refletir vossa imagem.

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5 horas em ponto, menino. Bom dia, menina. Bom dia, compadre. Alô, comadre. Se aproxime, meu senhor. Se aproxime, minha senhora. Vamos junto. Baterias renovadas. Energias recarregadas. E conformados com o placar de ontem, né, gente? Vamos aceitar que dói menos, entender que jogo é jogo. E bola pra frente. Qual vai ser o time que tu vai torcer, hein? Se não for o Brasil, vai ser quem? Conta pra... tem outro time aí? Rapaz, eu não vou nem contar o time que eu vou torcer, que senão eu vou apanhar demais. Às 5 horas e 1 minuto, bom dia com muita alegria. Vamos de solo até às 8 horas da manhã, entregando o Bom Dia Trabalhador. Na sua manhã de segunda-feira, pra você que já tá no corre, tem nosso máximo respeito. Pra você que tá nos apreparando, daqui a pouquinho vai começar mais um dia de trabalho. Pro senhor, pra senhora que vai finalizar as suas atividades daqui a pouco. Muito grato pelo carinho já, desde cedinho assim, da sua conexão, da sua sintonia. Da sua sintonia em Varginha, no sul de Minas Gerais. Vamos junto aí com aproximadamente 60 cidades acá de nossa região que pode e deve ouvir a Melodia FM. Na conexão, nós também atravessamos as fronteiras do sul de Minas e juntos vamos com os nossos amigos na internet, no aplicativo de celular Radiosnet. Muito grato por estar conosco, não sei de onde é a sua querência, mas o importante é que juntos estamos, iniciando a nossa primeira hora de Bom Dia Trabalhador. Neste momento, 12 graus é a temperatura aqui em Varginha, no sul de Minas. Na pele, o varginense percebe apenas 10 graus. A máxima tá pequenininha hoje, rapaz. Apenas 23 graus. Sol com muitas nuvens durante o dia, períodos de céu nublado. À noite também com muitas nuvens. Chuva, compadre, velho. Não chove não, viu? Chove muito modão cabeceira no seu rádio até às 8 horas da manhã. O machado velho vai rachando até o toco. No ponteio choroso da viola, nós temos André e Andrade com Daniel, último dos carreiros de...

0: 5 horas e 14 minutos. Se aproxime mais, não importa a sua querência, tamo junto contigo aí na primeira hora de Bom Dia Trabalhador. Chega chegando, tramela aberta, viu? Os modão vai moer aí até as 8 horas da manhã cá em Varginha, pra você que tá iniciando mais um dia de trabalho. Tamo junto contigo, igual os nossos amigos aí do Sítio Sol Nascente, na área rural da Pedreira Santo Antônio. Um forte abraço pro Maurizão, que já tá firme no pé do eito aí, a esposa Regina. Bom dia pro Rodrigão, mais a Laurinha, os Fiote e a turma toda aí. Inclusive, pro irmão do Maurício, José Moselli, na Vila Barcelona, que tá apreciando a nossa programação. Vamos junto pela 102,3, também mandando um alô para ele, nosso amigo Batoré, desejando uma semana abençoada para todos nós, né, Batoré? Batoré já tá, pulou do beer cedinho, né, Batoré? Vamos junto, daqui a pouquinho tem mais participações, porque hoje, segunda-feira, dia 6 de julho... nós temos um santo ou uma santa a celebrar, que a Igreja Católica nos entrega, nos leva a refletir. Hoje, dia 6 de julho, com a graça de Nosso Senhor, o mundo católico celebra a memória de Santa Maria Goretti. Essa jovem é conhecida no mundo inteiro como a padroeira da juventude e do perdão. Sua história emociona até hoje pela força e pela coragem de uma menina tão nova e tão cristã. Uma história bem triste, ela foi atacada com facadas. Apenas 11 anos de idade, ela foi atacada com várias facadas por um conhecido da família em 1902. Resistiu bravamente à violência... e o seu maior testemunho foi perdoar o seu agressor antes de falecer no dia seguinte. Esse gesto de amor converteu o homem que se arrependeu na prisão muitos anos depois. Em 1950, Santa Maria Goretti foi proclamada santa diante de uma multidão de fiéis. Mais de 400 mil pessoas acompanharam a celebração histórica no Vaticano, que o exemplo de reconciliação desta jovem santa possa inspirar a mim e a voz de Missê nos dias de hoje. 5 horas e 16 minutos, que a gente possa ter a pureza de uma criança, entender que a maldade não faz parte da gente, a maldade está em algum momento, de forma transitória, de forma temporária, estamos certos disso, porque somos filhos de Deus e para Ele nós retornaremos, e desta forma esta jovem, muito jovem, entendeu essa realidade. 5 horas e 16 minutos, tamo junto às 5h16, repetindo de novo pra vocês, com Carreiro Contente. Modão bonito aí, chegando do mestre Carreiro e professor de Buia.
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5:26, eu repito mais uma vez, 5:26. Ao som de Zé Carreira e Carreirinho, modão do canoeiro, emblemático, é um dos ícones, dos símbolos do sertanejo raiz. Esse modão tá chegando na portaria do fórum aqui de Varginha, pro meu amigo Nersim. Nersim, fala comigo, meu amigo. E o frio aí na guarita, moço, como é que tá? Eita! Nersim, um ótimo dia pra você. Você tá quase finalizando sua jornada aí. A todos os amigos das guaritas aí, que daqui a pouquinho, por volta de 7, no máximo 7:30, já estão indo pra casa descansar, né? Tamo junto, muito grato pelo carinho da sua sintonia, Nersim. Também na Fazenda São Sebastião, na área rural de Monsenhor Paulo, na região do Mundo Novo, a nossa amiga Marlene. Bom dia, Marlene! Gente, esse modão tá aí no seu rádio, não é por acaso, tá no seu celular também, não é por acaso. Hoje, como nós vamos fazer todas as manhãs, até quando Deus me der disposição para isso e assim a emissora permitir, nós vamos homenagear todos os dias um cantor ou uma dupla de cantores, cantoras do universo caipira. Abaixo, remando minha canoa. Às 5:27, fala um bocadiquinho rapidinho da vida dos meninos aí, da dupla Zé Carreiro e Carreirinho. Surgiu na década de 40, galo véio. Marcou gerações da música sertaneja com shows em circos, bailes, rádios de todo o nosso Brasil varonil. Essa parceria, ela durou apenas 12 anos, hein? Olha que interessante. Na década de 50 já tinha terminado, chegou ao fim quando o Zé Carreiro, irmão do Carreirinho, se afastou dos palcos por conta de problemas severos de audição. O homem ficou surdinho. Depois da separação, o Carreirinho continuou a sua caminhada com outros grandes parceiros. Ele formou dupla com o Tião Carreiro, cantou por 16 anos ao lado da sua esposa, Dona Zita, e também cantou com Zé Matão por 5 anos. Olha que coisa interessante, hein? Nascido no interior paulista em 1900, na década de 20, Carreirinho ganhou a sua primeira viola ainda criança. Como era o caçulinha da turma, foi poupado do trabalho pesado da roça, que era dividida aí, né, com seus irmãos. E desta forma, o pai dele deixava ele tocar a violinha dele e ao mesmo tempo brincar na lavoura. Ele se consagrou como um dos maiores, olha só, hein, essa curiosidade. O Carreirinho se consagrou como um dos maiores compositores do universo caipira, com quase 1.700 músicas gravadas. Faleceu em 2009, com quase 90 anos de idade. Tá aí a biografia bem resumida de Zé Carreiro e Carreirinho, esses meninos aí que marcaram uma geração e continuam marcando várias gerações de adiante. Vamos aí continuar com os modão deles, ouvimos uns pedacinhos aí do canoeiro. Agora nós vamos com 3 modão deles, vamos ouvir Zé Carreiro e Carreirinho com Peito Sadio, Sucuri e o modão que chega agora.

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0: 5 horas e 39 minutos, eu repito, 5 e 39, então firma o pé no eito e espicha o esqueleto, véi. Vamos junto! Sem medo de meter o peito na água fria, até as 8 horas da manhã. O Machado, véio, vai rachando até o toco. O Machado tá chegando pra ele, que é motorista da Transportadora Horizonte. Bom dia, turma! E já tá firme, rapaz, já tá no trecho, talvez nem esteja escutando nós mais, já passou do ponto aí. O homem vai longe, o Ederson, o motorista. Bom dia, Ederson, você tá bom? Obrigado, boa semana pra você, viu? Tamo junto, meu amigo, obrigado por estar sempre com a gente aí, na medida do possível, dando carinho da sintonia. Valeu mesmo, galo velho. Faltando 20 minutos para 6 horas da manhã, bora assuntar com alguns amigos e amigas que já estão por aqui. Essa turma não baba fronha não, rapaz. Essa turma aqui não deixa nem o cachimbo cair. Arthurzão do Jardim Áurea. Bom dia, Arthur.
1: Bom dia, Brunão. Dia que segue, uma semana abençoada pra vocês aí, meu irmão. Manda um modão chonado pra nós aí. Pião Carreiro, Zé Paulo, falando com Deus. Vamos começar a semana com Deus e a Nossa Senhora.
0: Com Deus, já pus na ponta da antena aqui, galera. Tem um Carreiro e Zé Paulo, né? Já vai moer ela aqui na abertura já. O bom do programa ao vivo é isso, né? Vai ser currasga daí, não é costura de cá. E vamos junto às 5 horas e 41 minutos. Eu repito, 5 e 41 na mais simpática do sul das Minas Gerais. Ele está na fazenda, deixa eu procurar aqui. Um amigo, Patrick Matias. Ele é da Fazenda São Geraldo, na área rural de Paraguaçu. Bom dia, Patrick, bom dia, Bruno, que Nossa Senhora nos cubra com o manto sagrado, amém, que nossa semana seja abençoada. Um forte abraço para você e toda a equipe da rádio, todos os ouvintes, um beijo para minha amada esposa, Dona Thaís. Bom dia, Thaís, tá aí o homem mais apaixonado do sul de Minas. Falando com Deus, Pião Carreira e Zé Paulo, pensa no modão que é cabeceira, que é referência pra mim. Pra voz, me ensina. De Buiã.
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0: Arari, 5 horas e 48 minutos, eu repito, 5 e 48, nós está quase finalizando a nossa primeira hora do Bom Dia Trabalhador, mas é. A emissora que é uma referência no sul de Minas, mas é. Agradeço muito o carinho da sua sintonia e da sua conexão acá na região do sul das Gerais, também no aplicativo de celular, Rádios Net. Aí eu não sei qual é a sua querência, tu tá conectado conosco de longe, de outras regiões que não o nosso estado de Minas Gerais, muito grato pelo carinho da sua conexão. Vamos junto aqui parabenizar o comprometimento do bairro Canaã no último mutirão de combate à dengue que aconteceu acá em Varginha. Foi de quarta a sexta-feira, os nossos agentes entraram de sola, rasgando e costurando, levaram a tranqueirada um bocado de coisa, compadre. Mas muita coisa mesmo, parabéns, viu? Você do bairro Canaã se comprometeu e assim nós vamos rasgando e costurando. Pra semana que vem, tem mutirão de combate. Pra semana que vem não, moço, pra depois de amanhã, quarta-feira. Próxima quarta-feira são dois bairros, daqui a pouquinho a gente assunta sobre isso, porque ele tá no tapetão, de repente ele perde a nossa sintonia e aí nós não fica satisfeito. Nós estamos junto aí com o amigo Alex, motorista. Bom dia, Alex. Você tá jóia, você acorda cedo, né, rapaz? E os nossos homens e mulheres aí do tapetão, fala comigo, Alex.
1: Aô, Brunão. Bom dia, meu amigo.
0: Oba!
1: Bora que bora começar mais uma semana, né? Com Deus sempre. Bora que bora. O Brasil decepcionou nós agora. E eu vou ser muito sincero, agora eu vou torcer pra Argentina. Sou fã do Messi. Vou torcer pra Argentina.
0: Eu também, moço.
1: Bora. Hoje é dar um pulinho ali em Passos. Estamos na estrada aqui já. Um abraço aí pra todos os ouvintes aí. Os amigos aí que estiver na estrada também. Pessoal da FN aí, André, Rodrigo, Rafael, galera aí que acompanha a rádio também. Se estiver ouvindo aí, um abraço pra todo mundo aí, que Deus acompanhe.
0: Tá aí o nosso amigo Alex do Tapetão aí, mandando um alô pra Andréia, pro Rodrigão, pro Rafael, os meninos aí do Tapetão que estão junto com a gente. Cidade de Passos, receba de braços abertos aí o nosso amigo Alex, viu, gente? Às 5 horas e 50 minutos, tamo junto, vamos de prego batido em ponta virada, sem medo de meter o peito. Mandando um alô aqui pro nosso amigo, pra nossa amiga do bairro Padre Vitor, Janaína Bertoldo. Bom dia, Janaína, Deus é contigo, mulher! 5h51, daqui a pouquinho chegando o momento de fé pela 102,3. Antes, Liu e Léo, pousada dos três coqueiros, moendo no seu rádio.
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5 horas e 58 minutos pela Melodia FM em Varginha, no sul de Minas Gerais. Os ponteiros do relógio apontando para o alto, daqui a pouquinho às 6, na hora da Ave Maria, eles se unem e nós também, elevando os nossos pensamentos ao alto, nos unindo com o Criador. Momento de fé com a Melodia FM, se aproxime mais, agora, se possível, se desligue um pouco das preocupações, se possível, permita que a presença de Deus envolva você. Nesta manhã abençoada de segunda-feira, 6 de julho, que começa para mim, para muitos, que vai começar para muitas pessoas, nesta manhã abençoada coloquemos as nossas dores, as nossas aflições, os nossos sofrimentos, as nossas angústias no colo de Nossa Senhora. Mãe que não nos abandona, mãe que intercede com seu manto sagrado, envolvendo nosso lar, nossos parentes, os nossos amigos e até mesmo os nossos inimigos. Guarde seu trabalho, Nossa Senhora, guarda o seu trabalho, protege você na sua estrada, na estrada da vida, na estrada do seu bruto aí, trafegando pelas principais vias de nossa região. Que Nossa Senhora afaste todo o perigo, console o seu coração e traga providência e solução para você, para sua dor, para o seu trabalho, para sua família. Lembre-se que depois da escura noite, sempre vem um novo amanhecer. Momento de fé com a Melodia FM. Vamos agora com a hora da Ave Maria.

vamos consagrar-nos a Nossa Senhora, que se consagra à Virgem e aos santos, está se consagrando a Jesus, porque Nossa Senhora e os santos são apenas participação dessa vida infinita que brotou na eternidade. Ó Maria Santíssima, que em vossa imagem milagrosa de Aparecida espalhais inúmeros benefícios sobre o Brasil. Eu, embora indigno de pertencer ao número dos vossos servos, mas desejando participar dos benefícios da vossa misericórdia, prostrado a vossos pés, consagro-vos o entendimento, para que sempre pense no amor que mereceis. Consagro-vos a língua, para que sempre vos louve e propague a vossa devoção. Consagro-vos o coração, para que depois de Deus vos ame sobre todas as coisas. Recebei-nos, ó Rainha incomparável, no ditoso número dos vossos servos. Acolhei-nos debaixo da vossa proteção. Socorrei-nos em nossas necessidades espirituais e temporais, e sobretudo na hora da nossa morte. Abençoai-nos, ó Mãe Celestial, e com vossa poderosa intercessão fortalecei-nos em nossa fraqueza, a fim de que, servindo-vos fielmente nesta vida, possamos louvar-vos, amar-vos e render-vos graças no céu por toda a eternidade. Assim seja. A bênção. Pela intercessão de Nossa Senhora Aparecida, Rainha e Padroeira do Brasil, a bênção de Deus Todo-Poderoso, Pai, Filho e Espírito Santo, desça sobre vós e permaneça sempre. Amém.

0: Pam, pam, para 6 horas e 9 minutos. 6 e 9 é a hora do corre, galo velho. Firma o pé no eito, você que tá lutando pelo pão de cada dia, tem nosso máximo respeito, viu? E por falar em lutar pelo pão de cada dia, já tem uma turma bacana aqui de prego batido em ponta virada, galo velho. Mas antes, eu quero falar do mutirão de combate à dengue desta semana, que já vai começar a moer na próxima quarta-feira. Eu não consegui... Ah, lembrei aqui, ó. É o bairro São Geraldo, bairro Pinheiros. Bom dia, com muita alegria. O senhor mais a senhora que mora por aí. E o senhor mais a senhora que trabalha por aí. São Geraldo e Pinheiros, próxima quarta-feira. Nós tem dever de casa e tu já tá careca de saber como é que funciona, né, moço? Né, compadre, velho? Faz a sua parte por aí, já começa a colocar tranqueirada na calçada, viu? Que na quarta aí os meninos da dengue já chegam, já vai enchendo o caminhãozão com a samba e o trem vai moendo aí, a coisa orna, fica bonita. E nós dá um chega pra lá no mosquitinho da dengue, mas é... 6 horas e 10 minutos, nós estamos iniciando a nossa segunda hora de Bom Dia Trabalhador. Muito agradecido por estar conosco, apreciando a 102,3. E também muito agradecido por estar com os amigos da Fazenda Santa Terezinha. Tá aí o nosso amigo Tião Pedreira assuntando com nós. Bom dia, Tião, fala comigo.
1: Bom dia, Brunão. Bom dia, pessoal da Melodia aí. Ótima segunda-feira.
0: Opa!
1: Não vamos baixar a cabeça, não. O Brasil perdeu, mas o brasileiro não desiste nunca. E nós não podemos parar, né, Bruno?
0: Com certeza.
1: Continuar aí, batalhando. Ô, Bruno, manda um modão aí pra galera aí.
0: Uhum.
1: Aqui da Fazenda Santo Terezinho.
0: Opa!
1: É, Nelório Valente, na voz de João Paulo Daniel aí. Modão,
0: beleza.
1: Chique demais da conta.
0: Oh.
1: Eu tô chegando agora de São Gonçalo, fui levar a dona patroa lá e tô voltando pra Varginha.
0: Ah, beleza.
1: Tá bom, Bruno?
0: Tá,
1: abraço aí, fica com Deus. Ótima semana.
0: Ótima semana pra você também, Tião. Obrigado aí a todos da Fazenda Santa Terezinha. Vai entregar esse modão aí. O Tião entregou a primeira dama na cidade, a primeira dama do agro na cidade dela, tá enjoada, hein, Tião? Vai que dessa vez sai ou vai ou qua. Tião Pedreira, Tião Pedreira. 6 horas e 11 minutos, vamos juntos, sem medo de meter o peito, dibuiando, moendo esse modão aí do Nelore Valente, na voz do João Paulo e Daniel. É a 102,3, muito mais que uma emissora, uma referência no sul de Minas.
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0: 6h22, compadre. Bom dia, com muita alegria, se aproxime mais, não importa a querência, tamo junto contigo, o Machado, ele não é velho. O Machado é desgastado, mas ele tá afiado, vai rachando até o topo. Às 6h22, em Varginha, no sul das Minas Gerais, tô contigo, muito grato pelo carinho da sua sintonia e da sua conexão em uma de nossas 60 cidades, onde você pode e deve ouvir a emissora da família do sul de Minas. Mas é... Só no Larilarai, baterias recarregadas, energias renovadas, uma abençoada manhã de segunda-feira para você que vai trabalhar daqui a pouquinho, para a voz de Mice, que já está firme no pé do eito, muito grato por estar conosco. Vamos juntos, aqui assuntando com os nossos amigos e amigas, ele já deve estar, já acorda muito cedo, né, o nosso amigo Devair Pereira. Bom dia, Deva! Fala comigo, Deva! 6h23, né? Vou repetir pra vocês aí, pra você e pro Du. 6h23, os meninos já chegaram no bairro Imperial 2, muito provavelmente. O Devair mandou a mensagem cedinho e eu não vi o que que é. O que que você tá assuntando comigo, Devair? Bom dia, bom dia.
1: Bom dia, Brunão.
0: Bom dia.
1: Bom dia, meu irmão.
0: Bom.
1: Aqui. Será que tem aquela parede com mococa e paraíso?
0: Que é?
1: Lembrei. Tamo indo lá pro Imperial 2, eu e o Du.
0: Beleza.
1: Já na sintonia. Se tiver, você toca pra nós aí, meu irmão.
0: Claro que sim.
1: Bom dia, boa semana, tudo de bom.
0: Amém.
1: Obrigado.
0: Opa. Boa semana pra você também, vai aí pra você, mais o Du, pra todos os nossos pedreiros, serventes, os amigos da construção civil, a turma das mãos calejadas aí, os vão das unhas, ou de terra ou de graxa cá na cidade ou por aí na área rural. Essa turma do serviço pesado tem nosso máximo respeito. Vamos junto às 6h24 com mais um alôzinho chegando aqui pela Melodia FM. A nossa amiga Ana Maria mandando um alô todo especial pro seu papai que mora na rua Coronel João Urbano. Bom dia, Sr. Benedito. O senhor tá firme aí já, Sr. Benedito. Acorda cedo demais, né, Ana Maria? Um abraço pro senhor, muito obrigado por estar conosco. A Fiota Ana Maria tá aqui mandando um alô, desejando uma boa semana pro senhor, pra todos nós, viu? Muito grato, a turma toda da Coronel João Urbano, moendo por aí aquele modão. Começa bonito demais, Mococa e Paraíso, aquela parede de buia.
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2: 6 horas e 30 minutos.
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2: 6 horas e 31 minutos.

0: 6 horas e 32 minutos, 6 e 32. Espicha, largatixa, velho. Vamos firme no pé do eito, no larilarai, porque a realidade tá de volta, né? Domingão, todo pimpão, tô achando que o nosso Brasilzão ia levar. Na hora que eu vi o tamanho das... o tamanho das crianças que ia jogar com os nossos jovens, nossos rapazes da seleção brasileira, moço. Parecia adulto jogando com criança de 11, 12 anos, no que diz respeito ao tamanho, não à qualidade do futebol, né? Não sei, voz me ser, mas eu achei que foi merecido. Nosso amigo André Cruz aqui, ó. Ele até mandou um Mzinho aqui, né? Muito legal, Daniel. Um ótimo dia pra você, meu amigo, irmão. Tamo junto. Muito grato pela sintonia. Que esta camiseta verde-amarelo possa continuar sendo vestida no seu coração. Não é só a cada 4 anos, não, viu, compadre velho? A gente fica feito louco aí na frente da televisão. O coração quase pula pra fora a cada 4 anos aí. A gente começa a entender de futebol. Mas aí passou, o Brasil agora esqueceu. Patriotismo foi embora. Faz isso comigo não, me ajuda aí, ué. 6h33, eu repito mais uma vez, 6h33, pro nosso amigo e ouvinte Ricardo, que trabalha na Central Joias e Relógios, ali da rua Presidente Antônio Carlos. Ô Ricardo, bom dia, meu amigo. Fiquei sabendo que você gosta de ouvir os modão nosso aí, as prosa ruim nossa. Obrigado, viu? Entre 6 e 6:30 da manhã, o Ricardão tá aí firme ouvindo, levando o fiotão pra escola e curtindo a nossa programação. Um abraço pra você, que é do setor da informática, e pra toda a equipe da Central Joias e Relógios. Muito grato pela sintonia, meu amigo. Vamos junto às 6 horas e 34 minutos, mandando um alô pra ela que está no Parque Eliana, desejando uma abençoada semana pra nós. E Nicinha, Deus é contigo, mulher. Boa semana pra você também. 6 horas e 34 minutos, Valdo Reis e Platini, carro da verdade de Buia.
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0: Um casal de amigos estavam caminhando pela fazenda, quando a garota vê um cavalo fazendo amor com a égua e pergunta:
1: ô Zé, o que é que eles estão fazendo, hein?
2: Ora, eles estão acasalando. Quando a égua tá no cio, o cavalo sente o cheiro e eles cruzam.
0: Um pouco mais à frente, a garota vê um boi e a vaca fazendo amor e pergunta:
1: ô Zé, o que é que eles estão fazendo, hein?
2: Eles também estão acasalando. Quando a vaca tá no cio, o boi sente o cheiro e eles cruzam.
1: Ah, Zé, eu posso perguntar uma coisa?
2: Pode sim.
1: Você tá com o nariz entupido?

Hora certa, 6h46. Eu repito outra vez, 6h46, no programa Bom Dia Trabalhador, pela 102,3. O programa do burguês e do camponês, compadre velho. Precisamos de voz de micê, que é de um serviço bruto, do serviço braçal. E também do senhor, mas a senhora, que se debruça nos artigos, nos incisos, nos números, nas letras, nos cálculos da vida aí. Ou seja, todo mundo, cada um no seu quadrado, desempenhando da melhor maneira possível. O trem orna, vai pra frente de forma honesta, às 6h47. Estamos quase finalizando a nossa segunda hora de Bom Dia Trabalhador. Vamos junto aqui entregar um assunto, uma informação muito importante de nossa prefeitura. Pra Varginha, pro sul de Minas, a nossa cidade acaba de conquistar um reforço de peso pra nossa economia, mas é... A Mitsui, que é uma das maiores empresas de comércio do planeta, inaugurou um novo escritório aqui em nossa cidade. O foco da empresa é comprar café e atender diretamente o produtor rural de toda a nossa região. Produtor rural, turma do agro, olha que interessante, hein? Corta o atravessador. Essa potência tem mais de 150 anos de história. A Mitsui está presente em 90 países. A Mitsui escolheu Varginha para ampliar as suas operações exatamente porque somos o maior polo exportador de café do Brasil, tio. E a chegada dessa potência compradora de café para o sul das Gerais mostra o quanto a nossa região é gigante no mercado. Uma empresa desse tamanho se instalando aqui traz uma valorização enorme para o nosso produtor local, que agora tem esse acesso direto a um dos maiores compradores do planeta. Isso significa mais competitividade, mais dinheiro circulando em nossa economia e, claro, geração de novos empregos, oportunidades para nossa gente. Varginha se consolidando cada vez mais como a verdadeira capital mundial do café, mostrando que o ouro verde, mostrando que a nossa força não é só para a região, é para o nosso planeta. 6h48. Bom dia, amigos do bairro Jardim Andere, senhor Augusto Pressato. O senhor tá bom, senhor Augusto? Não tá bom demais, amada esposa, dona Neuza. O senhor tem que voltar aqui tomar um cafezinho com nós. E... muito grato pela sintonia. Ainda de carona no Jardim Andere, nós aproveita e manda um alô todo especial para Sandra Campos, que também, na medida do possível, está ouvindo a gente. Para o senhor Tite, mais a dona Luzia, também no Jardim Andere, que, na medida do possível, pode e ouve a 102,3 no modão do chapéu de palha. No toque choroso da viola, tá o Gino e Geno de Bu.

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2: Bom dia. A safra do café está fazendo a diferença também na geração de empregos. O sul de Minas fechou o mês de maio com mais de 6 mil novas vagas com carteira assinada, segundo dados do Cadastro Geral de Empregados e Desempregados, o CAGED. As cidades com forte produção cafeeira lideram as contratações. Cabo Verde ficou em primeiro lugar, seguida por Três Pontas e Passos, onde a maior parte das vagas foi aberta para atender a demanda da colheita de café. De acordo com especialistas, esse aumento é comum nessa época do ano por causa da safra, mas o cenário continua positivo. No acumulado de 2026, a região já criou mais de 16.700 empregos formais, mesmo com algumas cidades registrando queda nas contratações em maio, como Extrema e Pouso Alegre, elas seguem entre as que mais geraram empregos no ano. A expectativa é que a movimentação da cafeicultura continue fortalecendo a economia regional, levando mais renda para os trabalhadores e impulsionando o comércio e os serviços de todo o sul de Minas. Ronaldo Trombini, repórter Melodia.
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4: 6:58.
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4: 6:59.

0: 7 horas em ponto, eu repito, dentro da hora 7, nós temos agora 1 minuto. Iniciando a nossa terceira hora de Bom Dia Trabalhador, tá chegando agora, seja bem-vindo, seja bem-vinda, compadre velho. Das 5 às 6, você rasgou por aí. Das 6 às 7, eu costurei de cá. E agora das 7 às 8, vamos aí dar o acabamento final nesse tecido mágico chamado rádio. Pela Melodia FM a 102,3, por aqui, só modão cabeceira, só modão trabalhado no verde e amarelo. Modão patriota, compadre. Por falar em patriota, o Brasil perdeu o jogo da Copa do Mundo, né, tio? Ontem, domingão, tá fora da competição. Mas fica aqui um puxão de orelha pra mim, pra voz me ser, que somos ouvintes da Melodia. Eu também sou ouvinte da Melodia, né? Só não fala que não, galera. Eu espero de coração que esse patriotismo temporário, que só aparece a cada 4 anos, não suma agora que o time também foi eliminado. Que o seu patriotismo não saia de campo da mesma forma que o nosso time de futebol saiu de campo, viu? Aquela camiseta verde e amarela que muita gente só se lembra de tirar da gaveta na hora do futebol precisa continuar fazendo sentido fora de campo nos próximos anos, principalmente nesse ano, galo velho. Nosso desafio daqui pra frente é vestir o orgulho das cores de nossa bandeira, não apenas por fora ou por moda, mas no peito velho, viu? Que eu e Vosmecê a gente consiga demonstrar esse amor pelo país, esse respeito pelo país, nas atitudes do dia a dia, com mais cidadania, mais respeito, mais união e mais honestidade. O futebol deu adeus por enquanto, mas o compromisso de construir um Brasil melhor segue vivo todo santo dia dentro de cada um de nós que patriotas somos. 7 e 3, eu repito mais uma vez. Pararirarirom, 7 e 3, avança Brasil, os passarinhos do Brasil de buia.
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Esse modão é bonito. Ainda não, ainda não. Pelos nos olhos caídos, negros como a nu. Ô, moda bonita, 7 horas, 12 minutos, mais um minuto, Jessé Pessoa. Na sua harpa mágica, versão instrumental de Índia, rapaz, Jessé Pessoa de prego batido em ponta virada, né? Pensa num trem que deve ser difícil de tocar. Sanfona, vou adiantando, eu sou aprendiz de sanfona até hoje, pra te falar. Pensa no instrumento difícil, é acordeon, mas eu acho que a harpa deve ser mais complicada ainda, viu? Às 7 horas e 14 minutos, seja bem-vindo, seja bem-vinda à nossa programação de prego batido em ponta virada. É a 102,3 até às 8 horas da manhã, derramando os modão cabeceira do Rádio Sul Mineiro. E entregando informações que chegam agora no bairro São Geraldo e no bairro Pinheiros. Bom dia, com muita alegria, meus amigos que por aí moram. Ou por aí vão trabalhar, já estão trabalhando, ou daqui nas próximas horas vão lutar pelo pão de cada dia no São Geraldo e no Pinheiros. Eu já entreguei esse recado mais cedinho, eu retorno novamente, pois é muito importante. A prefeitura vai estar por aí na próxima quarta-feira, realizando, promovendo o mutirão de combate à dengue. Não é importante a sua participação, compadre Comar. É fundamental você se comprometer colocando a tranqueirada na calçada, os móveis velhos, vidros, latas, pneus, metais, plásticos, qualquer coisa que possa estar acumulando água a céu aberto no quintal da sua casa ou ainda no pátio do seu serviço, beleza? Faça a sua parte, por gentileza. Não deixa o cachimbo cair por aí, não. Vamos firmar. Bairro Canaã foi da semana passada, foi um sucesso, comprometimento muito bacana. Esperamos que no São Geraldo e no Pinheiros também seja dessa forma. Vamos juntos com os nossos amigos e amigas na participação. Ele já está trabalhando no edifício Itamaraty. Bom dia, bom dia! Amigo Romão do Itamaraty por aqui, apreciando a 102,3, controlando o acesso da turma na portaria. Bom dia também, Divino François no Tapetão das Gerais. Chegando provavelmente já na cidade de Lavras, mandou a mensagem bem cedinho. Divinão velho, uma abençoada semana para vós missê, meu amigo, Deus é contigo. E todos os nossos motoristas que recebem agora aquele modão cabeceira de Luiz Lopes e Pedro Júnior, modão da trajetória, dibuiando no seu rádio.

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1: Olha a chuva, galera! É mentira, 7h27! O tempo não vai chover não, viu, gente? Aqui tá nublado, tá? Eu vou até dar uma assuntada aqui no clima-tempo, atualizar, porque eu fui dar uma pescoçada ali fora agora pra ver como é que tá o tempo e a temperatura. Olha só, sol com muitas nuvens durante o dia, período de céu nublado, à noite com muitas nuvens, chuva tá passando longe, galera, velho. A mínima hoje, que tá bem pititinha, viu? Se proteja, se cuide, se aqueça aí, tá, compadre velho? Não esquece de beber água não, viu, gente? Tem que tomar água mesmo no frio, a gente esquece de beber água, né? Neste momento, temperatura 14 graus, subiu apenas 1 grau em relação a 2 horas atrás. Vamos junto aí, aquecendo os nossos corações com modão, galo, velho. Mas é... Alô, dona Creuza, bom dia, mulher. Deus é contigo, muito

0: 7h28, vamos junto aqui falar de... Já que nós estamos falando com o artista Luiz Lopes, da dupla Luiz Lopes e Pedro Júnior, vamos continuar nessa pegada gostosa de música, de arte aqui na cidade de Varginha. Para você do sul de Minas, para você da região, é uma informação que vai agregar valor. A segurança da Feira da Paz, que acontece aqui uma vez por ano, finalzinho de julho agora, comecinho de agosto, já está sendo organizada com muita antecedência, é claro, para entregar um trabalho bem bacana, bem bonito para mim e para você aqui do sul de Minas. Uma reunião na sede da Polícia Militar já definiu as ações de trânsito, fiscalização, atendimento aí para garantir um evento tranquilo no centro de eventos do bairro Padre Vitor. Mas é. O encontro reuniu forças policiais, bombeiros, diversos órgãos municipais focados em reforçar o policiamento e proteger as nossas famílias. A grande festa vai contar com atrações de peso, com os shows de Matheus e Cauã, Zé Felipe, tem também o pagode do Dilcim, que a turma conhece, eu infelizmente não conheço, mas um menino é muito conhecido. E para curtir essas atrações, a entrada só será permitida com a pulseirinha de acesso coletada por meio de doação de alimentos, viu? Você deve levar 1 quilo de alimento não perecível para cada dia de show e fazer as trocas a partir do dia 17, sem ser nessa sexta, na outra sexta-feira na Praça Getúlio Vargas. A prefeitura liberou a entrada de bebidas em caixinha de isopor, mas atenção, porque as garrafas de vidro estão proibidas por segurança. O seu gelo também, tu deve levar ele na embalagem lacradinho e abrir só lá, e só poderá ser aberto depois da revista dos seguranças aí na entrada, beleza? Os horários completinhos, as novidades, as atualizações serão divulgados aí pelas redes sociais da Prefeitura de Varginha, pelos canais oficiais também. Tamo junto, bora aproveitar essa festa que começa aí no final do mês, viradinha pro mês de agosto, uma festa de prego batido em ponta virada. Quem também é de prego batido em ponta virado, galo velho, põe sentido aí. Vai entrar uma acordeona agora, ó. De Buia, geração violeira, Paulo Souza e Andressa.
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1: 7h37, dentro da hora 7, nós temos 37 minutos. Hora certa chegando pra ele, que tá na região da Fazenda Estrela, região do Clube Campestre, área rural bonita aqui de nossa cidade. No Ranchinho do Sossego, Giovanni Gadi, bem, fala comigo, meu amigo. Bom dia, Gé, obrigado por estar conosco, muito grato pela sintonia também. Ao Rubens Xavier, cinegrafista da Record, Rubens Xavier, a toda a equipe da Record, um abraço pra vocês, muito grato pela sintonia. Diegão Quejeiro, da Casa de Queijo São José, na Avenida Rio Branco, no centro de Varginha. Diegão, a voz me ceia a todo o comércio local aí da Rio Branco. Um abraço pra turma toda, grato pela sintonia. Que Deus abençoe as vendas dos seis aí hoje com cenas do passado. Valdo Reis e Rimador de Buia.
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0: 7h46, eu repito mais uma vez, 7h46, finalizando aqui, ou melhor, chegando na nossa última sequência do nosso Bom Dia Trabalhador. Tamo junto contigo, começamos às 5 horas da matina e agradeço a você que teve aí a oportunidade de prestigiar a programação ao longo das 3 horas de Bom Dia Trabalhador e lhe convido a continuar com a melhor qualidade musical do rádio. Sou mineiro, compadre velho. Tá chegando daqui a pouco ele, a nossa voz institucional, Ronaldão Trombini, com o flashback nacional e internacional. Para você que não tem preconceito musical, tenho certeza que vai apreciar por demais. Aqui em Varginha, no sul de Minas, e no aplicativo de celular Radiosnet, abraçamos outras regiões que não o sul das Minas Gerais. Vamos aqui com os nossos amigos na participação final, Lúcio Donizete, mandando um alô para todos os colegas de trabalho da caçamba, os meninos motoristas aí, os caçambeiros. Nossa pedreira Santo Antônio, a turma toda aí, um forte abraço. Hoje, quem tá na participação aí, mandando alô, representando os meninos, é o Lúcio Donizete. Uma ótima, abençoada semana pra vocês, viu, rapaz? Tamo junto.
1: Água tá na...
0: No modão do Zé Ribeiro e Candeeiro, Pimenta Malagueta de Buiã. Eu retorno às 10 da manhã, compadre velho, com aquele sertanejão romântico, tu sabe, aquele sertanejão do Zezé e Luciano, Gilberto Gilmar,
1: do baralho,
0: com Além do Aladim, do Chico Rei do Paraná, sentindo saudade no jeito sertanejo, a partir das 10 da manhã, sertanejão romântico. Daqui a pouco, Ronaldo Trombini, continue na melhor, na 102,3 de Buia.
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Olá, muito bom dia você, ouvinte Melodia 102,3 MHz. A partir de agora vamos viajar no tempo em mais um flashback nacional e internacional. Até às 10 da manhã, nesta segunda-feira, 6 de julho de 2026. Para começar, Sunday Morning, um dos maiores clássicos do Maroon 5, de 2004, uma mistura perfeita de pop, rhythm and blues, jazz, trazendo uma atmosfera leve e aconchegante. A letra exalta a manhã de domingo como um momento sagrado de paz, onde ficar na cama com a pessoa amada faz com que os problemas do mundo exterior desapareçam. A metáfora do clima, a música usa a chuva como elemento que intensifica o desejo de ficar protegido e isolado do resto do mundo, valorizando, tipo assim, coisas simples, nada para fazer numa manhã de domingo. Maroon 5, Sunday Morning.

Melodia FM 8:16, Air Supply, Lost in Love, Johnny Rivers, Paul Rivers e o Sunday Morning com Maroon 5. Abrindo a nossa primeira sequência de hoje no Flashback Nacional e Internacional. Alô, Nicinha, Adilson, Luiz Carlos, Fábio, bom dia para vocês e para todos que seguem na sintonia. 102,3. Alan Jackson.

Melodia FM 86, começamos com Alan Jackson, I Will Try, Ana Carolina, tudo bem? Léo Jaime, mensagem de amor, e Raul Seixas, medo da chuva. Aí, dia 11, hein? Tem Toca Raul no Império da Serrinha. E alô, Luísa de Cordislândia, ela disse que tá sintonizada na melhor programação, olha aí. Hoje é aniversário do esposo dela, o Sidney, que é fã do Raul, tá aí, beleza. E a Helenice do Jardim das Oliveiras também tá na escuta, manda um alô pro papai dela, Antônio, que também tá na escuta. Obrigado! Cyndi Lauper.

0: Melodia FM 8:43, roupa nova, Anjo, também BJ Thomas, My Oh My, Lionel Richie, Stuck on You e a Cyndi Lauper, All Through the Night. Alô, Potinho, alô, Sérgio de Baipendi, obrigado pela sintonia, valeu.
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0: Seguimos no flashback agora com Steve Wonder, Overjoyed.

Melodia 8h55, esse foi o Chicago Happy Man. Agora tem Santana, Stormy, antes do repórter Melodia.

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2: Bom dia, ouvinte da Rádio Melodia. Hoje, segunda-feira, dia 6 de julho, dia de criação do IBGE, Dia Mundial das Zoonoses, Dia da Doceira e Dia Internacional do Beijo. Entre os dias 6 e 10 de julho, as equipes da Vigilância Ambiental estarão nos bairros São Geraldo e Pinheiros, realizando um grande mutirão de limpeza para eliminar criadouros do mosquito Aedes aegypti. A ação sempre das 7h30 da manhã às 4h30 da tarde. A prefeitura pede que os moradores façam sua parte, eliminando objetos que acumulam água e colaborando com as equipes. Denúncias de possíveis focos do mosquito podem ser feitas pelo telefone 3690-2230, 3690-2230. O combate à dengue depende da participação de todos. Lembrando que a equipe do mutirão de combate à dengue não recolhe galhos de árvores e entulhos de construção.
3: Plantão de farmácias.
4: Farmácias que vão fazer plantão diurno de 8 da manhã às 8 da noite. Hoje, segunda-feira, dia 6, Farmácia Minas Master, da Avenida Doutor José Justiniano dos Reis, 2235, Alto Sion. Drogaria Bom Pastor, da Avenida Tancredo Neves, 471, no Bom Pastor. Drogaria Barcelona, na Praça Prefeito José Braga Jordão, 231, Alto da Barcelona. E Drogaria Americana do Centro, da Rui Barbosa, número 105. As drogarias Natus Pharma, da Avenida Rio Branco, 304, e Drogazil, da Praça da Fonte, número 40, vão fazer plantão 24 horas. Para saber mais a respeito do plantão de farmácias em Varginha, é só entrar em contato com a Rádio Melodia ou então consultar a Prefeitura através da internet.
3: Notas de falecimento.
2: Faleceu a senhora Benedita Salete da Costa, de 84 anos. Morava no bairro Vila Nogueira. O sepultamento será realizado às 10 da manhã de hoje no cemitério Campal. Expressamos nossos sinceros pêsames à família enlutada.
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2: De acordo com o Climatempo, hoje em Varginha é dia de sol com muitas nuvens e períodos de céu nublado. Noite com muitas nuvens. A máxima pode chegar aos 23 graus. Agora, 16 graus na cidade. Amanhã será um dia de sol com nuvens e névoa ao amanhecer. Noite com poucas nuvens, mínima de 13 e máxima de 24 graus amanhã.
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2: O cursinho popular Aprendendo a Aprender, promovido pela Unifal MG Campus Varginha, está com inscrições abertas para a turma intensiva de preparação para o Enem. Ao todo, a instituição disponibiliza 60 vagas gratuitas voltadas para estudantes, vindos exclusivamente da rede pública de ensino, que já concluíram o ensino médio ou que estejam regularmente matriculados no terceiro ano. As inscrições seguem online, disponíveis até o dia 9 de agosto. Após essa primeira etapa, o candidato precisa comparecer presencialmente ao campus da universidade, que fica no bairro Padre Vitor, entre os dias 10 e 12 de agosto, para confirmar a participação. A organização exige a apresentação de cópias do RG, histórico escolar ou declaração de matrícula e do cadastro único. Mais informações pelo site da Unifal. O Programa de Regularização Fiscal Refis 2026, destinado à regularização de créditos tributários e não tributários de pessoas, já está valendo desde a última sexta-feira. A adesão ao Refis poderá ser feita até 31 de agosto de 2026. O prefeito destaca que essa é a primeira vez que a prefeitura realiza o Refis para pessoas jurídicas. No caso de microempreendedor individual, MEI, empresário individual, as dívidas que poderão ser parceladas são aquelas que, após a aplicação dos descontos, sejam de valor igual ou superior a R$100 mil. Para as demais pessoas jurídicas, o parcelamento são para aquelas que, após os descontos, sejam iguais ou superiores a R$500 mil. Poderão ser pagos com desconto de 100% do valor da multa e dos juros de mora, incidindo somente a atualização monetária, os débitos de natureza tributária e não tributária, inscritos ou não em dívida ativa, ajuizados ou não, inclusive se já foram objeto de parcelamento ou reparcelamento, cujo fato gerador tenha ocorrido até 31 de dezembro de 2025. O valor da dívida poderá ser parcelado, no máximo, em até 120 meses. No próximo sábado, dia 11, acontece a primeira caminhada rural de 2026. A saída será às 7 da manhã da Academia de Rua do bairro Santa Maria, com percurso de 17 quilômetros até a Venda do Carlinhos. A Prefeitura de Varginha destaca que, mais do que uma atividade física, a caminhada proporciona saúde, bem-estar, socialização e uma experiência em meio à natureza. A CEMEL explica que a estrutura oferecida aos participantes vai contar com carro de apoio durante todo o percurso, acompanhamento de profissional de educação física, kit de primeiros socorros e ônibus para retorno à cidade à 1 da tarde. Mais informações e inscrições no link pelo Instagram da CEMEL. Outras notícias você confere ao longo da programação nas edições do Repórter Melodia e logo mais no Jornal do Cidadão. Nos trabalhos técnicos aqui comigo, Jefferson Lima, Keila Costa para o Repórter Melodia.
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0: Melodia 916, Paralamas, Meu Erro.
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0: Lisa Stansfield.

0: Melodia FM 933, Marillion Beautiful, Elvis Presley, It's Now or Never, e o John Secada, Just Another Day. O Zé te mandando bom dia pra gente. Alô, meu amigo Ronaldo, parabéns pelo programa. Vocês que fazem o programa, galera. Alô, Rose, Ione, todo mundo que tá na sintonia. 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
0: Vamos de Paul Young. Every time you go away.

0: Melodia 947. Você curtiu a Roxette, Spending My Time, LTD, Shine On e Paul Young, Every Time You Go Away.
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0: Abrindo a nossa última sequência de hoje do Flashback Nazareth.

0: Melodia FM 959, Natalie Thorne, Boston, More Than a Feeling e Nazareth, Love Leads to Madness. Alô Silvana, alô Magnata, obrigado pela sintonia e nós chegamos ao fim de mais um flashback. Amanhã a gente volta, daqui a pouco tem o repórter Melodia e depois o Saudade Sertaneja com o Brunão Menezes.
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2: Olá, muito bom dia. Eu sou Paula Freire. Acompanhe comigo algumas das principais notícias desta segunda-feira, 6 de julho. A Prefeitura de Varginha ampliou o atendimento a pacientes com sintomas gripais. 4 unidades de saúde funcionam em horário estendido até às 8 da noite, durante o período do decreto emergencial que segue em vigor até o final deste mês. As unidades dos bairros Barcelona, Imaculada, Pinheiros e Novo Tempo contam com um médico clínico geral no período da tarde e outro à noite, de segunda a sexta. A orientação é que pessoas com febre, dor de cabeça, dor no corpo, calafrios, tosse, coriza, congestão nasal ou dor de garganta procurem uma dessas 4 unidades para avaliação médica. A empresa RTS vai realizar um mutirão de empregos nesta terça-feira em Varginha. A seleção será na UAI, que funciona no Via Café Shopping Center. Há vagas para jardineiro, serralheiro, oficial de manutenção predial, ajudante geral, auxiliar de limpeza, auxiliar de serviços gerais e ajudante de produção. As oportunidades também são destinadas a pessoas com deficiência. Os candidatos devem levar currículo atualizado e um documento com foto. As entrevistas serão realizadas das 9 às 11 da manhã e de 1 às 4 da tarde nesta terça-feira. Outras notícias você confere no Jornal do Cidadão, que começa às 11h15 da manhã. Um bom dia para você, Paula Freire, para o Repórter Melodia.
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0: 10h14, bom dia, com muita alegria no seu rádio, celular, computador, em Varginha. No sul de Minas Gerais, até as 11h15, sentindo saudade nesse jeitão, no jeitão sertanejo. Chega chegando, vem pra cá, dando continuidade à sua manhã 102,3 na sua segunda-feira, Melodia FM. Em aproximadamente 60 cidades aqui do sul de Minas Gerais, uma temperatura bem baixa aqui neste momento, atualizando os nossos termômetros, 18 graus apenas, a máxima 23 graus, daqui a pouquinho a gente alcança muitas nuvens durante o dia, períodos de céu nublado e à noite também com muitas nuvens e chuva, de acordo com o clima-tempo. Tá falando que não, gente, então tá bom demais, vamos chover modão aí, muita música boa, sentir saudade nesse jeitão, não somente pro sul de Minas, mas também para todo o nosso planeta aí, nós é enjoado, pela internet, aplicativo de celular, Rádios Net. E aí, como que foi o seu final de semana? Tá em luto também, Brasilzão perdeu a Copa do Mundo e não tem outro assunto, né? Eu acredito que não somente aqui na Melodia, mas no seu ambiente de trabalho aí, nos seus converser por ali, por acolá. Eu acho que realmente a Copa do Mundo no último domingo aí, estamos fora da competição, mas aqui uma breve reflexão, eu espero de coração que esse patriotismo temporário que só aparece a cada 4 anos não suma agora que o time foi eliminado, né? Aquela camisa verde e amarela que muita gente só se lembra dela, de tirar da gaveta na hora do futebol, a cada 4 anos, a gente precisa continuar fazendo sentido fora de campo também, viu? Essa camiseta, ela não faz sentido só nesse período não, nos próximos anos também faz muita diferença, principalmente nesse ano. Nosso desafio daqui para frente é vestir o orgulho pelas cores da nossa bandeira, não apenas por fora ou por moda. Que eu e você, amigo e amiga ouvinte, a gente possa demonstrar esse amor pelo nosso país, não somente na hora do jogo, mas nas atitudes do dia a dia, com mais cidadania, mais respeito, mais união, mais honestidade, mais transparência. O futebol deu um tchau para nós por enquanto, né? Daqui 4 anos tem mais, mas o compromisso de construir um Brasil melhor segue vivo todo santo dia dentro de cada um de nós, viu? Amores são coisas da vida. 10h17, bom dia com muita, mas com muita alegria mesmo, no agito do meu povo, canta Rio Negro, canta Solimões.
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0: 10h26, repetindo mais uma vez, 10h26 no Saudade Sertaneja. Essa hora certa chegou para os nossos amigos no momento exato do bairro São Geraldo e Pinheiros. Bom dia, com muita alegria, turma. Seguinte, hein? Quarta-feira que vem agora, hoje, depois de amanhã, nós temos mutirão de combate à dengue aí, viu, gente? Você que mora ou trabalha no São Geraldo ou no Pinheiros, já sabe o dever de casa. Tranqueirada na calçada, já pode começar a adiantar o serviço, tá? Tu tá de folga hoje? Só que não, tá de folga do serviço, do trabalho, remunerado. Mas esse trabalho cabe a você, cabe aos seus familiares aí, a turma te ajudar também, né? Os móveis velhos, vidros, latas, pneus, metais, plásticos, qualquer coisa que possa estar acumulando água parada, a céu aberto, no quintal da sua casa, no pátio do seu serviço, pede autorização pro seu patrão, pra chefia aí, pra botar essa tranqueirada aí, dá um chega pra lá. No mosquitinho da dengue, beleza? Vamos junto, 10 horas e 27 minutos, estamos juntos com a amiga Lúcia. Bom dia, Bruno, tudo bem? Graças a Deus, Lúcia, com você, mulher, tudo tranquilo? Manda um alô pra nós aqui, eu e minha amiga, irmã, olha que legal, hein? Estamos trabalhando juntas na Praça São Charbel, a Eliane Vitar, ó que chique. Sob o nome de artista, né, Eliane Vitar. Lúcia, obrigado a você, mas Eliane aí, trabalhando, lutando pelo pão de cada dia na região da Pracinha São Charbel e curtindo a programação. Muito obrigado, uma semana abençoada pra você também e pra toda a equipe da varrição da Prefeitura de Varginha. Para. 10 horas e 28 minutos. Bora com mais uns alôzinhos chegando por aqui. Bom dia, mensagem de áudio. Bora ver quem que é. A nossa, eu acho que é a Silvana. Ela mesmo. Bom dia, Silvana. Fala comigo, mulher. Alô, bom dia.
1: Bom dia, opa. Bruno. Tudo bem, querido?
0: Bom.
1: Como é que tá o friozinho aí? Aqui, só Deus, aqui no Santanato.
0: Jesus na causa, congelando geral.
1: Por gentileza, toca pra mim, Leandro Leonardo, Doce Mistério.
0: Tá bom.
1: Grande abraço, Silvana do Centenário. Valeu, Melodia.
0: Tá joia. A Silvana pediu pra tocar Leandro Leonardo, Doce Mistério. Eu vou tocar Leandro Leonardo. A gente manda pro seu ao longo da programação, viu? Obrigado por estar com a gente. Amigos da Construção Civil, Marcelão, Geisiel, um abraço para vocês aí, apreciando a 102. O Marcelo mandando um alô para a amada esposa Priscila. Amores são coisas da vida. 10 horas e 29 minutos. É duro de acabar. Conta para nós essa história, Taíde. Conta, Alexandre.
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0: 10 horas e 38 minutos na mais simpática do sul de Minas, a emissora referência que as outras também ouvem, Melodia FM. No celular, aplicativo Radiosnet, tu baixa o aplicativo, digita Melodia, nossa é uma bolinha laranjinha. E tem uma letra M no meio, formada de duas notinhas musicais na cor preta. Essa aí é a emissora referência, viu? Chega chegando que por aqui, ao longo da programação, não somente o sertanejo, tu percebeu que são vários estilos musicais. Tivemos o flashback nacional e internacional. Daqui a pouquinho, o nosso setor de jornalismo está levando, entregando informações para Varginha, para o sul de Minas. Depois nós temos música popular brasileira, tem sertanejo universitário para turma. E vai moendo aí muita coisa boa. Rock, samba, axé, pagode, programas esportivos, religiosos. Por aqui, em algum momento, a gente vai te agradar. Posso ter certeza disso. Você pode ter certeza disso. Eu já tenho. São 10 horas e 39 minutos. Bom dia, com muita alegria. Tem nome de artista, David Danner. Bom dia, David. Vamos ver o que nosso amigo Luthier, David, está conversando com nós aqui. Bruno, bom dia. Ótima semana para todos nós. Manda um alô para mim, para minha esposa Marcelene, para minha sogra Dona Eunice, no Sítio Capão. Rapaz, você é genro da Eunice do Sítio Capão. Ela participava muito com nós aqui, moço. Como é que tá a sogrona? Tá ouvindo? Eunice, quanto tempo, hein? Faz tempo que a gente não conversa. Ela participava muito, muito mesmo. Que bacana. Dá um abraço na sogrona aí, na Marcelene, amada esposa. E, David, tamo junto. Ele trabalha na funerária municipal aqui em Varginha também, e também é luthier aí, dentro do tempo que ele compete, que ele sobra, né, meu amigo? Um abraço pra vocês, trabalho de luthier aí, muito bacana. A todos os nossos colegas também da funerária municipal, um forte abraço pra vocês aí, viu, gente? 10 horas e 40 minutos na mais simpática do sul de Minas. Me fala uma coisa, diz agora, diz. As marcianas vão assuntar com a gente sobre essa linda canção no seu rádio, celular e computador, com saudade sertaneja.
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1: 10 horas e 45 minutos, 15 para as 11 já, moço. Saudade Sertaneja mais uma vez está literalmente voando a 100 por hora. E por aqui os nossos amigos e amigas na programação na área rural da Pedreira Santo Antônio. Bom dia, com muita alegria, senhor Hélio, né? Senhor Hélio, não sabia que o senhor escutava esses modão mais atual, não, que satisfação. Fernandão Serafim, seu parceiro de cantoria, ligou pra mim aqui. Não fique comigo. E falou, Bruno, dá um alô pro senhor Hélio, que ele tá ouvindo aí, tá moendo a melodia na região da Pedreira. Eu não sei se foi o senhor que ligou pra mim, eu estava na recepção, quando eu cheguei no estúdio, o telefone parou de tocar, não deu tempo, mas se for o senhor, depois só liga daqui a pouquinho, depois das 11, viu? Obrigado, senhor, a esposa, a turma toda aí que tá curtindo a nossa programação. Vamos juntos também com ela, amiga Natalina. E antes da Natalina, mandando um alô aqui para Elisângela do bairro Santana. Bom dia, Elisângela, tudo bem por aí? Com a família toda, Sofia Filhota, a mamãe Dona Ana, o Paulão da Nova Safra, maridão. Um abraço para vocês, gente. Obrigado por estar com nós aqui. A Elisângela tá aqui. Bruno, ano que vem tem Copa do Mundo Feminina. Quem sabe elas dão alegria pra nós, né? Elisângela do Santana. Uai, vamos ver, né, mulher? Vamos assistir. Nunca assisti jogo da Copa Feminina? Né? Abrir a cabeça, né? Abrir a mente aí e ficar mais receptivo a futebol feminino. Eu confesso que eu não tenho muito interesse, não. Mas com a Elisângela me assuntando aqui, a gente, com certeza, a gente vai refletir melhor. Bora com a nossa amiga Natalina Forrozeira, fazendo uma resenha, um resumão de como foi o final de semana dela, junto à programação dos eventos culturais que a Fundação Cultural e a Prefeitura de Varginha promoveram. Eu sei que tu divertiu barbaridade, né, Natalina? Eita, conta pra nós. Bom dia, Natalina.
2: Bom dia, Bruno, tudo bem? Bruno. Aí, eu tô até rouca. De tanto que eu cantei e dancei esse fim de semana. Eita. Ô Bruno, quinta-feira aqui do Da Boa Música tava ótimo.
1: Ai, que bom.
2: E sexta-feira o Baião Virado tocou na concha. Nossa, como que eu dancei lá, viu?
1: Eu tenho certeza que você dançou demais.
2: Um abraço pros parceiros meus lá de dança, aqui meus amigos que eu arrumei lá, viu? É, de Três Corações, de Lavras, de Varginha, umas pessoas, uns homens bonitos, bom de dança.
1: Ó, o único homem bonito, eu vou corrigir, tá? O único homem bonito e bom de dança que você já dançou fui eu, você sabe disso, né? Nós já dançamos, Natalina, eu não fico pra trás não, hein, mulher? O que mais que você assunta com nós?
2: Foi muito bom, dancei muito.
1: Que bom, que bom.
2: Um abraço pra você, viu, pra todos. Muito e uma obrigado. Boa semana.
1: Igualmente.
2: Com as graças de Deus.
1: Amém, Natalina, amém. Muito obrigado, meu amigo. Brincadeiras à parte aí, tamo junto, viu? A Natalina aí, ela ultrapassa 70 primaveras, gente. Uma mulher que tem uma disposição que mocinha de 20 anos não tem. Impressionante. 10 horas e 49 minutos. Sai dessa, coração. Canta Jean, canta Giovanni.

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2: Dez horas e 59 minutos.
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1: 11 horas em ponto, chegando aqui na nossa última sequência musical do Saudade Sertaneja de hoje. Antes, vamos aqui com alguns alôs de amigos e amigas que estão na sintonia, na participação. Nosso amigo aí, Adenilson Carlos, bom dia, Adenilson. Alô, dona Céia Paiva, bom dia na Fazenda Capoeira, curtindo, apreciando. A 102,3, um forte abraço a todos aí da região. Vamos junto, tem uma turma bacana também aí no edifício Elviane, no centro de nossa cidade, um edifício residencial. Nele trabalha a dona Maria Nazaré, ninguém conhece ela por esse nome, mas o apelido carinhoso, dona Cote. É um apelido diferente, né? Amiga Cote, bom dia, com muita alegria. Forte abraço para você, obrigado por estar sempre conosco aí, curtindo a nossa programação. Vamos junto no Jardim Andere, mandando um alô para Sandra Campos. Bom dia, Sandra, tudo bem por aí? Ótima semana para você, Sandra. Forte abraço para a família toda aí, um bom início de semana para todos nós. Também no Jardim Andere, a dona Luzia, o maridão, o Sr. Tite, o Vitor Montevecchi. Sr. Tite aí que curte, aprecia a nossa programação. Muito grato pelo carinho da sintonia. Vamos junto com, ainda no Jardim Anderen, tem uma audiência muito bacana, o Augusto Pressato, que está sempre na 102,3 com a esposa, dona Neuza. Um abraço para essa turma bacana. 11 horas e 2 minutinhos. Vamos junto agora com os destaques do Jornal do Cidadão de hoje, que vai ser apresentado daqui a pouquinho, logo mais, às 11 horas e 15 minutos. Paula Freire, uma de nossas jornalistas da equipe, já mandou aqui os destaques de hoje. Ninguém sabe o que aconteceu. Você sabe onde vai acontecer o mutirão de combate à dengue da próxima quarta-feira? Fica na audiência, segura aí no Jornal do Cidadão a partir das 11h15, que de repente pode ser o seu bairro, tá? Foram dois bairros contemplados esta semana com mutirão de combate à dengue. Quero parabenizar o comprometimento da turma do bairro Canaã, moradores e trabalhadores do bairro Canaã, que participaram do mutirão de combate à dengue. A prefeitura esteve por aí na quarta-feira passada, quinta e sexta, e foi muita tranqueirada, vários caminhões caçamba, muitos pneus, enfim, mosquitinho da dengue não tem vez no bairro Canaã. Um abraço pra vocês aí, pro Vandinho da Panificação que mora no Canaã, pro Rodrigão Bel, representante da Shell, que também mora no Canaã. Parabéns aí, viu, gente? Mais um destaque aqui. Empresas de Varginha realizam mutirão de empregos amanhã, terça-feira, hein? Você que está à disposição do mercado de trabalho ou tem interesse em trocar de área, fica atento aí com esse mutirão de empregos amanhã, terça-feira, com nossa equipe trazendo todos os detalhes. Acidentes causam a morte de dois jovens no fim de semana. Muito triste, lamentável. Os nossos sentimentos aos parentes, amigos, familiares desses dois jovens. Eu tenho filho jovem e que dirige veículo, moto, carro. Eu fico com o coração apertado também quando ele está de moto, de carro aí. E, gente, Nossa Senhora na frente, rezando, pedindo para iluminar os caminhos dos nossos parentes e amigos aí que usam moto e carro para fazer as coisas aí, para trabalhar, para passear, para fazer o corre da vida, né? 11 horas e 3 minutos, caminhada rural da CEMEL, já tem mais de 200 inscritos, que bacana, rapaz. Mais detalhes da caminhada rural daqui a pouquinho. Brasil se despede da Copa do Mundo com a pior campanha desde 1990. O pior não é isso, o pior é a gente ser patriota durante algumas semanas e esquecer que ao longo dos 4 anos nós temos que ser patriota fora do campo, né? Isso é pior. O respeito à bandeira, o respeito às cores de nosso país, só nesse período. 11 horas e 4 minutos, canta Bruno! Canta Marrone, onde você está? Até amanhã, se Deus quiser, assim espero ele adquirir.

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3: Olá, muito bom dia. Eu sou Paula Freire. Está começando mais uma edição do Jornal do Cidadão, com informação, prestação de serviço e os principais acontecimentos de Varginha, da região e do Brasil. Sejam muito bem-vindos.
4: Bom dia, eu sou Keila Costa. Fique com a gente, porque a partir de agora você acompanha os fatos mais importantes do dia, com credibilidade, rapidez e muita companhia no seu rádio.
3: Hoje é segunda-feira, 6 de julho, dia da criação do IBGE, Dia Mundial das Zoonoses, Dia Mundial do Desenvolvimento Rural e Dia Internacional do Beijo.
4: Agora são 11 horas e 15 minutos e esses são os destaques do dia.
3: Prefeitura de Varginha lança refis inédito para empresas com desconto de 100% em juros e multas.
4: Regras do período eleitoral já estão valendo e impõem restrições a agentes públicos.
3: Museu de Varginha recebe exposição de desenhos feitos à mão.
4: Bairros São Geraldo e Pinheiros recebem mutirão de combate à dengue nesta semana.
3: Tributo ao Clube da Esquina chega a Varginha com apresentação única.
4: Sábado tem Festival Varginha Toca Raul, no Império da Serrinha.
3: Unifal abre as portas para estudantes conhecerem os cursos e as profissões.
4: Empresas de Varginha realizam mutirão de empregos nesta terça-feira.
3: Acidentes causam a morte de dois jovens no fim de semana.
4: Caminhada Rural da Semel já tem mais de 200 inscritos.
3: Brasil se despede da Copa do Mundo com a pior campanha desde 1990.
4: O Jornal do Cidadão começa agora. Bom dia, Paula.
3: Bom dia, Keila.
4: Giro de notícias. Saiba quais são os jogos de hoje na Copa do Mundo. E Brasil enfrenta etapa decisiva contra tarifaço de Trump. Esses e outros destaques do dia você confere agora com Cassie Balog.
5: Começam nesta segunda-feira as audiências públicas promovidas pelo Escritório do Representante de Comércio dos Estados Unidos, etapa considerada decisiva na investigação de aplicação de uma tarifa extra de 25% sobre produtos brasileiros. Durante as reuniões, representantes da indústria e do agronegócio do Brasil vão tentar convencer o governo americano de que a medida prejudicaria não apenas as exportações brasileiras, mas também empresas, consumidores e cadeias produtivas dos Estados Unidos. Até 15 de julho, Washington decidirá se avançará com a imposição das tarifas. Pelo menos 7 tribunais estaduais descumpriram uma decisão do STF e pagaram salários acima do limite permitido a magistrados. Em maio, 616 juízes e desembargadores receberam valores superiores ao teto constitucional, com remunerações que chegaram a quase R$500 mil, apesar das restrições impostas pelo STF aos chamados penduricalhos. 3 meses antes da morte de uma jovem durante um salto de rope jump em Limeira, no interior de São Paulo, o mesmo grupo já havia registrado outro acidente grave em março. Uma falha no sistema de freio da corda provocou a queda de um menino de 9 anos que sobreviveu. O caso é apontado como um alerta ignorado antes da tragédia que levou à prisão de 4 organizadores da atividade. O Ministério da Educação afirmou que não sabe quantos estudantes beneficiados pelo programa PEDMEIA abandonaram a escola em 2024 e 2025, o que dificulta o acompanhamento dos resultados da iniciativa. Apesar disso, uma pesquisa do INSPER aponta que o programa tem ajudado a reduzir a evasão do ensino médio, especialmente entre meninos e estudantes pretos. após a eliminação do Brasil, mais uma rodada das oitavas de final da Copa do Mundo 2026 acontece nesta segunda-feira. A primeira partida será entre Espanha e Portugal. As equipes se enfrentam às 16 horas no horário de Brasília. Também jogam hoje os times dos Estados Unidos e da Bélgica às 21 horas. Os vencedores avançam para as quartas de final.
3: 11 e 19. Nesse sábado, 4 de julho, entrou em vigor as regras do chamado defeso eleitoral, período que impõe uma série de restrições

0: Cidade institucional de governos, transferências voluntárias de recursos entre entes públicos, pronunciamentos oficiais em rádio e televisão, além da contratação de shows artísticos com dinheiro público para inaugurações. Também há limitações para nomeações, demissões e transferências de servidores, com exceções previstas em lei.
1: Os órgãos públicos ainda devem retirar de sites e canais oficiais qualquer conteúdo que possa promover autoridades ou gestores que disputam as eleições. O descumprimento das regras pode gerar multas, cassação de candidatura e outras penalidades previstas na legislação eleitoral.
0: 11:20. Receita abre consulta ao cashback do Imposto de Renda. Os detalhes com Sara Kines.
2: A partir da quarta-feira, 8 de julho, os contribuintes podem consultar se têm direito ao cashback, restituição automática do imposto de renda destinada a quem estava isento da declaração em 2025, mas tem valores a restituir. O pagamento da restituição automática será realizado no dia 15 de julho na conta do contribuinte vinculada ao CPF como chave PIX. Segundo a Receita Federal, os valores chegam a cerca de 500 milhões de reais, que devem beneficiar 4 milhões de contribuintes. O chamado cashback é destinado para quem não estava obrigado a entregar a declaração de 2025, não apresentou declaração por iniciativa própria, teve imposto retido na fonte em 2024, possui valores de até R$ 1.000 para restituir e tem chave PIX vinculada ao CPF em situação regular. A consulta estará disponível a partir das 9 da manhã da quarta-feira. Para garantir o recebimento dos valores, os contribuintes devem providenciar uma chave PIX vinculada ao CPF. O lote especial de restituição automática não integra o calendário regular das restituições e será pago em parcela única no dia 15 de julho.
3: Cotação do café e números do mercado financeiro.
4: O mercado cafeeiro na região apresentou uma leve queda na última sexta-feira, dia 3, e o café tipo 6, bebida dura, foi cotado a R$ 1.681 e o tipo 7 a R$ 1.601. No mercado futuro da BMF, a cotação fechou a US$ 358,75, com queda de US$ 2 em saca. São informações do Centro do Comércio de Café do Estado de Minas Gerais. E agora as informações do mercado financeiro para esta segunda-feira. O dólar abriu hoje a R$ 5,17 e o euro a R$ 5,90.
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1: De acordo com a agência Climatempo, hoje em Varginha, dia de sol com muitas nuvens e períodos de céu nublado. Noite com muitas nuvens. A máxima pode chegar aos 23 graus. Agora, 21 graus na cidade. Amanhã, o dia será de sol com algumas nuvens e névoa ao amanhecer. Noite com poucas nuvens, mínima de 13 e máxima de 24 graus nesta terça-feira. Confira agora como fica o tempo hoje no Sudeste.
5: A região Sudeste terá uma segunda-feira marcada pelo predomínio de tempo estável, com variação de nebulosidade e temperaturas amenas. Na capital paulista, o céu fica encoberto e as temperaturas variam entre 9 e 25 graus. No interior, o tempo segue estável, com o sol aparecendo mais no oeste e noroeste paulista. No Rio de Janeiro, o dia será nublado em todo o estado, mas sem chuva. Na capital fluminense, os termômetros variam entre 16 e 27 graus. Belo Horizonte terá tempo seco e sol com poucas nuvens, mínima de 13 e máxima de 27 graus. O tempo firme predomina também no Triângulo e no sul de Minas. No Espírito Santo, o tempo segue estável em todo o estado. A capital Vitória terá muitas nuvens e céu encoberto com mínima de 18 e máxima de 26 graus. As informações são do Instituto Nacional de Meteorologia. Viviane Oliveira, o tempo e a temperatura.

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1: 11h25. O Museu Municipal de Varginha abriu hoje a primeira mostra de traços e desenhos do artista Paulo Antônio de Carvalho. A exposição reúne 50 obras feitas totalmente à mão, entre charges, cartuns e desenhos clássicos, valorizando a arte sem recursos digitais.
2: Natural de Baipendi e morador de Varginha, Paulo Antônio é um dos nomes mais importantes do desenho e do humor gráfico da região. Com prêmios nacionais e uma longa trajetória na cultura, ele também é criador do personagem ETzinho de Varginha.
1: A visitação é gratuita e segue até o dia 20 de julho, de segunda a sexta-feira, das 7 da manhã às 5 da tarde, no Museu Municipal. Uma ótima oportunidade para conhecer de perto o talento de um artista que ajudou a escrever a história cultural da cidade.
2: Os grandes sucessos do Clube da Esquina vão embalar o público de Varginha na próxima quinta-feira, dia 9 de julho. A partir das 8 da noite, o Teatro Mestrinho do Colégio Marista recebe o espetáculo Os Sonhos Não Envelhecem, apresentado pelo Quarteto Travessia.
1: O grupo de Belo Horizonte volta à cidade do ET depois de 7 anos para prestar uma homenagem aos grandes nomes da música mineira, como Milton Nascimento, Loborges, Beto Guedes e Flávio Venturini.
2: Formado por Mário Wenser, Marcelo Dandi, João Chaves e Rai Medrado, o Quarteto Travessia promete uma viagem musical repleta de emoção, nostalgia e clássicos que marcaram gerações. A apresentação será em sessão única e os ingressos estão à venda pela plataforma Simpla.
1: No próximo sábado, dia 11 de julho, será realizada a 4ª edição do Festival Varginha Toca Raul. O evento será realizado no Império da Serrinha, no bairro Santana, a partir das 15h, com mais de 10 horas de música, cultura e homenagens ao eterno Raul Seixas.
2: A programação reúne 10 atrações musicais, DJ na abertura, feira de artesanato, praça de alimentação e, para fechar a noite, o show de Moi e os Agricultores, considerado o principal cover de Raul Seixas no Brasil. Os ingressos estão à venda com opção de entrada solidária.
1: O 4º Festival Varginha Toca Raul é uma iniciativa do produtor cultural Rosildo Beltrão, com recursos da Lei Municipal de Incentivo à Cultura, e conta com apoio da Prefeitura, da Fundação Cultural de Varginha e de empresas parceiras.
2: O Teatro Capitólio recebeu nesse domingo o espetáculo Musicais, Sonhos, Emoções e Aplausos, que comemorou os 60 anos do tradicional balé Marlene Paiva. O público pôde acompanhar coreografias inspiradas em grandes sucessos do teatro e do cinema, como Mary Poppins, Matilda e O Mágico de Oz. A apresentação reuniu bailarinos de todas as idades que mostraram muita técnica e talento no palco.
1: E ouça depois do intervalo.
2: Pessoas em situação de rua auxiliam projeto de plantio de flores para revitalizar espaços públicos em Varginha.
1: Secretaria Municipal de Saúde alerta para golpes por meio de WhatsApp.
2: Acidentes causam a morte de 2 jovens no fim de semana.
1: E ainda nesta edição,
2: polícia prende um homem com mais de 400 comprimidos de êxtase no bairro Sion.
1: Motorista embriagado bate em poste na Avenida dos Tachos.
2: Homem em surto é contido pela Polícia Militar no estacionamento do Hospital Bom Pastor.
1: A gente volta já já.
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1: 11:30. A Prefeitura de Varginha está com uma novidade para os empresários da cidade. Entrou em vigor o Refis 2026, um programa inédito de regularização fiscal voltado exclusivamente para pessoas jurídicas. Pela primeira vez, empresas podem negociar débitos com o município com 100% de desconto em juros e multas, pagando apenas a atualização monetária.
2: O benefício vale para dívidas tributárias e não tributárias geradas até 31 de dezembro de 2025, estejam elas inscritas ou não em dívida ativa, inclusive débitos que já tenham sido parcelados anteriormente. O pagamento pode ser feito à vista ou em até 120 parcelas, dependendo do valor da dívida.
1: O programa contempla MEIs, microempresas, empresas de pequeno porte, cooperativas, associações sem fins lucrativos e demais pessoas jurídicas, respeitando os valores mínimos previstos na lei. Segundo o prefeito Leonardo Ciassi, a iniciativa busca facilitar a regularização das empresas, estimular novos investimentos e fortalecer a economia de Varginha. Os interessados têm até 31 de agosto para aderir ao programa.
2: Começou na última sexta-feira um projeto que promete transformar vidas e deixar Varginha ainda mais bonita. A Prefeitura, em parceria com a Associação Querigma, deu início à implantação de um viveiro de flores no Abrigo Santa Isabel, no bairro Aeroporto. A iniciativa envolve pessoas em situação de rua que vão participar do plantio, do cuidado com as mudas e, mais tarde, do transplante das flores para praças, canteiros e outros espaços públicos da cidade.
1: O objetivo é promover inclusão social, educação ambiental e também deixar Varginha mais florida e acolhedora. O prefeito Leonardo Ciassi destacou que o projeto tem um caráter humanitário e terapêutico, oferecendo oportunidade, dignidade e acompanhamento às pessoas atendidas pelo município.
2: A prefeitura também convida a população a participar da ação com a doação de mudas de flores. As entregas podem ser feitas na Secretaria Municipal de Meio Ambiente e no Centro Pop. Quem preferir pode solicitar a retirada pelo telefone 3690-2311. A expectativa é que o projeto cresça e passe a contar também com viveiros de árvores e de mudas de café.
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1: 11:33. Um jovem de 19 anos morreu após um grave acidente de trânsito na noite desse domingo em Varginha, na Avenida Sérgio de Biagi Bueno, no bairro Jardim Bougainville. Segundo a Polícia Militar, a moto que ele pilotava se envolveu em uma colisão com um Fusca conduzido por um homem de 59 anos, que teria feito uma conversão e atingido a motocicleta.
2: O jovem foi socorrido em estado grave, mas não resistiu. Ainda conforme a PM, o motorista apresentava sinais de embriaguez e não possuía CNH. Ele foi preso em flagrante e encaminhado à Delegacia de Polícia Civil. O veículo foi apreendido.
1: Na tarde de sexta-feira, a Polícia Militar foi acionada para uma ocorrência no estacionamento do Hospital Bom Pastor, em Varginha. Segundo a PM, um homem de 62 anos estava em aparente surto, portando duas facas e apresentando comportamento agressivo, o que colocou em risco a própria segurança e também a de outras pessoas que estavam no local.
2: Os militares fizeram tentativas de conversa e negociação para que ele largasse as armas, mas foi necessário conter e desarmar o homem. Após a ação, ele recebeu atendimento médico dentro do próprio hospital. As facas foram apreendidas e a ocorrência registrada para as demais providências legais.
1: Um grave acidente de trânsito terminou em tragédia na noite da última sexta-feira na Avenida Presidente Castelo Branco, no bairro Vila Verde, em Varginha, próximo ao shopping. Um jovem de 20 anos morreu após o carro em que estava, um Fiat Uno, bater contra um poste de iluminação no canteiro central da avenida. Segundo a Polícia Militar, o motorista perdeu o controle da direção e o veículo saiu da pista.
2: O passageiro sofreu ferimentos graves e morreu ainda no local. Já o condutor, também de 20 anos, foi socorrido, consciente, pelo SAMU e encaminhado ao hospital. O corpo de bombeiros foi acionado para retirar as vítimas das ferragens. O motorista passou pelo teste do bafômetro, que deu resultado negativo para consumo de álcool. A perícia da Polícia Civil esteve no local e vai investigar o que provocou o acidente.
1: A Polícia Militar prendeu um homem de 31 anos por tráfico de drogas durante a madrugada da última sexta-feira no bairro Santa Maria, em Varginha. A prisão aconteceu durante um patrulhamento de rotina, depois que o suspeito demonstrou nervosismo ao perceber a aproximação da viatura.
2: Na abordagem, os policiais encontraram uma faca presa à cintura do homem e 11 pedras de crack já prontas para venda, além de R$12 em dinheiro. O suspeito foi preso em flagrante por tráfico de drogas e porte de arma branca. Após atendimento médico, ele foi encaminhado à Delegacia de Polícia Civil, junto com o material apreendido.
1: Um motorista de 36 anos foi preso por embriaguez ao volante após perder o controle do carro e bater contra um poste de iluminação na Avenida dos Tachos, no bairro Alto das Figueiras 2, em Varginha. Segundo a Polícia Militar, o acidente aconteceu na noite de sábado. Com o impacto, o poste ficou sustentado apenas pela fiação elétrica e a concessionária de energia precisou ser acionada para garantir a segurança no local.
2: Durante a ocorrência, os policiais perceberam sinais de embriaguez no motorista. O teste do bafômetro confirmou que ele havia ingerido bebida alcoólica. O condutor foi preso em flagrante, encaminhado para atendimento médico e, em seguida, levado à Delegacia da Polícia Civil. A carteira de habilitação foi recolhida e o veículo removido para um pátio credenciado.
1: Um homem de 33 anos foi preso por tráfico de drogas no bairro Sion, em Varginha. A prisão aconteceu após uma denúncia anônima informando a venda de drogas sintéticas na região. Durante a abordagem, a Polícia Militar encontrou comprimidos de êxtase com o suspeito.
2: A casa dele, os militares apreenderam mais de 460 comprimidos de êxtase, cartelas de LSD, porções de maconha, balanças, embalagens para drogas, dois celulares, mais de R$500 em dinheiro e uma motocicleta. O suspeito foi preso em flagrante, recebeu atendimento médico e, em seguida, foi encaminhado para a Delegacia de Polícia Civil, junto com todo o material apreendido.
1: Uma mulher de 30 anos foi presa em flagrante na última quinta-feira, durante uma abordagem da Polícia Militar Rodoviária na MGC 491, em Varginha, próximo ao Parque de Exposições. Segundo a polícia, a motorista apresentou nervosismo, o que levou os militares a fazerem uma vistoria no carro.
2: Dentro do veículo foram encontrados 18 comprimidos de MDMA, 11 pinos de cocaína, porções de flor de maconha, haxixe e um tablete de maconha. A suspeita foi presa em flagrante e levada para a Delegacia de Polícia Civil, junto com todo o material apreendido. O caso será investigado.
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1: 11h39. A G3 Serviços Empresariais promove nesta terça-feira um mutirão de recrutamento e seleção em Varginha. As vagas são para os cargos de auxiliar de armazém e ajudante geral. Os interessados devem comparecer à sede da empresa com currículo atualizado e impresso. O atendimento será das 9 da manhã às 4 da tarde, na Avenida São José, número 535, no centro de Varginha.
2: A empresa RTS também realiza um mutirão de empregos nesta terça-feira em Varginha. A seleção será na UAI, que funciona no Via Café Shopping Center. Há vagas para jardineiro, serralheiro, oficial de manutenção predial, ajudante geral, auxiliar de limpeza, auxiliar de serviços gerais e ajudante de produção.
1: As oportunidades também são para pessoas com deficiência. Os candidatos devem levar currículo atualizado e um documento com foto. As entrevistas serão realizadas das 9 às 11 da manhã e de 1 às 4 da tarde nesta terça-feira.
2: A ONU Tecnologia está com processo seletivo aberto para contratação de técnico de fibra ótica na área de telecomunicações. A vaga é para profissionais com experiência em instalação e manutenção de redes de internet.
1: O salário varia entre R$ 2.800 e R$ 4.000, além de benefícios, com valor definido conforme a qualificação e experiência do candidato. Os interessados devem levar o currículo na Rua Professora Helena Reis, 66, no centro de Varginha, em frente à EPTV.
2: Se você está no ensino médio e ainda tem dúvidas sobre qual profissão seguir, tem uma oportunidade. A Unifal MG vai realizar mais uma edição da Feira Unifal MG para você, abrindo os campi para que os estudantes conheçam de perto os cursos, laboratórios e a rotina universitária. Em Varginha, o evento será no dia 13 de agosto, das 8 da manhã ao meio-dia.
1: A participação é gratuita e as escolas interessadas têm até o dia 30 de julho para fazer a inscrição. Inscrições e mais informações pelo WhatsApp 991530995. 991530995. Durante a visita, os alunos poderão conversar com os professores e universitários, conhecer os cursos oferecidos e esclarecer dúvidas sobre o vestibular da Unifal, que também está com inscrições abertas.
0: Plantão de farmácias.
5: Farmácias que vão fazer plantão diurno de 8 da manhã às 8 da noite. Hoje, segunda-feira, dia 6, Farmácia Minas Master, da Avenida Doutor José Justiniano dos Reis, 2235, Alto Sion. Drogaria Bom Pastor, da Avenida Tancredo Neves, 471, no Bom Pastor. Drogaria Barcelona, na Praça Prefeito José Braga Jordão, 231, Alto da Barcelona. E Drogaria Americana do Centro, da Rui Barbosa, número 105. As drogarias Natus Pharma, da Avenida Rio Branco, 304. E Drogazil, da Praça da Fonte, número 40, vão fazer plantão 24 horas. Para saber mais a respeito do plantão de farmácias em Varginha, é só entrar em contato com a Rádio Melodia ou então consultar a Prefeitura através da internet.
0: Notas de falecimento.
1: Faleceu a senhora Benedita Salete da Costa, de 84 anos. Ela morava no bairro Vila Nogueira. O sepultamento foi na manhã de hoje no cemitério Campal.
2: Senhora Marli Ponce Ribeiro, de 85 anos, morava no bairro Santa Luísa. A cerimônia de cremação foi no sábado no cemitério Campal.
1: Senhora Maria José Tana, de 85 anos, moradora do bairro Catanduvas. O sepultamento foi no sábado no cemitério Campal.
2: Enzo Mendes Santos Matos, de 20 anos, morava no bairro Bom Pastor. O sepultamento foi nesse domingo, no cemitério Campal.
1: Senhor Márcio Aurélio Schrade Costa, de 63 anos, morava no bairro Morada do Sol. O sepultamento foi nesse domingo no cemitério municipal.
2: Senhora Márcia Cristina de Souza, de 63 anos, morava no centro de Varginha. O sepultamento foi nesse domingo no cemitério municipal.
1: Senhora Querubina Maria Comunian, de 79 anos, moradora do bairro Jardim Simões. O sepultamento foi no sábado no cemitério campal.
2: Senhor Jorge Tadeu Henrique, de 67 anos, morador do bairro Padre Vitor. O sepultamento foi no sábado no cemitério campal.
1: Senhor Joaquim Francisco da Silva, de 63 anos, morador do bairro Parque do Retiro. O sepultamento foi na sexta-feira no cemitério campal.
2: Senhor Antônio Tavares da Silva, de 88 anos, morador do bairro Jardim Orlândia. O sepultamento foi na sexta-feira no cemitério municipal.
1: Michele Leonine Venâncio, de 37 anos. Morava no bairro Padre Vitor. O sepultamento foi na sexta, no cemitério campal.
2: Nossos sinceros pêsames às famílias enlutadas.
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2: Teatro Capitólio garante segurança e tem autorização dos bombeiros renovada até 2031.
1: CEMIG reforça rede elétrica na zona rural de Varginha e Carmo da Cachoeira.
2: E ainda nesta edição,
1: 4 unidades de saúde continuam com horário estendido para casos de gripe em Varginha.
2: SAMU recebe novas ambulâncias e amplia atendimento de urgência no sul de Minas.
1: A gente volta já já.
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1: 11:47. Atenção, moradores dos bairros São Geraldo e Pinheiros. Entre quarta e sexta-feira, as equipes da Vigilância Ambiental vão realizar um grande mutirão de limpeza nos dois bairros para eliminar criadouros do mosquito Aedes aegypti. A ação é sempre das 7:30 da manhã às 16:30 da tarde.
2: Serão recolhidos materiais que acumulam água, como pneus, móveis velhos, latas, plásticos e outros objetos sem uso. A Prefeitura pede a colaboração dos moradores dos bairros São Geraldo e Pinheiros e reforça que durante o mutirão não serão recolhidos entulhos de construção nem galhos de árvores.
1: A Prefeitura de Varginha ampliou o atendimento a pacientes com sintomas gripais. 4 unidades de saúde funcionam em horário estendido até às 8 da noite. Durante o período do decreto emergencial, que segue em vigor até o final deste mês, as unidades dos bairros Barcelona, Imaculada, Pinheiros e Novo Tempo contam com um médico clínico geral no período da tarde e outro à noite, de segunda a sexta.
2: A orientação é que pessoas com febre, dor de cabeça, dor no corpo, calafrios, tosse, coriza, congestão nasal ou dor de garganta procurem uma dessas 4 unidades para a avaliação médica.
1: A Secretaria Municipal de Saúde de Varginha alerta para golpes por meio do WhatsApp. Quem fala sobre o assunto é a assessora de comunicação da SEMUS, Maria Fernanda Caselato.
7: Nós, da Secretaria Municipal de Saúde, nós recebemos relatos de pacientes, de servidores, há alguns dias, sobre supostas mensagens via aplicativo do WhatsApp. Essas mensagens informam, supostamente, liberações de exames, consultas, procedimentos, e alguns casos até solicitam dados pessoais do paciente e receitas médicas. Então, nós gostaríamos desse apoio da população, né, em relação a isso, é um alerta, porque a Secretaria Municipal de Saúde utiliza, sim, o WhatsApp como canal de comunicação com os pacientes, tanto o WhatsApp quanto o telefone. Os agentes comunitários de saúde também utilizam o canal do WhatsApp e pessoalmente, né, para falar com os pacientes, mas nós temos todo um padrão de atendimento específico no contexto de saúde daquele paciente. Então, normalmente, quando a nossa equipe entra em contato com o paciente ou com o cidadão, é para falar sobre um exame, uma consulta específica que ele está aguardando na fila, né? Então, normalmente a gente já vai com o local, o horário, a data. Então, é um atendimento personalizado, específico, no contexto de atendimento daquele paciente. Então, nós pedimos esse alerta à população para eles, se receberem alguma mensagem suspeita, links diretos, sem contexto por trás daquele atendimento que estão enviando para eles, solicitando documentos pessoais, que não enviem os documentos, né? Que primeiro entre em contato com a Secretaria Municipal de Saúde por meio dos canais oficiais ou pessoalmente também, presencialmente, para nos informar, para a gente poder tentar identificar essas possíveis tentativas de golpe e orientar a população da melhor forma possível.
8: E o número que é utilizado é diferente do da saúde? Qual que é o número que normalmente a saúde faz contato, né?
7: Normalmente, nós utilizamos o telefone, que é o 3690-2072, só que aqui nós temos alguns WhatsApps oficiais que são de cada setores. Então, o geral mesmo é o 3690-2072, que nós utilizamos.
8: E caso a pessoa receba uma mensagem dessa, pode denunciar, pode vir aqui fazer a denúncia, né? Porque é importante também, né, ver quem está encaminhando essas mensagens.
7: Com certeza, pode sim, pode estar ligando na ouvidoria, é 136, a ouvidoria nossa aqui, ou pode estar vindo pessoalmente também para falar conosco, para a gente tentar identificar, mas é importante sim que falem, que denunciem, porque, né, essas tentativas de golpe podem prejudicar muito a população e a gente está tentando evitar isso.
2: A Prefeitura de Varginha informou que o Teatro Municipal Capitólio está com o auto de vistoria do Corpo de Bombeiros, o chamado AVCB, renovado. O documento emitido pelo Corpo de Bombeiros Militar de Minas Gerais tem validade até 29 de maio de 2031 e atesta que o espaço está dentro das normas de segurança contra incêndio e pânico.
1: Com capacidade para mais de 600 pessoas, o Teatro Capitólio segue apto a receber espetáculos, eventos culturais e apresentações artísticas com segurança para o público e para os profissionais.
2: 11 horas e 52 minutos, a CEMIG mobilizou cerca de 200 profissionais para realizar um grande mutirão de manutenção preventiva na rede elétrica da zona rural de Varginha e Carmo da Cachoeira. O trabalho incluiu troca de cabos, postes e outros equipamentos, além da poda de árvores próximas à rede.
1: Segundo a companhia, a ação tem como objetivo reduzir interrupções no fornecimento de energia, principalmente em períodos de chuvas e ventos fortes. O reforço na infraestrutura beneficia moradores, produtores rurais e empresas da região, garantindo mais segurança e confiabilidade no abastecimento de energia.
0: Resultado das loterias.
5: No sorteio realizado no último sábado pela Loteria Federal, Quina e Mega Sena acumularam. Uma aposta de Taubaté, no interior paulista, acertou as 15 dezenas da Loto Fácil e vai receber um prêmio de R$ 4.523.000. As dezenas da Quina, 34, 38, 47, 63 e 75, 34, 38, 47, 63, 63 e 75, 75. A Mega Sena, 6, 15, 16, 24, 37 e 47. Meia dúzia, 15, 16, 24, 34 e 47. Para amanhã, o prêmio está estimado em 38 milhões de reais. Para hoje, quina com 6 milhões e 200 mil, Lotomania, Dupla Sena e Loto Fácil. Façam suas apostas e boa sorte!
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2: 11:55. A Prefeitura de Varginha, por meio da Secretaria Municipal de Esporte e Lazer, está com inscrições abertas para a primeira caminhada rural de 2026. A organização destaca que, mais do que uma atividade física, a caminhada proporciona saúde, bem-estar, socialização e uma experiência em meio à natureza. O evento será no próximo sábado, com um percurso de 17 quilômetros até a Venda do Carlinhos.
1: A saída está marcada para as 7 da manhã na Academia de Rua do bairro Santa Maria. Os participantes terão um carro de apoio, acompanhamento de profissional de educação física, kit de primeiros socorros e ônibus para o retorno à cidade. O retorno para Varginha está previsto para 1 da tarde. As inscrições são gratuitas e podem ser feitas pelo formulário disponível nas redes sociais da CEMEL Varginha. Já são mais de 200 inscritos.
2: Brasil se despede da Copa do Mundo com a pior campanha desde 1990. Confira na reportagem de Lincoln Chaves.
9: Foi em um 5 de julho que o Brasil sofreu a traumática eliminação para a Itália na Copa do Mundo de 1982. A data agora é também a do adeus precoce ao sonho do Hexa, ainda nas oitavas de final. A derrota por 2-1 para a Noruega em Nova Jersey, nos Estados Unidos, decretou a pior campanha da seleção brasileira desde o Mundial de 1990. Zinedine Zidane, Thierry Henry, Cláudio Caniggia, Paolo Rossi. A já extensa lista de carrascos do Brasil em Copas foi incluído o nome de Erling Haaland. O atacante norueguês foi decisivo. Marcou os 2 gols da vitória nórdica, igualou seu argentino Lionel Messi e ao francês Kylian Mbappé na artilharia do Mundial com 7 gols. E é só a primeira vez que ele disputa o maior torneio do futebol. O Brasil descontou no último lance, já nos acréscimos, com o Neymar. Na última Copa da carreira, o atacante, cuja convocação dividiu opiniões pelas condições físicas, entrou no segundo tempo e marcou de pênalti. Foi tirar satisfações com o goleiro Ørjan Nyland, que, claro, nem ligou. Ele que foi outro herói norueguês, com defesas importantes, inclusive a de uma penalidade do volante Bruno Guimarães, ainda na etapa inicial, quando o placar estava 0-0. 2 tabus se mantiveram. O Brasil, desde o Penta em 2002, não vence uma seleção europeia em um confronto eliminatório e continua sem ganhar da própria Noruega na história. A seleção brasileira de Carlo Ancelotti, que tem contrato até a próxima Copa, resta contar as horas até 2030. E até lá, serão 28 anos de jejum, a maior seca de títulos mundiais. Já a Noruega, que chega às quartas pela primeira vez, o sonho do título está vivo.
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1: 2 minutos para o meio-dia. O Sisu, consórcio que gerencia o SAMU no sul de Minas, recebeu 4 novas ambulâncias para fortalecer a rede de urgência e emergência na região. 2 ambulâncias vão para a implantação de novas bases nos municípios de Borda da Mata e Cruzília, ampliando a cobertura e reduzindo o tempo de resposta nos atendimentos.
2: As outras 2 são unidades de suporte avançado que serão destinadas a Caxambu e Andradas, garantindo atendimento ainda mais completo em casos de maior gravidade. Com isso, o Sisul SAMU chega a 19 novas bases descentralizadas implantadas nos últimos 3 anos, fortalecendo a regionalização e o acesso da população ao atendimento de urgência.
1: A iniciativa é resultado da parceria entre Ministério da Saúde, Secretaria de Estado de Saúde, prefeituras e consórcios municipais. Vale lembrar que o Sisul SAMU tem sede em Varginha. E assim chegamos ao fim de mais uma edição do Jornal do Cidadão, com apresentação, reportagens e edição de Paula Freire e Keila Costa, com colaboração da repórter Viviane Silva.
2: Trabalhos técnicos Jefferson Lima, locução JB.
1: Parceiros Agência Rádio Web, Agência Brasil, Rádio Agência Nacional, Brasil 61, Assembleia de Minas e Agência Minas.
2: Também Prefeitura de Varginha, Fundação Cultural, Guarda Civil Municipal, Polícias Militar e Civil, Corpo de Bombeiros Militar e CEMUL.
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2: O Jornal do Cidadão volta amanhã às 11:15 da manhã.
1: E você continua bem informado ao longo da programação com as edições do Repórter Melodia.
2: Muito obrigada pela sua companhia e pela sua audiência.
1: Fique agora com o programa Bem Brasil. Uma ótima tarde para você.
2: Boa tarde e boa semana.
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Olá, muito boa tarde você, sintonizado 102,3 Melodia FM, a rádio do seu coração. Estamos iniciando mais um Bem Brasil, até as 2 da tarde, o som mais puro da nossa música popular brasileira. Para iniciar o nosso desfile de hoje, trazemos Gilberto Gil.

0: Melodia FM, meio-dia e 14, Guilherme Arantes, Rita Lee, Gilberto Gil, nossa primeira sequência aqui no Bem Brasil já rolou. E nesta segunda-feira no Clube dos Aposentados de Varginha tem mais um encontro da melhor idade. Muitas atividades para você passar uma super tarde e a participação especial da violinista Elaine num momento musical muito especial. Começa logo mais às 14h, vai até às 5h, lá na Avenida Antônio Frederico Ozanam, 415, no Sion. Mais informações pelo 3222-8671.
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0: Jorge Benjor.

0: Belém, Brasil.
1: Agora tem Novos Baianos no Bem Brasil.

0: Meio-dia e 35, você curtindo com a gente aqui o Bem Brasil, o som nosso de cada dia, também o Zé Geraldo e Novos Baianos. Olha, um recado para você que gosta de caminhar. Olha aí. Achei. A Secretaria Municipal de Esporte e Lazer está recebendo inscrições para a primeira caminhada rural de 2026. Mais do que uma atividade física, caminhar é tudo de bom, né? Uma experiência divina na natureza. Será? Neste sábado agora, o percurso é de 17 quilômetros até a Venda do Carlinhos, no município de Três Pontas. Alô, galera da Venda do Carlinhos. Um abraço para vocês. A saída está marcada para 7 da manhã da Academia de Rua do Santa Maria. Os participantes vão ter o carro de apoio, o acompanhamento do profissional de educação física, o kit de primeiro socorro e o ônibus para retornar para a cidade, com previsão de voltar por ali pela 1 hora da tarde, né? Vai depender muito do que a galera topar fazer lá. De repente, todo mundo embarcado volta para trás. Agora, as inscrições são gratuitas, né? E podem ser feitas através de um formulário disponível nas redes sociais da CEMEL. E já tem mais de 200 pessoas inscritas. Você não vai ficar de fora, né? Próximo sábado, caminhada até a Venda do Carlinhos, ok?
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0: Agora, Cássia Heller no Bem Brasil.

0: Melodia FM 12:49. Fernanda Abreu, Cazuza e Cássia Eller, fechando mais uma sequência aqui no Bem Brasil. Olha aí, galera, no Museu Municipal foi aberta hoje a primeira mostra de traços e desenhos do artista Paulo Antônio de Carvalho, o grande Paulão. O Paulo é de Baipendi, mas já mora aqui em Varginha há um tempão. Pode dizer que ele é meio varginhas, meio metade de Baipendi também, né? Está expondo lá 50 obras feitas totalmente à mão. Charges, cartuns, desenhos, clássicos, valorizando a arte sem recursos digitais, né? Não tem nada assim, é tudo na mão mesmo. Coisa bacana mesmo. A exposição vai ficar até o próximo dia 20, visitação gratuita, de 7 da manhã às 5 da tarde. Uma oportunidade para você conhecer de perto aí o talento do artista que ajudou a escrever a história cultural da nossa cidade. Ele também, entre outras coisas, criou o ETzinho que você vê por aí sempre, ok? Pinta lá no museu, então, ali do lado de baixo da Praça da Matriz, Praça Governador Benedito Valadares, 141. Passa lá!
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0: E essa galera vem cantar aqui no aniversário de Varginha. Ah, Bruno Gouveia e companhia.

0: Melodia FM, esse foi o Ricardo Amarante que você curtiu aqui no Bem Brasil, juntamente com o Biquíni Cavadão. Agora, 12:58.
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4: Plantão de farmácias.
5: Farmácias que vão fazer plantão diurno de 8 da manhã às 8 da noite, hoje, segunda-feira, dia 6, Farmácia Minas Master, da Avenida Doutor José Justiniano dos Reis, 2235, Alto Sion. Drogaria Bom Pastor, da Avenida Tancredo Neves, 471, no Bom Pastor. Drogaria Barcelona, na Praça Prefeito José Braga Jordão, 231, Alto da Barcelona. E Drogaria Americana do Centro, da Rui Barbosa, número 105. As drogarias Natus Pharma, da Avenida Rio Branco, 304, e Drogazil, da Praça da Fonte, número 40, vão fazer plantão 24 horas. Para saber mais a respeito do plantão de farmácias em Varginha, é só entrar em contato com a Rádio Melodia ou então consultar a Prefeitura através da internet.
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0: Seguimos com Marisa Monte no Bem Brasil. Chega e balança.

Melodia FM 1:15, Milton Nascimento, Los Hermanos, 14 Bis e Marisa Monte, fechando mais uma sequência no Bem Brasil. E nesta segunda-feira no Clube dos Aposentados de

0: Varginha tem mais um... Opa, sumiu meu texto. Sumiu meu texto. Não, mas é o seguinte. No Clube dos Aposentados tem mais um encontro da melhor idade, tá? Tem muitas atividades para você, aposentado, pensionista, enfim, se divertir durante uma tarde muito gostosa. Vai ter alongamento. E hoje tem a Elaine, uma violinista, que vai fazer um momento cultural neste encontro de segunda-feira no Clube dos Aposentados de Varginha. Vai ser daqui a pouco, a partir das 14 até às 17 horas, na rua Frederico Ozanam, no Sion. Dá tempo de você ir até lá e curtir a segunda-feira da melhor idade no Clube dos Aposentados de Varginha. Vai lá para se divertir.
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0: E esta foi mais uma sequência no Bem Brasil com Elza Soares, Itamar Assunção, Dominguinhos e Chico Buarque. Muito chique essa música, hein? Minha História.
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0: Agora Nara Leão no Bem Brasil.

0: Melodia FM 1h44, mais uma obra-prima de Belchior aqui no Bem Brasil. Rolou também Ana Carolina, o Seu Valença e Nara Leão.
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0: Nossa última sequência de hoje começa com o Suricato.

0: Melodia e Jota Quest, fechando o Bem Brasil de hoje. Na sequência rolou também Kid Abelha, Metrô, Suricato e Victor Clay. E o Bem Brasil desta segunda-feira, dia 6 de julho de 2026, vai chegando ao final. A gente volta a se encontrar no 102,3 da Melodia FM com o melhor da música popular brasileira amanhã ao meio-dia. Beijo grande, até lá, valeu!
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0: A partir de hoje, no Museu Municipal de Varginha, o visitante pode conferir a primeira mostra de traços e desenhos do artista Paulo Antônio de Carvalho. A exposição reúne 50 obras totalmente feitas à mão, entre charges, cartuns e desenhos clássicos, valorizando a arte sem recursos digitais. Natural de Paipendi, radicado em Varginha, Paulo Antônio é um dos nomes mais importantes do desenho e do humor gráfico da região, com prêmios nacionais e uma longa trajetória na cultura. Ele também é o criador do personagem ETzinho de Varginha. A visitação é gratuita e segue até o dia 20 de julho, de segunda a sexta-feira, das 7 da manhã às 5 da tarde, no Museu Municipal. Uma ótima oportunidade para conhecer de perto o talento de um artista que ajudou a escrever a história cultural da cidade. Ronaldo Trombini, repórter Melodia.
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2: A Prefeitura de Varginha lançou uma novidade para empresários da cidade. Já está em vigor o Refis 2026, um programa inédito de regularização fiscal voltado exclusivamente para pessoas jurídicas. Pela primeira vez, empresas poderão negociar débitos com o município com 100% de desconto nos juros e multas, pagando apenas a atualização monetária. O benefício vale para dívidas tributárias e não tributárias geradas até 31 de dezembro de 2025, estejam elas inscritas ou não na dívida ativa, inclusive débitos que já tenham sido parcelados anteriormente. O pagamento pode ser feito à vista ou em até 120 parcelas, dependendo do valor da dívida. O programa contempla MEIs, microempresas, empresas de pequeno porte, cooperativas, associações sem fins lucrativos e demais pessoas jurídicas, respeitando os valores mínimos previstos na lei. Segundo o prefeito Leonardo Ciassi, a iniciativa busca facilitar a regularização das empresas, estimular novos investimentos e fortalecer a economia de Varginha. Os interessados têm até 31 de agosto para aderir ao programa. Ronaldo Trombini, repórter Melodia.
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1: Maravilha! A partir de agora, o Melodia Sertaneja, aqui na 102. Abração para todo mundo que está na sintonia. Um abraço aí pro Mulinha, na Fazenda do Barreiro. O Renato e o pessoal todo que tá na venda, é o Teminho, o seu Zezinho Gambazinho, o seu Antônio Carinchada também, o Júlio Mulamanca Véia, o Zé da Ega. Um abraço pra todo mundo aí na venda do Renatão. 3 e 2 em todas as vendas, né? Todos os cantos aí que tá sintonizada a melodia. Aquele abração pra você, valeu! César Menotti e Fabiano.

0: Ah, não. Meu telefone tá tocando de novo. Meninas, vem aqui que eu vou colocar no Viva Voz pra vocês ouvirem o Tontão chorar. Ele tá gamadão.
1: Amor, onde você tá? 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

0: Tá aí Zezé de Camargo e Luciano no comecinho, nos bons tempos da dupla.
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0: Tá aí, abração aqui pra Ione Souza. Ei, Ione Souza, que diferença dos tempos anteriores, né, da nossa seleção. Mas vamos que vamos, fazer o quê, né? Tá aí a nossa realidade atual. Ione em Itabuna, na Bahia, também o Adenilson Carlos, pediu Zezé de Camargo e Luciano. O Romualdo, no sítio Pitangueiras, pediu Bruno e Marrone, já tá no ponto. A Cleusa Mariano tá na sintonia acompanhando a gente. Abração pro Marcelo e pro Gesiel. O Marcelo e o Gesiel estão na obra, trabalhando dignamente. E o Marcelo sempre lembrando da sua amada esposa Priscila no Porto Real. Deus abençoe vocês demais da conta, gente!
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1: É, agora tem Fernando e Sorocaba, não, modão. 3h32.

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1: Tá aí, Marcos, Paulo e Marcelo, Alá, Milionário e José Rico, né, com a moda Mesa de Bar. Um abraço pro meu primo Adriano Quirino, um abraço pra toda a família aí, a mamãe, os irmãos, os primos, a Marisa também, um abração pro Kiko.
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1: Até daqui a pouco.
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5: Começou na última sexta-feira um projeto que promete transformar vidas e deixar Varginha ainda mais bonita. A Prefeitura, em parceria com a Associação Querigma, deu início à implantação de um viveiro de flores no abrigo Santa Isabel, no bairro Aeroporto. A iniciativa envolve pessoas em situação de rua que vão participar do plantio, o cuidado com as mudas e mais tarde do transporte das flores para praças, canteiros e outros espaços públicos da cidade. O objetivo é promover inclusão social, educação ambiental e também deixar Varginha mais florida e acolhedora. O prefeito Leonardo Ciassi destacou que o projeto tem um caráter humanitário e terapêutico, oferecendo oportunidade, dignidade e acompanhamento às pessoas atendidas pelo município. A prefeitura também convida a população a participar da ação com a doação de mudas de flores. As entregas podem ser feitas na Secretaria Municipal do Meio Ambiente ou no Centro Pop. Quem preferir pode solicitar a retirada pelo telefone 3690-2311. 3690-2311. A expectativa é que o projeto cresça e passe a contar também com viveiros de árvores e de mudas de café. Ronaldo Trombini, repórter Melodia.
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1: Maravilha, agora tem Matheus e Cauã com o nosso Alanzinho de Varginha, sanfoneiro, filho do Branco.

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Toma, inquilina! Cacique Pajé, inquilina de violeiro. E a gente encerra o sertanejo de hoje com Tião Carreiro e Paraíso. 4h32. Outra lição aí, ó. Vamos curtir. Tchau, galera!

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2: No último sábado, 4 de julho, entraram em vigor as regras do chamado defeso eleitoral, período que impõe uma série de restrições aos agentes públicos por causa das eleições de 2026. As medidas seguem até o fim do processo eleitoral e têm como objetivo garantir igualdade entre os candidatos. A partir de agora, ficam proibidas, por exemplo, publicidade institucional de governos, transferências voluntárias de recursos entre entes públicos, pronunciamentos oficiais em rádio e televisão, além da contratação de shows artísticos com dinheiro público para inaugurações. Também há limitações para nomeações, demissões e transferências de servidores, com exceções previstas em leis. Os órgãos públicos ainda devem retirar de sites e canais oficiais qualquer conteúdo que possa promover autoridades ou gestores que disputam as eleições. O descumprimento das regras pode gerar multas, cassação de candidatura e outras penalidades previstas na legislação eleitoral. Ronaldo Trombini, repórter Melodia.
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1: Se você está no ensino médio e ainda tem dúvidas sobre qual profissão seguir, tem uma oportunidade. A Unifal vai realizar mais uma edição da feira Unifal MG para você, abrindo os campi para que os estudantes conheçam de perto os cursos, laboratórios e a rotina universitária. Em Varginha, o evento será no dia 13 de agosto, das 8 da manhã ao meio-dia. A participação é gratuita e as escolas interessadas têm até o dia 30 deste mês para fazer a inscrição. Outras informações e também inscrições pelo WhatsApp 991530995. Durante a visita, os alunos poderão conversar com professores e universitários, conhecer os cursos oferecidos e esclarecer dúvidas sobre o vestibular da Unifal, que também está com inscrições abertas. Repetindo o WhatsApp para informações e também inscrições, 991530995. Ronaldo Trombini, repórter Melodia.
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4: Dezoito horas.

Olá, meu irmão, minha irmã, muito boa noite a você que está ligadinho conosco através das ondas da rádio Melodia FM, neste finalzinho de tarde, início de noite. Eu sou o professor Maurício, irmão Bento, advogado e oblato beneditino. Estou junto com você para refletirmos a palavra de Deus. Que bom estarmos juntos neste momento de fé, neste momento de sintonia com o sagrado. Convido você a refletir sobre o evangelho de hoje. O evangelho de hoje é tirado de Mateus no capítulo 9, versículos de 18 a 26. E assim nos diz o evangelho: que Jesus levantou-se e seguiu aquele homem junto com seus discípulos. Nisto, uma mulher que sofria de hemorragia há 12 anos veio por trás dele e tocou a barra de seu manto. Ela pensava consigo: se eu conseguir ao menos tocar no manto dele, ficarei curada. Jesus voltou-se e, ao vê-la, disse: coragem, filha, a tua fé te salvou. E a mulher ficou curada a partir daquele momento. Meu irmão e minha irmã, imagine o desespero de um pai, um chefe importante, que vê sua filhinha partir. Pense também na angústia de uma mulher que há 12 anos sangrava, sofria e era considerada excluída por causa de uma doença. São duas dores nesse evangelho, duas dores diferentes, mas unidas por um mesmo sentimento: a necessidade de um milagre. Primeiro, um chefe que aproximou-se de Jesus e disse: minha filha acaba de morrer, vem, impõe a mão sobre ela e ela viverá. Meu irmão e minha irmã, são dois sofrimentos, são duas dores. A fé, ela rompe o silêncio. Vamos olhar para a mulher que tem um fluxo de sangue. Ela sofreu por 12 anos, gastou tudo que tinha, procurou vários recursos, várias curas e nada resolveu. Ela estava no limite das suas forças, mas dentro dela ainda havia uma chama de esperança. Ela não pede a Jesus que pare, não grita o seu nome no meio da multidão. Ela pensa consigo mesma: se eu conseguir ao menos tocar na barra do manto dele, ficarei curada. É exatamente isso que ela faz. Com humildade e coragem, ela toca o manto e naquele instante o milagre acontece. Quantas vezes nós também nos sentimos assim? Carregamos dores físicas, emocionais, dores espirituais há anos. Nos sentimos invisíveis, sozinhos, como se o nosso sofrimento não tivesse fim. O exemplo dessa mulher nos ensina que a fé não precisa de grandes discursos. Ela exige apenas que a gente se aproxime do Senhor, mesmo que seja por trás, mesmo que seja em silêncio, confiando que um simples toque de sua graça tem o poder de nos restaurar. Enquanto essa mulher é curada, a história do pai desesperado continua. Aquele pai havia pedido a Jesus para curar sua filha, que estava morrendo. Mas no meio do caminho chega com a pior notícia: a menina já havia falecido. O desespero toma conta. Quem já perdeu um ente querido, ouviu um sonho ruir, sabe o tamanho dessa dor. Nesse momento de aparente fim, Jesus diz algo que ecoa para nós hoje: não tenha medo, crê somente. Esse é o Deus que nós servimos, aquele que pega na nossa mão quando tudo parece ter acabado. Ele não tem medo da nossa morte interior, das nossas angústias e das nossas derrotas. Meu irmão e minha irmã, o que une essas duas histórias maravilhosas do evangelho? A fé ousada e humilde. O chefe da sinagoga tinha autoridade na sociedade, mas se curva diante de Jesus. A mulher era marginalizada pela doença, mas se aproxima com confiança. Diante de Deus não existem títulos nem exclusões. Existem apenas corações que precisam de cura. Deus quer que você se despoje de todo o seu orgulho, de todos os seus medos. Ele quer que você estenda sua mão e toque no seu manto, ou que simplesmente deixe ele segurar a sua mão e te levantar. Meu irmão e minha irmã, hoje, onde quer que você esteja escutando agora, eu quero que o manto de Jesus transforme a sua vida neste momento.
que as ondas da rádio se transformem nesse manto de Jesus. A palavra de Deus está tocando o seu coração. Talvez você esteja enfrentando uma situação em família, um problema no trabalho, ou até mesmo uma tristeza profunda na sua alma. Não deixe a dúvida ou o desespero roubarem a sua paz. Ouça Jesus dizendo a você hoje, neste momento: coragem, a tua fé te salvou. Acredite, confie, entregue nas mãos de Jesus aquilo que você não consegue resolver sozinho. Que Deus possa transformar a sua vida, a sua casa, a sua família, e que você sinta a força e o amor de Deus te levantando a cada instante. Por isso, nesse finalzinho de tarde, início de noite, quero colocar aqui no colo de Deus os nossos amigos ligadinhos conosco, os nossos irmãos enfermos, num leito de dor, num leito de hospital. Também o pessoal que está nos ouvindo lá na Coffee Bee, a Ana, o Fernando e todos os funcionários. Também para o Luciano e a Francine, ligadinhos conosco. Um abraço também para o seu Cornélio, a dona Terezinha, ligadinhos conosco. O seu Cornélio se recupere logo. Um abraço fraterno a você, meu irmão e minha irmã, que nos ouve neste momento. Que o Senhor nos abençoe, livre-nos de todo mal e nos conduza à vida eterna. Amém. Boa noite.

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2: 18 horas e 14 minutos.
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0: Olá, você, muito boa noite. Agora são 18 horas mais 15 minutos em Varginha e nós estamos iniciando aqui pela Rádio Melodia FM mais um programa Bola na Rede. Bola na Rede que vai ao ar de segunda a sexta-feira a partir das 18 horas e 15 minutos. De segunda a sexta-feira, e você vai saber tudo o que acontece nos esportes de Varginha, de Minas, do Brasil e do mundo. Dezoito horas mais 15 minutinhos. Hoje é segunda-feira, dia 6 de julho de 2026. Nesta data nós comemoramos o Dia Mundial das Zoonoses. O santo do dia de hoje é Santa Maria Gorete. Santa Maria Gorete, rogai por nós. Dezoito e 16, eu sou José Ladiro, repórter Sem Limites. E junto comigo hoje, nesta segunda-feira, nós teremos os comentaristas Melodia, Paulinho PH e também o Denilson Figueirinha. Nós vamos falar de todos os assuntos do futebol, principalmente da queda do Brasil da Copa do Mundo, que está magoando muita gente, hein? Vamos começar chamando o nosso comentarista Paulinho PH. Paulinho que fica conosco até as 19 horas. Ele que vai trazer muitas informações aí, né, Paulinho? Tem muita coisa para falar. Paulinho PH, seja muito bem-vindo. Boa noite, Paulinho.
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2: Boa noite, Zé Ladir Soares. Boa noite, Denilson Figueirinha. Boa noite, Gil Nogueira. Boa noite a você, torcedor de todas as camisas. E para você, torcedor de ressaca moral acima de tudo, não fique triste porque os come-dormes estão de férias com as famílias, as respectivas famílias. Não estamos aqui para passar pano não, viu, Zeca? É revoltante realmente, tá? Cada um, verdade. Uns foram para Ibiza, outros para o Caribe, outros para o Havaí, e o voo fretado da seleção voltou praticamente vazio.
0: E outro detalhe importante, e os torcedores chorando por aqui, né?
2: Só faltou jogar de camisa vermelha e ficava completo, como a Nike queria, né?
0: É verdade, é. 18 e 17, nós vamos apresentar também o nosso comentarista Denilson Figueirinha. Denilson que vai ficar conosco até as 19 horas. Boa noite, Denilson, é um prazer ter conosco. E aí, Denilson, que situação, hein?
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4: Muito boa noite, José Ladir, um forte abraço para você. Também um forte abraço aos nossos ouvintes, Paulinho PH, novamente prazer estar aqui na bancada com vocês. É, Zeca, exatamente, né? É, e agora a pergunta que fica, Zeca, Paulinho e meus amigos, é o seguinte. 2014, nós tomamos de 7 da Alemanha, maior vexame do futebol brasileiro. Mudou alguma coisa, Zeca?
0: Mudou nada, hein?
4: Então, acho que não vai mudar também.
0: Não vai mudar.
4: Embora era preciso ter uma mudança, e aí uma mudança estrutural, uma mudança desde a da categoria de base sub-9. Projeto para 2030? Não. Projeto para 2034, 2038. Porque acho pouco provável, daqui a 4 anos, o Brasil conseguir chegar em 2030 na Copa do Mundo do Marrocos, da Espanha e de Portugal, com uma seleção, Paulinho e amigos, no nível do futebol brasileiro. Porque tá difícil. Se em 2014 nós não

0: mudamos, acho difícil a gente mudar agora.
1: E o futebol brasileiro não evoluiu nada. A gente está vendo que não evoluiu nada. As outras seleções aprenderam muito com a gente e agora estão nos dominando. Será que é isso mesmo?
2: Ô Zeca, eu vou discordar de você, porque nós tivemos seleções de valor, vamos dizer, até a era do Romário, até a era do Bebeto, tá? Não estou dizendo pelo fracasso de ontem, não. O fracasso vem há longo tempo, tá? Já vem caminhando para isso aí. Eu tenho falado, você é testemunho, o Denilson também há um certo tempo, que faz muitos anos que a seleção brasileira não é respeitada, que as camisas dos clubes brasileiros não são respeitadas, principalmente na América do Sul, tá? Então não é de agora, não. Esse negócio do menino passar o pé em cima da bola e falar que é um novo Pelé, isso aí a gente tá cansado de ver. E aí já começa a colocar na cabeça do moleque que ele é craque de bola, certo? Que vai ser um futuro Gerson, um futuro Ronaldinho. Longe disso. A primeira coisa é ter humildade. Hoje não se joga futebol no Brasil. Hoje faz é cabelinho, é dancinha. Eu tenho falado isso, olha, incansavelmente aqui. E a derrota do Brasil não aconteceu ontem, não. Aconteceu desde a primeira partida contra o Marrocos. Verdade. Nós não vimos a seleção entrar em campo.
0: Na verdade, Paulinho, eu diria que a derrota do Brasil começou no final da Copa de 2022, quando nós tivemos Ramon Menezes como técnico, Fernando Diniz, Dorival Júnior e o Ancelotti agora. Como que uma seleção quer ganhar uma Copa do Mundo com quatro técnicos
2: sem planejamento?
0: Sem planejamento, sem nada. Seleção, qualquer seleção do mundo se reúne no máximo uma, duas vezes por mês. Faz um ou dois treinamentos, certo? Nós tivemos quatro técnicos nesse período.
2: Não, é brincadeira.
0: Tivemos dois presidentes da CBF, sendo que um foi deposto por corrupção.
2: E o segundo está no mesmo caminho.
0: Está no mesmo caminho. Então, qual futebol que resiste a isso, Paulinho?
2: Como é que você pega um cara para dirigir a maior entidade do futebol brasileiro?
0: Sabe quanto tempo o Deschamps está no comando da França? Desde 2012.
1: Ah, é.
0: O Deschamps, o Mbappé, essa galera, tudo que está aí. O Deschamps viu lá na categoria de base.
2: Sim, vem treinando.
0: Acompanhou
2: junto,
0: desde lá.
2: Junto.
0: E outro desde detalhe, 2012 que o Deschamps está na seleção francesa. De lá para cá, Zé, só complementar, foi duas finais, um título e está rimando para ir para a terceira.
1: Justamente. E um detalhe importante é que eu falei hoje lá no programa Ataque que a seleção brasileira reúne hoje para jogar amanhã. Não tem um planejamento,
2: catado.
1: Não tem nada.
0: É um catado. Mas é assim em todas as seleções do mundo, Zeca.
1: É
0: assim. O problema não é assim. O calendário da FIFA é assim para todas as seleções, Zeca. Aí, para todas as seleções, o calendário, a data FIFA são assim. O que acontece é isso que o Paulinho falou. É vários treinadores, é presidente deposto, é muita dancinha, muita firula, achando que é o novo Ronaldinho, que é o novo Pelé, que é o novo fenômeno. Não é assim.
1: Que faz gol na hora que quer.
0: Ontem, eu que botava a maior fé no Ancelotti, eu já falei aqui na rádio, eu achava que o coletivo poderia... A gente não acreditava ser campeão, mas eu acho que a gente podia ir mais longe. E ontem ele mexeu errado, foi mal pra caramba, perdeu junto com os outros também, tá? Não sei, eu não vou entrar nem nessa esfera agora, se tem que trocar técnico, se não tem. Porque eu também não sei se tem outro aí no mercado melhor do que ele, assim.
2: Ele tem um currículo vencedor, isso. É um treinador que eu acho que...
0: Talvez começando um trabalho do início, né, Paulinho?
2: Ué, justamente, agora o cara pega um catado desse.
0: Há um ano
2: sem
0: da Copa.
2: Há um ano, sem conhecer cada jogador. Ele levou o que mandaram ele levar. Na verdade, a gente sabe que não foi ele que convocou a seleção. Para ter levado o próprio Neymar, que eu falei desde o início. Era Neymar. Lembra? Vocês me perguntavam. Eu falei, gente, é Neymar e mais 10. Neymar vai, nem que seja bichado. Por forças ocultas do futebol.
0: E ontem, a gente sabe disso. E ontem, Zeca, todos nós assistimos o jogo. Como que pode uma seleção brasileira, vou usar o termo, jogar como time pequeno, ficar lá atrás esperando a Noruega atacar nós?
1: 64, quase 90 minutos.
2: 64% de posse de bola do time
0: na Noruega. Não entra na minha cabeça uma seleção brasileira.
2: Nós nunca vimos isso.
0: Se você pegar o jogador que estava lá, Paulinho, com exceção daquele camisa 10, o Odegaard, que joga no Arsenal, e o Haaland, que é um dos melhores do mundo, nenhum outro jogador lá é superior ao jogador brasileiro, tecnicamente.
2: De jeito nenhum. Só que o brasileiro não queria jogar futebol. Você viu isso.
1: Já que vocês estão falando, vamos falar do jogo. E aí? O que é que faltou pro Brasil?
2: Faltou raça, faltou vontade, faltou respeito ao torcedor e faltou amor à camisa amarelinha. Faltou o orgulho de vestir a amarelinha. Tá? Faltou a vontade que a gente via nos outros jogadores, que a gente não vê no jogador brasileiro. Eu vou isentar aí, sim. O Martinelli, pra mim, você me perguntou na sexta-feira, eu te falei que o Martinelli...
0: Não devia ter saído?
2: Não devia ter saído, de forma nenhuma. Eu te falei que ele viria.
0: Ryan não devia ter saído?
1: Também
0: não.
1: Ele tava parando
0: o Ralo. Se você, aí você falou, perguntou sobre o jogo. Se você for perceber, qual que era a função do Ryan? O Ryan fechava aquele corredor direito com o Danilo e dobrava ali. Como que nasceu o primeiro gol? Lá do lado direito, uma bola cruzada. Foi. O Ryan em campo, a Noruega não conseguiu um cruzamento com aquela liberdade.
2: Ele fintou justamente o defensor brasileiro que voltou andando.
0: E aí, se o Ryan tivesse ali, ele teria feito. Na imagem você mostra, você vê o Hendrick próximo da jogada, mas o Hendrick não dá o abafa para pelo menos atrapalhar o cruzamento do rapaz. E o Ryan tava fazendo isso no primeiro tempo. Então, se tira o Ryan, beleza, bota o Luiz Henrique então, que é a mesma característica, que vai ajudar a fechar. E aí ele vai,
2: é rápido,
0: coloca o Neymar e coloca o Danilo e coloca o Edson, aí acabou com o time. Aquele momento o Brasil tava muito bem. Eu acho que não era o momento de mexer, por isso que eu acho que o Ancelotti errou. Tinha que ter segurado o Martinelli mais, tinha que ter segurado, sim, o Ryan mais. O próprio Bruno Guimarães, mesmo perdendo o pênalti, não poderia ter saído, porque era um volante. Não,
2: o Bruno, de repente, o Zico perdeu. A gente lembra disso.
1: Até então, o próprio Cunha também não podia ter saído.
0: Poderia ter segurado um pouco mais também. O Cunha poderia ter segurado um pouco mais, porque a Noruega não ia atacar. E aí, meus amigos, aí você tem um detalhe, o Haaland que fez 2 gols. Esse centroavante que a Noruega tem aí, 10, 20 anos atrás, nós tinha 3, 4.
2: Sim, hoje não tem nada. Aqui.
0: Nós tinha 3, 4 desse patamar aí.
2: Faltou um camisa 10, que fosse o Matheus Pereira, mas é um camisa 10 nato.
0: Faltou o Pedro, Flamengo.
2: Faltou o centroavante.
0: Faltou o Pedro, Flamengo.
2: Faltou.
0: Nós falamos aqui na época que o Pedro deveria ter ido, que aquele cara que foi do Chelsea lá, que não foi o... Esqueci o nome do menino aqui agora, que deveria ter ido também. Centroavante de origem, centroavante de ofício. Aquilo que o Haaland fez
2: mas
0: ontem.
2: Nós não tínhamos camisa Pedro. 10.
0: João Pedro.
2: Todo mundo fala de Rafinha.
0: Rafinha não é um 10. Não.
1: Mas agora também.
0: O 10 nosso que poderia fazer essa função não foi pra Copa, que era o Rodrigo que estava machucado. Esse talvez seja o verdadeiro 10 que nós tínhamos nessa.
2: Mas a gente tinha, como Copa. Eu falei. Agora, eu acho que ele não tinha futebol pra isso, tá? Mas é um 10 nato. O próprio Matheus Pereira.
0: Também poderia ser.
2: É um 10 nato.
1: Agora um detalhe importante também, não sei se vocês observaram isso. Na hora que o Haaland subiu de cabeça ali, ele só esbarrou no nosso zagueiro caiu.
2: Oh my God, nem subiu o homem guarda-roupa.
0: Zeca, mas ali, Zeca, eu vou falar uma coisa pra você. Ali o que acontece? Ali,
2: ele veio lançado.
0: Ele tá meio que às costas do Gabriel, tanto é que todos os embates anteriores, o Marquinhos, o Gabriel tava muito bem, tava dando conta do recado, mas aí naquela bola ali, o que eu acho que faltou? Depois que é o cruzamento, é difícil demais você marcar.
2: Sim.
0: O que faltou, repito pra você, é o bloqueio lá na lateral.
1: Não deixar fazer o cruzamento.
0: No início da jogada, não, a gente sabia que a Noruega precisava daquela jogada, procurava aquela jogada. Então eu acho que naquele momento faltou
2: dois lances.
0: Você bloquear. Todo mundo sabe. O cruzamento, se ele vem livre, o cara levanta a cabeça, olha na área e vê, você tinha que faltar um bloqueio. Concordo. Falando do jogo de ontem específico, Bruno Guimarães errou o pênalti, Zico errou, Maradona errou, todo mundo errou.
2: Sim, sim.
0: Acho que o técnico errou nesse sentido também, porque...
2: De escolher...
0: Na minha opinião, quem bate o técnico era o craque do time, é o Vinícius Júnior, mas você percebe nitidamente que é uma ordem da comissão técnica do Bruno bater, tá? Mas ali não tem. Ali é assim, o Vinícius.
2: Ele tremeu, ele tava
0: não nervoso. Tem Neymar dentro de campo que bate pênalti? Você bate. Saiu o pênalti. Era o Vinícius. Se é pra errar o pênalti, igual 86, que erra o craque do time.
2: Concordo.
0: Verdade. Que erra o craque do time.
2: Só erra quem tá dentro de campo.
0: Mas você vê que foi uma determinação da comissão. Bate o Bruno. Bateu, errou, vinha fazendo uma boa Copa do Mundo.
2: Sim.
0: Vinha fazendo uma boa Copa do Mundo.
2: Então pode, é um que tem oportunidade de outras
0: coisas. E aí depois também, o menino entra, que sai na cara do gol lá.
2: Assim,
0: talvez seja futuro, seria futuro. Cara, mas aquele gol lá, hoje tinha vários lances da internet circulando que o Ronaldo com 17, 18 anos ali, ele pedalava 3 vezes na frente do goleiro, o goleiro ficava sentado e fazia o gol. Então, ou seja, a gente não tem mais craque.
2: Mas é o que eu te falei, é ovacionar os que
0: não tem mais craque.
2: Boca.
0: Nós não temos craque, nós temos bons jogadores só.
1: E tem um detalhe que eu gostaria de falar também, deixar bem claro aí pro torcedor saber o seguinte. Na Argentina, quando tem pênalti, quem bate?
0: Messi.
1: Na França?
0: Mbappé.
1: Justamente. No Brasil não tem que ser o craque do Brasil?
0: Não, é o que nós falamos. Tem que ser o craque do
1: futebol brasileiro, gente.
0: Perdendo,
1: agora, outro detalhe importante. O Vinícius Júnior falou o seguinte, assim, eu não sou fominha, eu não importo com artilharia. Ah, não é importante.
2: Não, é uma nação, justamente, é uma nação inteira esperando ver força de vontade e ser bem representada pelos jogadores que lá estão.
0: E aí outra coisa, né, Paulinho? Hoje que todo mundo está comentando isso. Cara, a gente está sendo eliminado em Copas do Mundo, não é pela Itália. Não é pela Alemanha, não é pela Argentina.
1: Times de segunda prateleira.
0: Nós estamos sendo eliminados para os times B da Europa. É
1: isso, justamente.
0: Então, se nós estamos sendo eliminados pelo time B, qual a prateleira nossa? É de B para C.
2: Nós estamos tomando sufoco de Japão.
0: De B para C.
2: O Brasil você chega no Japão.
0: Por exemplo, Portugal e Espanha jogou agora.
2: Jogão.
0: Portugal perdeu. Pô, deu um azar, peguei a Espanha, saí para a Espanha. Opa, beleza. Mesmo nível, tá melhor que eu.
2: Os dois poderia ter ganho.
0: Você sair pra Noruega, cara, é mais dolorido.
1: É dolorido. Aqui. E tem saído dessas últimas saídas do Brasil só pra times pequenos.
0: Eu te falo mais pra você.
2: Não, mas médio, né, Zé?
0: Aqui, eu vou falar uma coisa pra você. Foi pior do que em 2022. Em 2022 contra a Croácia, nós dominamos o jogo contra a Croácia. Criamos chance, fizemos gol, Neymar fez aquele golaço. No final, que foi um vacilo do Dr. Casimiro que não fez a forma, mas nós jogamos melhor contra a Croácia.
2: Entendeu? Casimiro de novo, né?
0: De novo. Agora essa foi pior.
1: Já foi triste, eliminado.
2: No caso, vamos dizer assim, a Alemanha tomou uma de chocolate.
0: 7.
2: Vexatório.
0: Depois perdemos pra Bélgica.
2: Pois é.
0: Um mãozinho de alface lá, um mãozinho de jacaré, não foi na bola.
2: E dessa vez, eu vou te falar uma coisa, verdade. Eu não culparia o goleiro brasileiro.
0: Concordo. Ele fez uma boa Copa.
2: Acho
0: que foi a melhor Copa dele, pra falar
2: justamente,
0: a verdade.
2: Justamente, o Alisson foi...
0: Ele não falhou em nenhum gol.
2: Justamente.
0: Ontem fez defesa importante.
2: Sim.
0: Então... Assim, por incrível que pareça, o jogador que nós tínhamos mais confiança foi.
2: Você sabe o que revolta? É aquilo que eu te falei, que eu falei no início. Tá? Vini Júnior, mansão de 25 milhões na Barra da Tijuca. Tá? Paquetá, construindo mansão de 20 milhões pra morar. Tá? O Neymar nem se fala, né? Aí você pega o voo fretado da seleção que vem embora, vem praticamente vazio. Porque todos os jogadores... Aliás, hoje tem uma festa deles lá nos Estados Unidos, né?
0: Ah, vai tudo agora, né?
2: Tem uma comemoração entre os jogadores
0: e outra
2: lá.
0: Coisa, né?
2: Não quiseram dar o nome do jogador que organizou. Isso era pra estar aqui, rapaz.
0: E muitos deles deixando assim transparecer que a culpa ou a responsabilidade do Brasil ter se eliminado foi do ciclo, né? O fato de ter tido 4 treinadores.
2: Negativo.
0: Eu acho assim...
1: Gente. Tem o Henrique Neme está mandando pra gente aí uma sonora, a gente vai ouvir essa sonora dele.
2: Abraço, Henrique!
1: Vamos ouvir a sonora do Henrique, então.
3: Boa noite, Zeca, Denilson, Paulinho, um forte abraço aos amigos do Bola na Rede. Passando aqui hoje, Zeca, uma data muito especial para dar os parabéns para o nosso grande amigo ouvinte, o João Maria, lá da sapataria JM, que hoje está completando mais um ano de vida. Que Deus dê bastante saúde, paz, alegria para o João Maria e conserve ele, aquela pessoa boa que a gente tanto admira. Um abraço para você, João Maria. Muitas felicidades. Feliz aniversário, garoto.
1: Beleza, tá aí o Henrique mandando um abraço ao João Maria. Nós também reforçamos esse abraço, né, Paulinho e Denilson? Um grande companheiro da gente, né? Grande
0: parceiro nosso aqui, né, Zeca?
2: Flamenguista aí, grande João Maria aí, centroavante, eu vou te falar.
0: Goleador.
2: Vou te falar, o baixinho era
0: centroavante, fácil, tá, a moda antiga.
2: Era.
1: Deixa eu fazer uma pergunta pra vocês. Ancelotti está com um contrato renovado até 2030. O que é que muda nisso em relação a essa saída da seleção precocemente da Copa deste ano de 2026? Até lá, vai fazer 28 anos que o Brasil não chega, né? Não ganha um título.
2: Ô Zeca, você já viu aquela história do treinador que tem aquele staff, que tem o pessoal lá fora que fica no celular, no radinho, mandando mensagem pra ele? Ali as substituições, sim, mas teve dedo externo ali, sim, pra colocar e tudo mais, isso aí, pra fazer a troca, substituir isso aí, a gente sabe disso. Nós vimos isso aqui em Varginha, na beirada do campo, você lembra disso, Zeca?
1: É verdade.
2: Tá? Então, ali no meu entendimento, ele, com pouco tempo que teve, com um ano só, eu acho que não pode responsabilizá-lo, porque é um treinador vencedor, currículo invejável, ganhou tudo que podia, tá? Mas faltou qualidade dos jogadores. Tá? Não deu tempo de fazer um esquema tático agressivo. Você vê que o jogador brasileiro pegava a bola para arrematar, igual o Denilson. Você joga futebol, não é inconcebível um jogador profissional mirar no gol e acertar a torcida lá em cima. Quase derrubar o drone. É brincadeira.
0: Ó, Zeca,
2: eu acho que tem que dar tempo pra ele. Viu?
0: Antes a gente falava que os técnicos brasileiros estavam superados. Aí nós trouxemos um estrangeiro. E eu vou falar uma coisa pra você, Zeca. Não sei se o Ancelotti sair agora, Primeiro que eu não fazia a renovação do contrato com ele antes de terminar a Copa do Mundo. Eu acho
2: também
0: que
2: acho.
0: Tinha que esperar terminar a Copa do Mundo, fazer uma avaliação, sentar com ele e ver qual é o projeto, depois renovar. Mas já renovou antes. Então, ou seja, a gente não vai ter outro técnico, vai ser ele até 2030. É um técnico de clube vencedor, um dos maiores da história.
2: Maiores.
0: Técnico de clube é o técnico do dia a dia. Então, as ideias dele são muito mais fáceis de aplicar, porque todo dia tem treinamento, de cedo e de tarde. É jogo domingo e quarta. Agora, a seleção de Copa do Mundo reúne a cada dois meses, faz dois, três jogos. Vai ter 4 anos. Só que é o seguinte, precisa, a partir de setembro, já tem os primeiros amistosos. Nessa convocação de setembro, a gente já tem que ver...
2: Um esboço do que vai ser.
0: Acho que a gente perdeu muito com os 4 jogadores lesionados. Isso é um fato, tá? Isso a gente tem que...
2: Fizeram muita falta.
0: A gente tem que ponderar que Militão, Wesley, Rodrigo, Estevão, a gente não pode deixar de falar, né, que fez muita falta realmente. Isso é um fator. E depois, querendo ou não, a gente perde o Rafinha. Querendo ou não, a gente perde o Paquetá, que vinham sendo 2 titulares. Tudo isso tem que ser atenuado. Mas em relação a ontem, ele errou. E assim como qualquer treinador pode errar. Ele acertou contra o Japão. Acertou o time no intervalo e mudou
2: Justamente.
0: O jogo. Ontem ele errou.
2: Foi oposto,
0: faz parte. O Bruno Guimarães errou o pênalti, poderia ter feito. Faz parte. Acho que ele pegou um ciclo conturbado realmente. Não serve muito de lição. Mas eu acho que foi cedo demais a nossa eliminação. Eu acho que a gente não precisava ser eliminado.
2: Foi vergonhosa.
0: Se a gente sai na próxima fase contra a Inglaterra, talvez doesse menos. A Inglaterra Justamente. Hoje é mais time do que o Brasil. É Agora, gigante, né? Pro período de 2030, por exemplo, os 3 goleiros que foram para Copas, eles têm que sair fora. O Everton não tem mais idade, o Ederson já deu o que dá e o Alisson também. Alexandre e Danilo, tchau.
2: É
0: Marquinhos, tchau. Gabriel Magalhães talvez ainda fica. Casimiro, tchau.
2: Acabou.
0: Então, esses jogadores, eles têm que
2: Neymar,
0: sair. Neymar, tchau. Eles têm que sair e vir. Vinícius Júnior, temos que continuar. O próprio Endrick, tem 17 para 18 anos.
2: Sim.
0: Melhorar. O Estevão que está fora. Justamente. Então, esses jogadores precisam nesse momento, e eu vi uma entrevista hoje falando de algum, não sei, esqueci o nome do jogador, que os jogadores brasileiros também que jogam nesses grandes times, eles têm que em algum momento da seleção assumir responsabilidade.
2: Chamar para ser responsabilidade.
0: Ser líder dentro de campo, ser líder técnico dentro de campo. Porque a gente vem de uma era do futebol brasileiro, nós perdemos a Copa de 82 e de 86. Mas alguém fala alguma coisa dos jogadores da Copa 82, sendo que hoje é uma das seleções mais lembradas que não venceram?
2: É verdade.
0: Agora essa seleção de hoje não tem esses caras, e não vai ter mais.
2: Não.
0: Então, você precisa o Ancelotti com 4 anos, formar, além de jogadores bons, você tem que formar líder dentro de campo. Líder, cara que chama a responsabilidade. Ó, pra você ter uma ideia, Zeca, eu tava pesquisando hoje, eu acho que os zagueiros brasileiros não tomou nenhum cartão. Você imagina e foi titular em 98, o Júnior Baiano marcando o Haaland.
2: Rapaz, ia sair faísca.
0: O Júnior Baiano é um jogador considerado maldoso, mas foi titular da Copa de 98, fez uma bela Copa. Você imagina, o jogador brasileiro nosso são muito, no termo de futebol, muito moça.
2: É bonzinho demais.
0: Se você vê um argentino marcando um norueguês daquele ali, cara, senhora,
2: é outra coisa.
0: Na primeira bola que vier, o argentino já dá nele. Meu amigo, não vem, né?
2: Hoje
0: não vai ter.
2: Você viu no Espanha e Portugal,
0: e aí você toma um amarelinho, beleza, de boa, depois vai o outro. Isso faz parte do futebol, Paulo.
2: Sim, você tira uma barra,
0: isso faz parte.
2: Você
0: aqui,
2: tira
0: camisa
2: do Paraguai.
0: O camisa 10 pegava a bola ontem, o camisa 10 pegava ontem o Odegaard, ninguém chegava nele, ninguém. O Neymar foi dar uma porrada nele porque tava 2-0.
2: E outra coisa, você viu a moleza dos jogadores?
0: Não tô falando que esse é o futebol, rapaz. Só tô falando que no jogo decisivo.
2: Não, é o futebol.
0: Você tem que apresentar algumas ferramentas.
2: É o futebol, você entendeu? Vê que toda seleção agiu dessa maneira.
0: Tem que ter.
1: Eu tava vendo, tô falando pra vocês, o Paraguai jogando é catimba em cima de catimba, é pegada em cima de pegada, né? Tirou a Alemanha, olha pra vocês verem. Então, deu um trabalho danado pra França.
0: O melhor do nosso futebol, o Pelé, o melhor do mundo, ele era assim, ele jogava. Vocês lembram as imagens, tá aí na Copa de 70, que ele dá um tamanho de uma cotovelada no Uruguai, o Uruguai bate nele o jogo inteiro, depois ele vem uma bola e só deixa a bola vir, espera o corpo, tchuf!
2: É verdade. Tem tudo isso.
0: O Rivelino falou, fazia o negão, era assim mesmo, fazia parte do jogo.
1: Gente, nós falamos aí do jogo da seleção brasileira. Nós falamos de tudo. Vocês já falaram do pênalti. O Denilson concorda que o pênalti errou, é normal. Mas eu achei que 13 minutos de jogo, um pênalti, aquela hora é pra gente mudar o histórico do jogo.
2: ele já foi, o Bruno já foi com cara de derrotado, ele mostrou, foi com medo, mostrou, com medo. Cara. Pênalti não se bate à meia altura, não se bate, você facilita a vida do goleiro. Vamos falar, você viu como é que o Neymar bateu o pênalti, o cara catimbando ele, o goleiro ficou sem ação, rapaz, quase caiu sentado.
0: E a hora que o Bruno Guimarães pegou a bola, vem na minha cabeça, mas eu não lembrava o Bruno Guimarães batendo pênalti. Não, mas
2: nem, eu acho que ninguém...
1: Ele bateu 7 pênaltis na carreira dele, Denilson. Ele bateu 7, ele acertou 5 e errou 2.
0: Eu não lembrava dele batendo pênalti. Se vai um Matheus Cunha, eu aceitava, se vai um Martinelli, se vai um Vinícius... Até o Vinícius Júnior que bateu, o Marquinhos, seu capitão. Vai lá. Fez o gol agora na Champions, na final da Champions, o Marquinhos foi lá, bateu e fez. Chama o capitão, não eu.
2: Se ele bate aquela bola rasteirinha, o goleiro buscava?
0: O Paulinho.
2: Nunca!
0: O Pedro daquele ali, cara, igual você falou. Mira no meio do gol, solta a bomba.
1: Ô Paulinho, tem um ouvinte aqui, um ouvinte da gente tá falando o seguinte. Ele ouviu o comentário do Paulinho, é o Paulo de Souza. Entendeu?
2: Sítio das Estrelas, não
1: é
2: não?
1: É, ele mesmo.
2: Grande abraço, Paulão.
1: Paulo tá falando aí, ó. Ouviu o teu comentário, né? É, não está nos seus contatos, ele está falando, está mandando uma mensagem para a gente aqui, e está falando que gostou dos teus comentários, entendeu? Agora, um detalhe importante, como que o treinador fala, por exemplo, eles tiveram uma reunião, quem que era o primeiro a bater o pênalti?
0: Neymar.
1: Depois veio o segundo.
0: O Igor Thiago.
1: Não estava dentro de campo.
0: Não estava.
1: Entendeu?
0: Mas ali,
1: Rafinha,
0: mas ali, não estava em campo. Mas ali esse negócio de hierarquia numa hora dessa assim,
1: não, cara, existe isso.
0: Sei lá, assim, e você tem que falar assim, você tem que esquecer, falar, Vinícius, pega a bola e vai lá.
2: Nós estamos falando aqui, você acha que o Casimiro, com toda a idade dele, bateria daquela forma?
0: Não bateria, ele encheu o pé no meio do gol.
2: Que aí, com a experiência dele?
0: Encheu o pé no meio do gol.
1: Eu também achei que se fosse o Vini que batesse o pênalti, eu também achei
0: e
1: que ele errava.
0: E outra coisa, né, assim... E o Brasil vinha bem, né? Apesar dos 6, 7 primeiros minutos que teve aquele problema, depois o Brasil começou a dominar, o Brasil começou a criar chance, né? Teve o pênalti. Depois, no segundo tempo, voltou bem de novo com o Hendrick perdendo o gol. Só que depois...
2: Que não podia perder. O Hendrick, como se diz,
0: aí depois, menino, da, né? depois da parada pra técnica lá, depois dos 20 minutos, que aí que entrou o Neymar, aí acabou.
1: Mas outro detalhe importante também, a defesa do goleiro fez aquela bola atrasada, que arrelou a ponta do dedo, a bola pegou na trave e saiu.
0: Ele tá lá, né, Zé?
1: Pelo amor de Deus,
2: pois é, mas
0: o goleiro grande aparece
1: na bola. E tá sem clube, hein?
0: Mas o goleiro, quando é bom e tem estrela, é pra isso. Nós acabamos de falar, jogador grande aparece na hora que precisa.
2: O próprio centroavante, que se o Rala, que nós estamos falando, ele teve dois lances.
0: Ele teve dois lances.
2: E os dois lances ele fez os gols. Quer dizer, ele era o protagonista da equipe e fez mostrar, mostrou que realmente era. No Brasil, o Vini Júnior ainda fez uma boa Copa do Mundo,
0: fez,
2: viu?
0: Fez.
2: Foi um dos poucos que salvou
0: ele. Dois lances ele precisou. Um lance no primeiro tempo, a bola cruzada, que ele pega meio de esquerda ruim. E depois, no segundo tempo, totalmente apagado no jogo, sendo dominado pela zaga brasileira. Aí vai lá, uma bola lá na linha de fundo, o cara corta pra dentro, levanta a cabeça, mete no segundo pau, tchuf.
2: Não, doido, verdade. Né?
0: Aí, filho, ali aquela bola dele ali, eu vou falar.
2: O Denilson lembrou bem, viu, Zeca? Por coincidência também, o Brasil sendo eliminado por equipes aí da segunda prateleira, o futebol no mundo evoluiu e o Brasil está vivendo...
1: Muito, é isso que eu tô falando.
2: Principalmente o futebol africano, eu falo isso sempre. Você pode olhar para você ver, o futebol africano cresceu muito. Em segundo, eu classificaria o futebol da Ásia. Os dois que mais cresceram. E depois o futebol árabe. Porque é o seguinte, né... Você pega o futebol europeu, já é tradição.
1: E outra coisa, Paulinho, não assuste não se Marrocos tirar a França, hein?
2: E hoje, se os Estados Unidos não beliscar, ele é eliminar a Bélgica, hein?
0: Mas aí que
1: Marrocos melhorou muito em relação daquele jogo contra o Brasil.
0: Melhorou? Bom, o que a gente fala no programa aqui? 2030, a Copa vai ser em Marrocos, Espanha e Portugal.
2: Justamente.
0: Quando que começou o projeto de Marrocos? Lá na Copa passada.
2: Justo.
0: Já foi semifinal lá no jogo do Uris contra a França. De lá pra cá eles passaram esse período, 29 jogos sem perder. Estão evoluindo, estão investindo em categoria de base, estão revelando jogadores. Tá indo agora para umas quartas de final, provavelmente contra a França, e vai ser jogo duro novamente.
2: Vai ser jogo duro.
0: E vai chegar em 2030 mais forte ainda.
2: Agora, Denilson,
0: mais forte ainda.
2: Você tá falando aí, viu, Zeca? O jogo da Argentina em si, pra mim, foi um jogo vergonhoso. Pra mim, a minha opinião, que o ouvinte me perdoe, né, pelas palavras que eu vou colocar aqui. A FIFA fez uma lambança, um lamaçal naquele jogo contra Cabo Verde. Se o juizão não mete a mão ali, descaradamente,
1: falamos isso.
2: Tanto é que não tiveram hombridade e a coragem de mostrar o replay no telão e não passou o replay dos lances lá duvidosos do jogo da Argentina. Então, literalmente favoreceram a equipe argentina. Não estou dizendo isso, que teriam que favorecer o jogo do Brasil, de jeito nenhum, porque no início da Copa, vocês me perguntaram aqui, lá no programa Ataque, quais são as quatro seleções favoritas? Eu citei, o Lenilson me perguntou lá, mas e o Brasil? Eu falei, pá, ô Lenilson, você me desculpa, não dá para colocar, não dá.
0: Lenilson não tava, o Brasil não estava na prateleira, o Brasil poderia, tá igual correndo, falei, por fora. Se o conjunto funcionasse, o Ancelotti com toda a sua experiência resolveu. Não resolveu.
2: Mas não tem qualidade,
0: não,
2: né?
0: Não tem. Não tem
2: qualidade. Aí sem qualidade não tem como.
1: Ô, gente, quem tá mandando quem tá mandando a sonora pra gente aqui também é o Carlão. Carlão da Valinha tá participando. Ele tá trazendo uma notícia aqui também que a Nave não vai participar do Campeonato Amadorzão 2026. E aí, Denilson, só saindo um pouquinho fora da Copa do Mundo, pra gente soltar essa notícia, mais um que está saindo do Campeonato Amador, será por quê, Denilson? Será que tem como a gente ouvir essa sonora do Carlão?
0: Então, Zeca, tá aqui no Instagram, vou ver se eu consigo colocar o áudio aqui.
1: É, a sonora tá aqui.
0: Tá, para que o pessoal possa ouvir também, tem aqui no Instagram da Nave, eu tô aqui com o Instagram dele.
4: E ele tá indo pro outro lado agora, tá treinando o outro, tá
0: na... Vamos colocar no início, quiser.
4: Parceiro que o Barriga, hoje a gente tá fazendo esse vídeo para fazer um comunicado, tá? É, devido aos, a gente tá 10 anos do futebol amador, mas né, novos tempos do futebol amador de Varginha, muito investimento, né? Precisa de uma entrega de mais pessoas dentro do contexto de trabalho. É, tem muitas situações do final de semana de todos nós que acontecem, que dentro de um contexto pode nos atrapalhar, né? Então a Nave vai fazer esse comunicado, que foi muito difícil para mim, pro Barriga principalmente, né, conduzindo esse trabalho há um bom tempo, e vou passar a palavra para ele, mas já antecipo para vocês, a gente vai estar comunicando a Secretaria Municipal de Esporte a nossa desistência do futebol amador de Varginha.
5: A gente fica triste, né, Alex, porque o projeto nosso começou há muito tempo atrás aí, né, e com as nossas amizades e tudo, vem conquistando muitos amigos decorrer do tempo aí, de fora, dentro de Varginha. Mas o futebol amador hoje se tornou um quase impossível para quem não tem apoio, para quem não tem, que gosta do futebol amador, principalmente na área de fora, nem dentro de campo, né? E como todo mundo sabe, participou do jogo da Nave aí, sabe que eu, Alex, sempre foi praticamente sozinho em tudo. E ele tá indo pro outro lado agora, tá treinando outra, tá na outra vibe, e eu também tô. Então a gente conversou muito, faz umas 7, 8 semanas, e chegamos à conclusão que não dá mais, né? Não tem como.
4: Sim, a gente tentou de várias formas, com outros membros da torcida, outras opções, a gente batalhou bastante, mas infelizmente não vai ser possível continuar esse projeto. Mas, a não...
1: Tá aí então, o Alex, né?
0: O Alex e o Barriga, né? Os diretores da Nave comunicando, né, Zeca? Aqui a gente trouxe só um pedacinho do áudio da entrevista dele, tá no Instagram. Com certeza amanhã a gente traz mais detalhes. Obrigado ao nosso amigo Carlão Valim, que tava lá, que mandou pra gente a notícia em primeira mão. Então é só uma síntese aqui, eu acho que o mais importante fica realmente o comunicado que mais um time, né? E assim, é o segundo já time tradicional do futebol amador que desiste da competição, né, Zeca? O Alex fala aqui em parte financeira, em valores, em apoio. E é muito isso mesmo, eu concordo com ele realmente. O futebol amador em Varginha, na nossa região, está tomando proporções financeiras que não condiz com a palavra futebol
1: com certeza,
0: amador.
1: Também concordo.
0: Então, talvez a gente vai fazer essa experiência esse ano, mas talvez seja o ano que vem o momento de repensar tudo, repensar conceitos, repensar montagem de elenco, repensar número de jogadores. Então, tudo isso tem que ser levado em consideração, porque o que pode acontecer é uma debandada de clubes.
1: Ô Denilson, parece que a Nave está desistindo, quem entra no lugar deles é o Alvinegro.
0: É, a gente não...
1: Parece que tem essa...
0: Se for seguir a mesma linha, provavelmente é isso mesmo, né? Porque o Meninos da Vila herdou a vaga do São José, e provavelmente deve ser isso aí. Mas assim, quando acontece essas duas desistências de dois clubes extremamente tradicionais e grandes, a gente tem que fazer uma reflexão.
2: Acendeu o sinal amarelo,
0: temos que fazer
1: o que está acontecendo, né?
0: Temos que fazer uma reflexão, não é normal um campeonato dessa grandeza, dessa envergadura, e chegar depois do congresso, tudo, 3 semanas de começar a competição, duas equipes tradicionais, duas equipes de investimento forte saírem por essas questões. Então, acho que é importante os clubes, o presidente, a própria organização, parar talvez no final desse campeonato e fazer uma reflexão sobre tudo isso.
1: É verdade. Tá aí, então, mais uma equipe desistindo. A gente lamenta sobre isso. A gente vai trazer mais detalhes durante a semana. Paulinho, outro que tá ligando pra gente aqui também tá falando aqui, né, que o presidente dos Estados Unidos tirou o vermelho, né, Paulinho? Da seleção, né, pra jogar contra a Bélgica. Você acredita nisso, Paulinho?
2: Ah, não acredito não, viu, Zeca? Não acredito não, isso aí é aquele negócio. Aí você pode entregar a paia com a rapadura. Se isso aconteceu realmente, vou te falar, é aquilo que muita gente comentou aí, que essa Copa já tá definida, assim como várias outras, pra onde vai. Eu não sei pra onde vai, mas...
0: O Brasil que não vem.
2: Justo, esse é o de certeza que eu tenho.
1: Ó, gente, quero mandar um abraço aqui também pra todos os nossos comentaristas. Tem aí o Paulo Baroni, o Helder Mendes, Henrique Lemes, tem também o...
0: Paulo Baroni, Gabriel, Gabriel do Esporte Raiz,
1: Gabriel, Vinícius isso Ramos, mesmo, Carlão da Vali, Mariana Carlão, Maracá,
0: toda essa galera que ajuda a gente.
1: Paulinho,
0: fazendo um revezamento.
1: Justamente, né? O revezamento tá bom demais,
0: e com
1: né,
0: nosso
1: gente?
0: O âncora principal agora, né, senhor? É longe. José Ladir Soares.
2: O professor.
0: Você viu, falando em Zé Ladir, você viu as fotos que o Henrique colocou no grupo essa semana do Zeca goleiro novinho?
2: Pois é, rapaz, quem que é então, aquilo? Ferinha de quem, será?
0: Não, e outra coisa, detalhe, né, cara, assim, o Henrique Lemos tem um tanto de foto guardado do Zeca, né?
2: Tá, mas lógico.
1: Ele só tirava Henrique foto Lemos, né? Minha dele, eu não tirava nunca.
2: É lógico, mas caso
1: aí
2: antigo.
1: Aí ele falou, né, que jogou bola, jogou aonde, né?
2: Jogou com o Zeca.
0: Com quem? Eu acho que ele tava na arquibancada, Zeca, torcendo pra você e tirava as fotos.
1: Todo jogo que eu estava lá na arquibancada, não é possível.
2: Não pisou mão.
1: Um abraço pro Henrique Lemos também, fazendo um excelente trabalho lá na Secretaria de Esportes aqui de Varginha. Mandar um abraço pra Luísa, pra Glauciene. Ah, um abraço lá em Santa Rita, Paulinho.
2: É, pra Débora, tá em Monsenhor Paulo hoje, né?
1: Tá em Monsenhor Paulo.
2: Mas...
1: A Bete, né, Denilson?
2: Isso.
0: Tá no curso hoje na escola lá, né, professor. Então, de segunda-feira tem curso.
1: Aplicada essa Bete, hein?
0: Até 8h20 lá. Hoje a janta é por minha conta, hein, Zeca?
1: Oi!
2: Vai ser aqui, ô?
0: Quem dera. Tem que chegar lá em casa, tem que fazer as coisas ainda. Mas tá bom.
1: Ó, gente, vamos falar de Copa do Mundo de
2: Bora.
1: Novo, né? O assunto não, agora tá é Copa certo. Do Mundo. Hoje tem que ser Copa do Mundo. E essa vitória da Espanha em cima de Portugal nos acréscimos?
2: Olha, ô Zeca, foi aos 45, ao apagar das luzes aí, né? Eu vou dizer o seguinte, assisti essa partida, né? Um olho no peixe, outro no gato, trabalhando e assistindo o jogo. E o que eu pude ver é o seguinte, todas as duas seleções, qualquer uma das duas poderia ter passado, que ficaria de bom tamanho. Portugal, mais uma vez, amargando uma eliminação para a Espanha, né?
0: E fica uma sensação que poderia ter ido mais longe Portugal pois, também.
2: Justamente, não, pelo e tem time elenco. Tem. Nossa, mãe.
0: É.
2: E uma pena a gente saber que a última vez que vimos, né, o Cristiano Ronaldo
1: justamente
2: jogar numa Copa do Mundo. Então, quem viu, viu. Quem não viu...
1: Será, Daniel? Será que não inventa jogar mais uma Copa, não?
0: Isso que o Paulinho falou... É uma Copa do Mundo que três craques vão deixar praticamente os gramados, né? Porque o Neymar não foi Messi. Bem em seleção brasileira, mas o Neymar teve o seu período aí de cinco, seis anos jogando em alto nível.
2: Sim.
0: Então, Neymar, Cristiano Ronaldo e Messi, é três jogadores que, infelizmente, aí, seleção brasileira, já deve ir lá para os Estados Unidos, esse tipo de coisa, mas três jogadores, três craques dos últimos anos aí que vai estar deixando a gente, tá? E assim, é realmente, mas o tempo chega para todo mundo, né?
1: É verdade.
0: Paulinho, Zé, vou fazer uma pergunta para vocês. Com a saída do Brasil, depois eu vou dar meu palpite, a minha opção. Para quem você está torcendo essa Copa do Mundo agora?
2: Torcendo mesmo, eu vou te falar.
0: Quem que é a tua
2: favorita? Menina dos olhos agora vamos dizer assim? Tá, eu gostaria de ver a Espanha levantando o caneco.
0: Eu sei, Zeca.
1: Eu a França.
0: Você é a França?
1: É.
0: Caramba,
1: e você?
0: Eu vou apanhar aqui, né?
2: Vai nada, Argentina.
0: Argentina.
2: É.
0: Cara, eu queria que a Argentina...
2: Ah, e outra coisa, depois desse jogo com o Cabo Verde...
0: Mas daria que a gente ganhasse.
1: Só falando uma coisa, a Argentina...
0: Muito em função do Messi, entendeu? Pelo que o Messi representa pro futebol, pro que ele ainda consegue fazer dentro de campo.
2: E eu
0: sei
2: vou,
0: lá, cara, nesse
2: eu
0: sentido...
2: Eu vou mais longe pelo coletivo.
0: Pelo
1: mas
0: coletivo
1: a trajetória
0: também,
1: da Argentina tá mais fácil. Você pega o Egito agora.
0: Por ser sul-americano.
2: É,
0: por ser sul-americano. Por ser sul-americano, entendeu? Tem essa rivalidade entre os europeus também, de repente, sei lá. Eu torceria pra
1: também,
0: Argentina,
1: né,
0: cara.
1: E outra coisa, a Colômbia também tá muito bem.
0: Ah, não aguenta não. Não vai longe não. Eu acho que, assim, Espanha e França pra mim são os favoritos. E depois acho que vem a Argentina em terceiro agora.
1: Ô, gente, 18h53, saindo um pouquinho de novo da Copa do Mundo, tem uma pergunta que eu gostaria de fazer pra vocês. É um fato até lamentável.
0: Ah,
1: o time da Caldense perdeu pro Boa Esporte ontem de 3-1 lá em Ituiutaba e a Caldense tá prestes a descer pra terceira divisão do Campeonato Mineiro. Só salva se ganhar de goleada do Uberaba dentro de Posse de Caldas. E aí, Denis?
0: Tem que ganhar de goleada pra tirar torcer. O saldo e torcer pro Mamoré perder o jogo.
1: Pro Mamoré perder.
0: Perdeu o jogo, então, ou seja...
1: Perder de 1-2.
0: Então, hein? Ou seja, é milagre. Assim,
2: eu diria que em 100% de possibilidade ela tá com 2%.
0: Mas o Paulinho tem razão. Eu acho que a Caldense, o futuro dela... Terceira divisão. Não é nem coisa. Segunda, é terceira divisão, que a gente fala segunda divisão é o módulo 2. Não é, é terceira divisão.
1: É terceira divisão.
0: É o que o Vec tava esse ano e desistiu de jogar. E eu vou falar pra você, hein? Boa Esporte chegou nessa situação, saiu da cidade, voltou lá pra oitava, conseguiu subir o acesso. Esse ano tá ali no meio de tabela, mas não vai.
1: É o segundo do grupo A.
0: Não vai cair mais, tem a chance de subir. Agora, time da Caldense. E lembre-se, Paulinho. São dois campeões mineiros que estão indo para a terceira divisão. Ipatinga de um lado.
1: Ipatinga, justamente.
0: Do outro.
2: Ipatinga é aquela história. Eu ia até comentar a respeito disso aí. Ipatinga, para mim, acabou. Acabou mesmo. Vamos fechar as portas. Para mim, no meu entendimento. Tá, a situação lá
0: tinha,
2: é crítica.
0: E tinha um patrocínio forte, né? Da Uzi Minas.
2: Não, realmente. Mas são os desmandos, os aventureiros do futebol que acabam com isso.
0: É o planejamento. Justamente. São as gestões.
2: E a Caldense começou errado. É o que a gente fala, este ano principalmente. Você faz uma pré-temporada com um treinador, então acredita no trabalho dele, porque a culpa nem sempre é do treinador. Do futebol brasileiro, você prefere demitir dois ou três, que vai o treinador, o preparador físico e o preparador de goleiro. Vamos dizer, três. Manda embora e mantém aquele bonde ali, aquele monte de rasta chinela.
0: A Caldense ainda não é SAF, né, Paulinho?
2: Não.
0: Não é SAF.
1: E pra vocês terem uma ideia... A Caldense marcou 3 gols. Ontem, que foi um atacante que marcou o gol. O resto foi o zagueirão lá da Caldense.
2: O treinador entra em
1: campo. É brincadeira isso, né?
2: Não é.
0: Cara, assim, é lamentar. A Posse Caldas tem quantos mil habitantes, Paulinho?
2: Ah, uns 160, 170 mil.
0: É lamentável. Né? Um time histórico, tradicional do futebol brasileiro, a Caldense.
2: Vencedor.
0: Né? E você, assim, tá na iminência de ver esse time na terceira divisão. Assim como o Tupi de Juiz de Fora, já foi campeão brasileiro da Série
2: B. Que acabou, né?
0: Que acabou também. E o ano que vem, se você não tiver investimento, se não tiver planejamento, cara, é difícil demais sair de lá.
2: Olha na contramão como é que tá o Uberlândia na mão do Fábio Mineiro.
0: Exatamente.
1: E outra coisa, ganhou ontem fora de casa, fora da Paraíba, de 1-0.
2: É.
1: Joga pelo empate aqui e já tá quase que na bica. O Betinho também ganhou de 1-0 do CSA.
2: Olha a administração. Olha a administração quando passa a ser como empresa. Como é que muda a situação dentro do clube?
0: Quando o teu CPF tá ali, é diferente.
1: Você
0: pode até cair, vai cair. Se tiver 20 SAF do futebol brasileiro, 2 SAF vão cair, 4 SAF vão cair. Mas quando tá o seu CPF ali, é diferente.
2: Zé, só uma coisa rapidinho. Eu até, no comentário do grupo do Bola na Rede, não sei se vocês viram lá, eu ainda coloquei isso lá. No Brasil, hoje, tá, infelizmente, das 4 principais divisões do futebol, se salvar 8 clubes bem administrados.
1: É verdade, eu vi que lá. É verdade. A situação está muito difícil. E outra notícia que nós temos aqui também.
0: Você sabe, Zeca, posso rapidamente só para complementar aqui? Lembra no início da Copa do nosso programa aqui que nós falamos sobre reestruturar o futebol brasileiro? A reestruturação também passa por isso. Sabe o que acontece? Por exemplo, acabou o Campeonato Mineiro, não acabou? Os outros times ficam tudo sem calendário. A CBF com a federação tinha que fomentar esses campeonatos regionalizados. Acabou o Campeonato Mineiro, você tinha que fazer um campeonato aqui no sul de Minas com o Esportivo de Guaxupé, com o Fabril de Lava, com esses times, fazer para nascer ali jovens jogadores, se limitar, só vai jogar essa competição até 20 anos, e aí você começa a garimpar jogadores.
1: Igual a federação
0: com o fomento, da CBF, com o fomento da federação, pagando todas as despesas de borderô, essas coisas, tudo. Para ter esses times que revelavam jogadores para o futebol brasileiro,
1: justamente.
0: Ter calendário para o ano inteiro, para o menino lá da periferia, ter onde jogar.
2: É.
0: E ali você faz uma competição dessa do Brasil todo, em todos os estados.
2: Mas quem que é o presidente da CBF hoje? Qual federação?
0: Você pode ter certeza que vai nascer moleque bom lá. Meu amigo, eu vou fazer assim uma Copa aqui sul-mineira só até 20 anos. tá? As despesas tudo por minha conta. Vocês
1: acabou,
0: vão
1: ter um negócio. É verdade.
2: Denilson e Zé, o presidente da CBF hoje tem um fino conhecimento do futebol brasileiro?
1: Tem nada.
0: É assim que começa.
1: De maneira alguma, né?
0: É assim que vai começar. É. Esquece esse negócio. Não adianta não, filho. Os grandes craques do futebol brasileiro, tudo nasceu na rua, jogando bola na rua, nos campinhos de terra. Tudo.
1: É verdade. Ó, gente, 18h58, nós estamos chegando ao final do nosso programa Bola na Rede, mas tem uma pergunta aqui, uma notícia. O Registânia já definiu que vai jogar sábado aqui em Varginha, sábado agora, né, dia 11, às 14h30, contra o CRC. Clube Recreativo Campo Meense, jogo da volta das quartas de final. Lá venceu por 2-1, um gol do Flávio Macarrão e outro do Zidane. E aqui em Varginha joga pelo empate. Denilson, se o time do CRC fizer 1-0, vai para pênalti, né? É isso mesmo?
0: Se o time do CRC vencer por diferença de um gol, qualquer placar, é pênalti.
1: É pênalti, né?
0: Dois resultados iguais, leva pro pênalti.
2: Não tem prorrogação, vai pênalti direto, né,
1: Denilson? É nos pênaltis direto, parece que não tem prorrogação.
0: Não tem, é pênalti não direto. Tem. Venceu aqui, de um gol diferente, vai pros pênaltis direto. O Registânia joga pelo empate.
1: E o Futebol Varginha transmite essa partida para você, sábado, a gente vai falar mais durante a semana. Ô, gente... Paulinho, muito obrigado pela participação, parabéns pelos comentários, portas abertas.
2: Zeca, só lembrando que o Cruzeiro venceu o primeiro amistoso, venceu. O defensor, né? Do Paraguai, do Paraguai, por 2-0 no seu reencontro com a torcida. Zeca, muito obrigado pela oportunidade, Denilson, um grande abraço a você, Zeca, você torcedor de todas as camisas, um beijo para Débora e Monsenhor Paulo, e até mais uma próxima oportunidade.
1: Beleza, Denilson, muito obrigado, parabéns pelos comentários, volte sempre.
0: Valeu, Zeca, forte abraço pra você, até a próxima.
1: Valeu, estamos chegando ao final, vem aí a Voz do Brasil e na sequência Neneco Barros com um coquetel musical. Tchau, tchau.

0: 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As notícias do governo federal que movimentaram o país no dia de hoje.
1: Olá, boa noite.
2: Boa noite para você que nos acompanha em todo o país.
1: Segunda-feira, 6 de julho de 2026.
2: Vamos ao destaque do dia na Voz do Brasil.
1: Estudantes podem se inscrever a partir de amanhã no ProUni, o programa Universidade para Todos.
2: A iniciativa seleciona quem busca uma vaga em uma instituição privada de ensino superior. Gabriela Noronha.
3: Para participar, o estudante deve ter cursado ensino médio em escola pública ou como bolsista integral em escola privada.
1: Imunização contra o HPV. Jovens de 15 a 19 anos podem se vacinar até dezembro.
2: Deve ser vacinado quem não recebeu o imunizante na idade recomendada ou não possui registro de vacinação. Nazi Brum.
4: A vacina também está disponível para grupos específicos, como pessoas vivendo com HIV, transplantados, pacientes oncológicos e usuários de PrEP, a profilaxia pré-exposição ao HIV.
1: Canal oferece escuta a jovens de forma humanizada.
2: Pode falar. Adolescentes podem receber de forma gratuita atendimento em saúde mental por meio de plataforma digital. Edinaldo Júnior.
5: A Rede Pode Falar é um canal gratuito e anônimo que pode ser acessado pelo celular de maneira fácil, rápida e simples.
1: Hoje na apresentação da Voz do Brasil, eu, Mariana Jungmann e Luciano Seixas.
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1: Estudantes que desejem concorrer a bolsas de estudo em instituições de ensino privadas por meio do ProUni, o Programa Universidade para Todos, as inscrições começam amanhã e seguem até o final da semana.
2: As bolsas cobrem o equivalente à metade ou ao valor total da mensalidade do curso.
3: O programa Universidade para Todos oferece bolsas integrais e parciais em instituições privadas de ensino superior. Duas vezes ao ano são abertas as inscrições para a seleção de bolsistas. E quem quiser concorrer a uma vaga nesse segundo semestre deve ficar de olho nos prazos. As inscrições começam nesta terça-feira e vão até sexta-feira, dia 10 de julho. Para participar, o candidato precisa ter concluído o ensino médio, participado das edições de 2024 ou de 2025 do Enem, obtido no mínimo 450 pontos na média das 5 provas do exame e nota maior do que zero na redação. Além disso, segundo o edital, o estudante deve ter cursado ensino médio em escola pública ou como bolsista integral em escola privada. Para obter uma bolsa integral, a renda familiar bruta mensal por pessoa deve ser de até um salário mínimo e meio. Já para as bolsas parciais, a renda familiar bruta mensal por integrante da família não pode ultrapassar 3 salários mínimos. Lembrando que professores da rede pública têm regras específicas de isenção de renda para licenciaturas. O resultado da primeira chamada será divulgado na próxima semana, em 15 de julho, enquanto a segunda chamada está prevista para 5 de agosto. As inscrições são gratuitas e devem ser feitas exclusivamente pelo site acessounico.mec.gov.br ProUni. Gabriela Noronha para a Voz do Brasil.
1: E as inscrições para a Prova Nacional Docente 2026 foram prorrogadas até o dia 10 de julho.
2: O novo prazo também vale para solicitações de atendimento especializado e para o uso do nome social.
6: Para efetivar a inscrição, o candidato deve pagar a taxa de R$ 85,00 até o dia 14 de julho. Essa também é a data em que será divulgado o resultado das solicitações de atendimento especial. Em caso de negativa, os recursos podem ser apresentados pelos candidatos até 16 de julho. A aplicação da prova está mantida para o dia 20 de setembro e o resultado final será divulgado em 15 de dezembro. O exame é composto por duas partes, sendo uma voltada para a formação geral docente e outra para questões específicas de 21 áreas da licenciatura. A Prova Nacional Docente tem o objetivo de avaliar a formação dos profissionais que estão concluindo cursos de licenciatura em todo o país. Mas o resultado também pode ser usado como parte de processos seletivos em concursos públicos para a contratação de profissionais profissionais de educação básica. Priscila Machado, para a Voz do Brasil.
1: As inscrições para a Prova Nacional Docente devem ser feitas pela internet no endereço pnd.inep.gov.br.
2: E as inscrições para o Fundo de Financiamento Estudantil, FIES, do segundo semestre de 2026, abrem entre os dias 14 e 17 de julho.
1: Nessa etapa, o programa oferece mais de 44 mil vagas para estudantes que desejam financiar cursos presenciais em faculdades particulares.
2: Para participar, o candidato precisa ter feito o Exame Nacional do Ensino Médio a partir de 2010, alcançado média mínima de 450 pontos nas provas, sem zerar a redação, e comprovar renda familiar de até 3 salários mínimos por pessoa.
1: O resultado da seleção vai ser divulgado em 30 de julho.
2: A inscrição para o FIES é gratuita e deve ser feita exclusivamente pela internet, no Portal Único de Acesso ao Ensino Superior, em acessounico.mec.gov.br.
1: A campanha de vacinação contra o papilomavírus humano foi prorrogada até o dia 31 de dezembro.
2: O público-alvo são adolescentes e jovens de 15 a 19 anos e pessoas de grupos prioritários.
1: O imunizante está disponível nas unidades básicas de saúde de todo o país.
4: O objetivo da campanha é alcançar pessoas que não foram imunizadas na faixa etária recomendada ou que não possuem registro vacinal. O esquema previsto no calendário nacional de vacinação é indicado para meninas e meninos de 9 a 14 anos. Na estratégia de resgate, adolescentes e jovens de 15 a 19 anos poderão se vacinar de graça até 31 de dezembro, como explica Éder Gatti, diretor do Departamento do Programa Nacional de Imunizações.
7: A vacina ela é recomendada para pessoas de 9 a 14 anos na rotina, só que tem pessoas que já hoje estão com 15, 16, 17, 18, 19 anos que não foram vacinadas. Então nós demos a oportunidade dessas pessoas colocar a vacinação em dia.
4: A vacina também está disponível para grupos específicos, como pessoas vivendo com HIV, transplantados, pacientes oncológicos e usuários de PrEP, a profilaxia pré-exposição ao HIV. O papilomavírus humano, HPV, é uma infecção sexualmente transmissível e está associada a diferentes tipos de câncer, como os de colo do útero, boca e garganta. Após o encerramento da campanha em dezembro, a vacina continuará sendo oferecida de graça a crianças e adolescentes de 9 a 14 anos e grupos específicos. Os demais deverão ser vacinados em clínicas particulares. Reportagem Nazi Brum.
2: Atenção médicos de todo o país, estão abertas as inscrições para edital de contratação de especialistas para o SUS.
1: Ao todo, são disponibilizadas 1.138 vagas imediatas, que abrangem 309 municípios nas 5 regiões do país.
2: Entre as especialidades, a área de anestesiologia lidera a oferta de vagas com 290 no total.
1: E as demais estão distribuídas entre ecocardiografia, cirurgia geral, endoscopia digestiva, colonoscopia e oncologia clínica.
2: As inscrições devem ser feitas pela internet na plataforma da Unasus, no endereço acesso.unasus.gov.br.
1: 3 em cada 10 estudantes de 13 a 17 anos se sentem tristes sempre ou na maioria das vezes.
2: E 18,5% dos jovens pensam que a vida não vale a pena ser vivida. É o que aponta o IBGE.
1: Para criar um espaço de escuta e encaminhar esses adolescentes ao atendimento psicossocial no SUS, os jovens contam com a rede Pode Falar.
5: Um canal de escuta acolhedora e sem julgamentos. Essa é a rede Pode Falar, que atende adolescentes e jovens de 13 a 24 anos em emergências psíquicas e emocionais. De acordo com o IBGE, 3 em cada 10 estudantes de 13 a 17 anos se sentem tristes sempre ou na maioria das vezes. 42,9% dos alunos responderam que se sentem irritados, nervosos ou mal-humorados por qualquer coisa. 18,5% pensam sempre ou na maioria das vezes que a vida não vale a pena ser vivida. Os dados são da Pesquisa Nacional de Saúde Escolar, divulgados esse ano. A Rede Pode Falar é um canal gratuito e anônimo que pode ser acessado pelo celular de maneira fácil, rápida e simples. A vice-coordenadora, Marina Oliveira, fala sobre a importância do projeto.
8: Ele usa a internet, né, usa a possibilidade do online para chegar a adolescentes do Brasil inteiro. E, ao mesmo tempo, ele facilita a escuta acolhedora desses adolescentes jovens, né? Por ter esse sigilo e essa coisa anônima, garantida, ela fica muito mais à vontade para se abrir.
5: Atualmente, 20 instituições compõem a rede Pode Falar em todo o país. As equipes de atendimento são formadas por estudantes de graduação de diversas áreas do conhecimento que são supervisionados por docentes. Todos eles passam por um processo contínuo de formação em saúde mental. Lucas Bonfim, de 31 anos, é um dos atendentes. Estudante de engenharia química na Universidade Federal de Sergipe, ele integra a equipe desde o início deste ano. Mesmo o curso não sendo da área da saúde, ele acredita que o trabalho complementa a sua formação e fala sobre a importância da experiência de escuta.
9: O objetivo do projeto realmente é escutar, a gente conseguir acolher e escutar o que a pessoa tem a falar.
5: A rede Pode Falar funciona como uma espécie de porta de entrada digital para o atendimento psicossocial do SUS, como explica o diretor do Departamento de Saúde Mental, Álcool e Outras Drogas do Ministério da Saúde, Marcelo Quimatti.
10: Ele pode criar uma porta de entrada da mesma forma que a gente criou com pessoas com problemas com jogos e apostas, que ela é feita em pequena escala, mas que ele é muito bem avaliado, ele é muito bem sucedido onde ele é aplicado e articular isso à rede de atenção psicossocial.
5: A rede Pode Falar está disponível pelo site podefalar.org.br e também pelo WhatsApp ou Telegram. Com locução de Adinaldo Júnior, reportagem Luciana Colares de Holanda.
2: O telefone para atendimento no WhatsApp é o 6199-660-8843.
1: E no Telegram, o nome de usuário é @podefalar.
2: E está disponível na plataforma da Universidade Aberta do SUS, curso em saúde de populações expostas a agrotóxicos.
1: A formação é feita à distância e voltada a profissionais do Sistema Único de Saúde e a demais interessados no tema.
2: O curso reúne conteúdos sobre vigilância em saúde, incluindo identificação e monitoramento de situações de exposição a agrotóxicos.
1: As inscrições podem ser realizadas diretamente na plataforma da universidade no endereço unasus.gov.br.
2: Para muita gente, viajar de avião pode ser sinônimo de comodidade, mas...
1: Mas, para outras pessoas, o transporte aéreo pode resultar em muita dor de cabeça.
2: Por isso, a Agência Nacional de Aviação Civil criou uma plataforma para registrar reclamações sobre serviços prestados pelas empresas aéreas.
11: Quem precisar registrar uma reclamação sobre serviços prestados por empresas aéreas pode utilizar a plataforma NAC Passageiro. O acesso é feito com uma conta gov.br e permite enviar manifestações à Agência Nacional de Aviação Civil, ANAC, acompanhar o andamento do atendimento e avaliar a resposta apresentada pela empresa. Durante o processo, a reclamação é encaminhada à companhia aérea, que responde ao passageiro dentro do prazo previsto pela regulamentação da ANAC. O sistema também permite a troca de informações entre as partes até a conclusão do atendimento. Além do registro de reclamação,

0: Realizada em parceria com a Universidade de Brasília, busca ampliar o acesso à informação e fortalecer a proteção dos direitos do consumidor. Entre os temas disponíveis estão práticas abusivas, proteção contratual, proteção de dados pessoais, consumo seguro, educação financeira e prevenção ao superendividamento. A coordenadora da Escola Nacional de Defesa do Consumidor, Ana Cláudia Santana, destaca que os cursos são uma oportunidade de formar cidadãos com um padrão de consumo mais consciente.
1: A plataforma é disponível para pessoas a partir de 16 anos, então é uma possibilidade de que na descoberta, né, ali da sua identidade, da sua cidadania, ela consiga descobrir de forma consciente a utilização, né, dos seus recursos financeiros.
0: Um dos destaques é o curso voltado para as bets, que vai abordar os direitos dos consumidores diante do mercado regulado de apostas de cota fixa e os impactos das novas relações de consumo envolvendo o setor. Para Ana Cláudia Santana, o crescimento das plataformas de apostas virtuais trouxe a necessidade do cidadão se informar e conhecer os riscos que envolvem a prática.
1: Temos o curso de bets, né, de capacitação para conhecer qual a funcionalidade dessa, e o registro legal dessas empresas que estão crescendo aí cada vez mais e de forma ilegal, então a gente precisa fazer isso. O crescimento é absurdo, a comunicação com o cidadão para que a utilização desses aplicativos de jogos sejam conscientes, né, e informe do risco.
0: As inscrições estão abertas até 20 de julho pelo portal da Escola Nacional de Defesa do Consumidor. Os cursos são online e gratuitos e as aulas começam no dia 27 deste mês. Reportagem Thaís de Araújo.
2: Lembrando, as inscrições devem ser feitas na plataforma da Escola Nacional de Defesa do Consumidor, no endereço eaddefesadoconsumidor.mj.gov.br.
3: Ajuda humanitária. Brasil envia carregamento com vacinas à Venezuela para vítimas de terremoto.
2: Repórter Lucília Araújo tem mais informações.
4: Uma remessa com 350 mil doses de vacinas foi enviada no último sábado, dia 4, à Venezuela, para apoiar as ações de resposta em saúde após os terremotos que atingiram o país. A carga reúne 100 mil doses da vacina contra a febre amarela e 250 mil doses da vacina contra a raiva canina, destinadas ao controle de doenças em situações de emergência. Segundo o Ministério da Saúde, as vacinas enviadas não comprometem o abastecimento do Sistema Único de Saúde, o SUS. O transporte foi realizado em voo humanitário com chegada neste domingo, dia 5, para distribuição das doses. Desde o dia 24 de junho, foram confirmados 2.645 mortos e 12.666 feridos. O governo venezuelano já registrou 86.117 famílias afetadas e 15.050 desalojadas. Até agora, 885 edifícios foram afetados e outros 189 desabaram. Lucília Araújo para a Voz do Brasil.
3: Na época de reprodução dos peixes, a pesca é proibida para garantir a preservação das espécies.
2: Durante o período que é chamado de defeso, os pescadores têm direito a um seguro.
3: O pagamento tem início amanhã.
5: O Instituto Nacional do Seguro Social, o INSS, começa no dia 7 de julho o pagamento do seguro defeso para mais de 149.500 pescadores artesanais. Os benefícios referentes aos períodos de defeso anteriores a 2026 vão ser depositados em parcela única para quem já teve o direito reconhecido. Os pescadores que aguardavam apenas a liberação dos recursos podem consultar a situação do pagamento pelo aplicativo Carteira de Trabalho Digital ou pelo portal Emprega Brasil. Já quem ainda tem o pedido em análise deve acompanhar o processo pelo Meu INSS ou pela Central 135. Os benefícios aprovados posteriormente vão ser pagos nos próximos lotes. Claudimário Carvalho para a Voz do Brasil.
2: Estão abertos 5 editais do CNPq voltados para a equidade étnica, de raça e de gênero.
3: As chamadas também incentivam a produção de conhecimento sobre desigualdades.
2: Saiba quem pode participar e até quando é possível se inscrever na reportagem de Graziele Bezerra.
0: O Conselho Nacional de Desenvolvimento Científico e Tecnológico, CNPq, está com 5 chamadas públicas abertas, além

0: de dois projetos voltados ao tema da equidade étnica, racial e de gênero na ciência brasileira. O presidente do CNPq, Olival Freire Júnior, destacou o conteúdo dos editais.
1: E esses cinco editais, eles têm muito de ações tipicamente educacionais voltadas para a inclusão na área de ciência, tecnologia, engenharia, mas tem algumas ações que são voltadas especificamente para a produção de mais conhecimento, conhecimento novo, conhecimento de qualidade sobre esses problemas que têm que ser enfrentados, tanto quanto os problemas de saúde pública, os problemas do petróleo, os problemas da agricultura e tantos outros.
0: Com inscrições abertas até 10 de agosto, a chamada pública Asas para o Futuro é voltada para a inserção de mulheres de 15 a 29 anos no mercado de trabalho. Já a segunda edição da chamada Atlânticas está com inscrições até 30 de setembro e concederá bolsas no exterior para cientistas negras, indígenas, quilombolas e ciganas. Em outra vertente, o projeto Inspiração é destinado à formação de jovens negras na área da indústria da energia. O programa Lélia Gonçalves vai financiar pesquisas sobre desigualdades étnico-raciais. Também há um edital para fortalecer o Sistema Nacional de Promoção da Igualdade Racial. Serão desenvolvidos ainda projetos voltados para a rede de pesquisa em igualdade racial e para ações afirmativas do Instituto Rio Branco, com concessão de bolsas para pessoas negras candidatas aos concursos de ingresso na diplomacia. As informações completas e os editais estão em gov.br/CNPq. Reportagem Graziele Bezerra.
2: Estão abertas as inscrições para o edital BNDES Periferias Fortes Nordeste.
3: A iniciativa é voltada a organizações da sociedade civil que atuam em favelas e comunidades periféricas da região para atender a população que vive nesses locais.
4: O objetivo é fortalecer organizações da sociedade civil e coletivos ainda não formalizados que atuam em favelas e comunidades periféricas da região. Lançado em parceria com o Instituto Eclos, o edital vai selecionar 85 iniciativas nos estados de Alagoas, Bahia, Ceará, Paraíba, Pernambuco, Piauí, Rio Grande do Norte e Sergipe. As organizações selecionadas vão participar de uma jornada de desenvolvimento institucional executada pelo Instituto Eclos, com capacitações, mentorias especializadas, apoio à formalização e acesso a recursos financeiros de até R$100 mil, no caso das organizações de pequeno porte, e de até R$300 mil para as organizações de médio porte. É o que explica a chefe do Departamento de Inclusão Produtiva e Educação do BNDES, Celina Rangel Tura.
5: Vão receber recursos para desenvolver os projetos, que os planos de negócio que vão ser construídos a partir dessa capacitação e mentoria. O recurso é livre para onde essa instituição entende que vai fortalecer institucionalmente a sua capacidade de executar melhores projetos, captar mais recursos, e aí são vários objetivos que a gente quer.
4: Podem participar do edital BNDES Periferias Fortes Nordeste, organizações sem fins lucrativos formalizadas e coletivos ainda não formalizados, desde que tenham histórico comprovado de atuação em seus territórios. As iniciativas devem promover benefícios para populações de baixa renda, principalmente em áreas como geração de emprego e renda, educação, saúde, esporte e justiça, entre outras. As inscrições estão abertas até o dia 12 de agosto no site eclos.org/periferias-fortes. Atenção para como se escreve Eclos. E-K-L-O-O-S. Reportagem André de Barros Lima.
2: A Defesa Civil Nacional reconheceu a situação de emergência em mais 77 cidades atingidas por desastres.
3: Podem obter reconhecimentos cidades que sofreram com secas ou fortes chuvas.
6: A maior parte dos municípios teve emergência declarada por estiagem. Já Icatu, no Maranhão, e Goiânia, em Pernambuco, foram castigadas por fortes chuvas, enquanto Piauí, em Minas Gerais, obteve o reconhecimento federal por queda de granizo. Cidades com reconhecimento reconhecimento federal de situação de emergência ou de estado de calamidade pública podem solicitar recursos ao Ministério da Integração e do Desenvolvimento Regional. A solicitação deve ser feita por meio do Sistema Integrado de Informações sobre Desastres. A Defesa Civil Nacional oferece uma série de cursos à distância para habilitar e qualificar agentes municipais e estaduais para o uso do sistema. Natália Kuzlik, para a Voz do Brasil.
2: Foi autorizada a realização de concursos públicos para a Receita Federal e o Banco Central.
3: Juntas, as seleções vão oferecer 316 vagas para cargos de nível médio e superior. São 146 vagas para a Receita e 170 para o Banco Central.
2: Os editais devem ser lançados em até 6 meses.
3: O prazo mínimo entre a publicação do edital e a aplicação da primeira prova é de 2 meses.
2: E essas foram as notícias do Governo do Brasil.
3: Uma realização da Secretaria de Comunicação Social da Presidência da República.
2: Com produção da Empresa Brasil de Comunicação.
3: E agora com as notícias do Poder Judiciário e do Congresso Nacional. Boa noite.
2: Uma boa noite e até amanhã.
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9: Tribunais devem prestar informações ao STF sobre pagamentos a magistrados.
10: STJ nega validade a testamento por e-mail sem assinatura e sem testemunhas.
9: Defeso eleitoral impõe limites a agentes públicos a 3 meses das eleições 2026.
10: Boa noite, eu sou Arthur Filho.
9: E eu sou Walter Lima.
10: Tribunais de 6 estados e do Distrito Federal têm até 48 horas para prestar informações ao Supremo Tribunal Federal sobre pagamentos a magistrados.
9: As decisões foram tomadas em vários processos diferentes de relatoria dos ministros Alexandre de Moraes, Flávio Dino, Cristiano Zanin e Gilmar Mendes. Repórter Marcelo Della Libera.
11: No documento assinado nesta segunda-feira, os ministros determinaram que os presidentes dos Tribunais de Justiça do Distrito Federal, Goiás, Maranhão, Paraná, Rio de Janeiro, Rio Grande do Norte e Rondônia prestem informações detalhadas sobre os valores e verbas pagas a magistrados da ativa, aposentados e pensionistas nos meses de abril, maio, junho e julho deste ano, com a discriminação das verbas remuneratórias e indenizatórias. Também deverão encaminhar cópias das folhas de pagamento referentes a esse período. Nas 3 ações, os ministros citaram uma notícia divulgada pela imprensa nesta segunda-feira, segundo a qual alguns tribunais teriam autorizado pagamentos remuneratórios e indenizatórios em desacordo com os parâmetros definidos pelo Supremo. Diante dessas informações, a Corte determinou a adoção imediata de providências para verificar eventual descumprimento da própria decisão.
10: E-mail sem assinatura e sem testemunhas não pode ser reconhecido como testamento particular.
9: Essa conclusão é do STJ. Fátima Uchoa.
12: Um homem pediu a abertura, o registro e o cumprimento de suposto testamento contido em mensagem eletrônica programada para ser enviada 2 dias após a morte da remetente, que havia tirado a própria vida. No texto, ela manifestava o desejo de destinar aplicações financeiras a ele, amigo próximo, e parte dos recursos à entidade de caridade. A Justiça de São Paulo extinguiu o processo sem resolução do mérito. A terceira turma do STJ manteve essa decisão, considerando que, embora seja possível flexibilizar algumas formalidades dos testamentos particulares para preservar a vontade do testador, isso não é possível sem assinatura ou outro meio seguro que confirme a autoria e validade do documento. O relator foi o ministro Moura Ribeiro.
10: Defesa eleitoral impõe limites a agentes públicos.
9: As regras começam a valer faltando 3 meses para as eleições 2026. Mariana Fabre.
13: Entraram em vigor no último sábado, 4 de julho, as principais restrições destinadas a agentes públicos no chamado defesa eleitoral. As regras para a administração pública buscam assegurar a igualdade de oportunidades entre as candidaturas. Está proibido nomear, contratar, dispensar sem justa causa ou transferir servidores públicos, transferir voluntariamente recursos da União aos estados e dos estados aos municípios, fazer publicidade institucional e pronunciamentos em rede de rádio e TV, contratar shows para inauguração de obras e nem comparecer a essas inaugurações. Canais oficiais também precisam omitir nomes, imagens ou slogans de autoridades que estejam em campanha eleitoral. As regras completas estão em tse.jus.br.
10: Legislação e jurisprudência trabalhista buscam combater a discriminação contra trabalhadores que sofrem com o alcoolismo. Além de comprometer o desempenho profissional, a saúde física e mental, a doença pode resultar em dispensa discriminatória.
9: Embora a dependência possa evoluir de forma silenciosa, ela causa a diminuição da produtividade, faltas repetidas sem justificativas, violência como assédio moral e agressões e aposentadoria precoce.
10: Quando a empresa tem conhecimento da condição, a demissão pode ser considerada discriminatória, de acordo com a súmula 443 do Tribunal Superior do Trabalho.
9: Só em 2025, dos mais de 522 mil processos julgados no TST, 3.641 foram sobre esta situação.
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10: A você, uma boa noite.
9: E até amanhã.
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1: Eu sou Paula Groba.
2: E eu sou Ricardo Nakaoka.
1: E estes são os destaques de hoje do Jornal do Senado, que começa agora.
2: Plenário analisa pena maior para violência sexual digital contra crianças.
1: Violência contra jornalistas nas eleições preocupa especialistas.
2: Prorrogadas MPs que tratam da taxa das luzinhas e de subsídios aos combustíveis.
1: Boa noite.
2: Boa noite.
1: Garantir mais recursos para ações voltadas à infância e à adolescência pode passar a ser uma prioridade no orçamento público.
2: A Comissão de Direitos Humanos do Senado aprovou um projeto que inclui políticas para crianças e adolescentes entre os investimentos obrigatórios das emendas de bancada estadual. Os detalhes com o repórter Rodrigo Rezende.
3: As emendas de bancadas estaduais são recursos do orçamento direcionados coletivamente por deputados e senadores de um mesmo estado para áreas consideradas prioritárias. A lei já prevê uma lista de setores preferenciais e um projeto da senadora Damaris Alves, do Republicanos, do Distrito Federal, aprovado na Comissão de Direitos Humanos, inclui políticas públicas para crianças e adolescentes entre as urgências. O relator, senador Eduardo Girão, do Novo, do Ceará, foi favorável ao projeto. Ele teve seu relatório lido na CDH pelo senador astronauta Marcos Pontes, do PL de São Paulo.
4: Ao prever expressamente as políticas públicas direcionadas a crianças e adolescentes nas ações prioritárias das emendas de bancada estadual, a proposição corrige lacuna significativa e assegura a alocação de recursos indispensáveis à promoção da dignidade e desenvolvimento pleno desse grupo vulnerável.
3: O projeto segue para análise da Comissão de Assuntos Econômicos.
1: A proteção de direitos humanos de crianças e adolescentes também foi tema de um debate na comissão.
2: Os convidados discutiram medidas para aprimorar as políticas públicas voltadas à infância e à juventude. Repórter César Mendes.
5: No debate da Comissão de Direitos Humanos, Juliana de Souza Nunes, do Instituto Mãos Solidárias, que atua no Distrito Federal, contou um pouco da sua própria história de vítima de violência.
6: Eu fui abusada pelo meu padrasto. O delegado, ele me olhou e falou o seguinte para mim: você sabe que seu padrasto ele pode sair. Sabe o que eu senti naquele momento? Que não tinha proteção.
5: A senadora Damaris Alves, do Republicanos do Distrito Federal, revelou ter sido ela também vítima de violência infantil.
7: A violência que sofremos na infância, ela não nos define, são as nossas escolhas. Eu também sou sobrevivente da violência.
5: Para a juíza Cati do Prado, o maior desafio do Brasil na proteção de crianças e adolescentes é transformar o sistema normativo em direitos efetivamente vividos. Renato Godoy, do Instituto Alana, defendeu a aprovação do projeto da deputada Laura Carneiro, do PSD do Rio de Janeiro, que assegura o direito das crianças à natureza, em análise na Comissão de Meio Ambiente.
1: E o Senado pode dar um novo passo no combate à violência sexual contra crianças e adolescentes na internet. Os senadores analisam nesta terça-feira um projeto que endurece as penas para esses crimes, inclusive quando há uso de inteligência artificial, e cria novos instrumentos para acelerar as investigações.
2: Outro projeto em análise no plenário nesta semana amplia a divulgação do Ligue 180, canal de atendimento e denúncia de casos de violência contra a mulher. A reportagem é de Pedro Pincer.
8: O Senado pode votar esta semana uma proposta que prevê punições mais duras para a violência sexual digital contra crianças e adolescentes, inclusive nos casos em que é utilizada a inteligência artificial. A pena atual para quem adquire, possui ou armazena material com violência sexual é de 1 a 4 anos de reclusão e multa. O projeto aumenta essa punição para 3 a 6 anos de reclusão e multa. A senadora Damaris Alves, do Republicanos do Distrito Federal, deu mais detalhes.
7: Nós vamos dar com esse projeto poder aos policiais de retirar imediatamente essa live do ar. Nós vamos dar poder com esse projeto que o agente policial, o delegado, imediatamente haja na hora de identificar uma imagem no mundo online de abuso de violência sexual contra criança e adolescente.
8: Também pode ser votada a proposta que estabelece diretrizes para as atividades de inteligência no Brasil, definindo conceitos, funções e procedimentos para obtenção, análise e disseminação de informações. Outros itens na pauta da semana tratam da transferência automática do valor da pensão alimentícia diretamente para a conta do beneficiário ou do seu representante legal, da obrigatoriedade da divulgação do serviço telefônico de denúncias de violência contra a mulher, o Ligue 180, e de um acordo de coprodução cinematográfica entre Brasil e China.
1: E o presidente do Senado, Davi Alcolumbre, Alcolumbre prorrogou por mais 60 dias a validade de duas medidas provisórias editadas pelo governo federal. Uma delas acaba com o imposto de importação sobre compras internacionais de até 50 dólares, conhecido como taxa das blusinhas.
2: A outra concede subvenções a produtores e importadores de combustíveis derivados de petróleo. Com a prorrogação, o Congresso terá até o fim de setembro para votar as duas propostas.
1: A segurança dos jornalistas na cobertura das eleições gerais de 2026 foi debatida no Conselho de Comunicação Social do Congresso.
2: A audiência destacou as medidas de proteção desses profissionais. Repórter Patrícia Oliveira.
9: Os participantes enfatizaram o ambiente hostil que marca a atuação da imprensa nesse período dentro e fora das redes sociais. Entre 2010 e 2022, ao menos 35 jornalistas foram assassinados no Brasil. O repórter Pedro Rafael Vilela destacou que nas coberturas eleitorais, muitas ameaças partem dos próprios políticos e assessores.
10: É retirar assuntos da agenda pública por meio da intimidação. Por isso que a violência contra jornalistas tem essa dimensão política, né? Ela busca restringir a circulação de informações de interesse coletivo.
9: Daniele Reis, do Observatório da Violência contra Jornalistas, detalhou o protocolo de recebimento de denúncias e investigação dos crimes.
11: Ele institui procedimentos de preservação de prova, inclusive as provas digitais, de escuta adequada, de sigilo das fontes, com vistas à redução da impunidade.
9: Para registrar violações à liberdade de imprensa, as denúncias podem ser enviadas diretamente pelos canais oficiais do Ministério da Justiça e Segurança Pública.
1: O senador Eduardo Girão, do Novo do Ceará, defendeu a revisão da legislação sobre as bets e medidas mais rígidas para conter a expansão das apostas. Segundo ele, o crescimento do setor tem provocado graves impactos sociais e econômicos e a proibição da atividade seria a forma mais eficaz de proteger a população.
2: Os impactos das apostas esportivas no Brasil foram debatidos em audiência pública conjunta das Comissões de Direitos Humanos e de Assuntos Sociais. De acordo com o parlamentar, o encontro reuniu representantes do governo, especialistas e entidades da sociedade civil para discutir medidas de enfrentamento aos prejuízos causados pelas bets.
12: Infelizmente, falta de aviso não foi. Nós votamos contra. Fomos minoria, mas temos que consertar. O Senado tem que consertar isso, no meu modo de entender, proibindo a jogatina, qualquer que seja, no nosso território nacional.
1: Já o senador Romário, do PL do Rio de Janeiro, defendeu por videoconferência a aprovação da PEC, que acaba com a escala de trabalho 6-1.
2: O parlamentar, que acompanha a Copa do Mundo nos Estados Unidos, disse que não se licenciou do mandato para poder votar a favor da proposta, caso ela entre na pauta do plenário do Senado.
1: Todos os anos, milhares de peregrinos percorrem a pé ou de bicicleta o caminho da fé em direção ao Santuário de Aparecida. Agora, esse percurso passa a ter reconhecimento oficial como roteiro turístico.
2: A lei sancionada pelo governo e de autoria do senador astronauta Marcos Pontes fortalece o turismo religioso, cultural e rural em mais de 70 cidades de Minas Gerais e São Paulo. Os detalhes com o repórter Henrique Nascimento.
13: O Caminho da Fé agora é reconhecido oficialmente como roteiro turístico. A rota reúne mais de 70 cidades de Minas Gerais e de São Paulo e tem como destino o Santuário Nacional de Nossa Senhora Aparecida, em Aparecida, no interior paulista. A lei teve origem em projeto do senador astronauta Marcos Pontes, do PL de São Paulo. Para ele, o reconhecimento pode atrair investimentos e melhorar a estrutura para os peregrinos.
14: Isso vai atrair investimentos para essas cidades, mais negócios, mais possibilidades de desenvolvimento. Nós vemos na Europa o caminho de Compostela e por que não a gente ter todo esse desenvolvimento no nosso país também.
13: O ramal principal começa em Águas da Prata, passa por cidades mineiras e paulistas e segue até Aparecida. Segundo a Polícia Rodoviária Federal, cerca de 39 mil romeiros passaram pela rodovia Presidente Dutra em 2025, no feriado de Nossa Senhora Aparecida.
2: Com edição de Paula Groba e trabalhos técnicos de João Lira, o Jornal do Senado fica por aqui. Acompanhe agora as notícias da Câmara dos Deputados. Boa noite.
1: Boa noite e até amanhã.
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16: Avança a proposta sobre a adaptação de moradias às pessoas com deficiência.
17: Comissão aprova prioridade para cidades atingidas por eventos climáticos.
16: Deputados analisam criação de Força Nacional para o combate a desastres.
18: Boa noite. Projeto que institui agrupamento especial de bombeiros para combater catástrofes avança na Câmara. A repórter Maria Neves tem as informações.
19: A Comissão de Segurança Pública da Câmara aprovou o projeto do deputado Lúcio Moschini, de Rondônia, que institui uma Força Nacional Integrada de Combate a Emergências. Essa força será composta por bombeiros militares estaduais que deverão receber treinamento especializado para enfrentar qualquer tipo de desastre. Pelo texto aprovado, a Mobilização Nacional de Resposta Integrada em Desastres funcionará em regime de cooperação entre a União e os Estados. Assim como ocorre atualmente com a Força Nacional de Segurança Pública, a Unidade Especial de Bombeiros deverá ser acionada pelo governador do Estado atingido pela catástrofe. A atuação do grupo também poderá ser solicitada por um ministro de Estado. Como explica Lúcio Moschini, o objetivo da proposta é equipar o país com um grupo de socorro treinado e com comando centralizado, capaz de dar respostas rápidas em casos de emergências.
20: Essa instituição, ela tem que ter CNPJ, ela tem que ter estrutura organizacional, ela tem que ter treinamento, tem que ter comandante e não precisa de fazer nenhum concurso. Basta que os estados se habilitem para fazer parte dessa Força Nacional, envie seus membros. Esses membros serão treinados dentro de uma instituição totalmente regulamentada, com hierarquia. E quando sim houver a necessidade, essa Força Nacional será acionada, vai tomar as providências necessárias de acordo com o desastre.
19: Ainda de acordo com o projeto aprovado, a gestão e o treinamento do grupo serão compartilhados entre os Ministérios da Integração, do Meio Ambiente e da Justiça e Segurança Pública. O financiamento virá de recursos do Fundo Nacional de Segurança Pública, do orçamento do Preve Fogo, que é o Centro Nacional de Prevenção e Combate aos Incêndios Florestais, e do Sistema Nacional de Defesa Civil. Na Comissão de Segurança Pública, o relator, deputado delegado Bruno Lima, de São Paulo, promoveu pequenas mudanças no texto. Dentre elas, alterou o nome do Grupamento Especial de Bombeiros. O texto inicial previa Brigada de Mobilização Nacional. Foi o relator que propôs renomear o grupo para Mobilização Nacional de Resposta Integrada em Desastres. Segundo o delegado Bruno Lima, a alteração visa adequar a iniciativa à realidade federativa e ao Sistema Nacional de Proteção e Defesa Civil. O projeto ainda passará pela análise de 4 comissões da Câmara. Se aprovado, terá de passar também pelo Senado antes de virar lei. Da Rádio Câmara de Brasília, Maria Neves.
15: Meio Ambiente.
16: Comissão aprova a proposta que prioriza municípios atingidos por desastre climático em emendas de bancadas. Vamos saber mais sobre a matéria com a repórter Júlia Lopes.
21: A Comissão de Integração Nacional e Desenvolvimento Regional da Câmara dos Deputados aprovou o projeto de lei complementar que determina prioridade nas emendas de bancada estadual ao orçamento federal para os municípios atingidos por calamidades climáticas reconhecidas pela Defesa Civil Estadual nos últimos 5 anos. As emendas de bancada são destinadas a projetos estruturantes nos estados e no Distrito Federal. Pelo texto aprovado, os recursos poderão ser direcionados a obras de infraestrutura mais resilientes, com uso de tecnologias inovadoras, sistemas eficientes de drenagem, materiais mais duráveis e soluções de energia limpa, reduzindo os impactos de eventos climáticos extremos. O relator do projeto, deputado Gabriel Nunes, do PSD da Bahia, destacou a importância da correta distribuição desses recursos para fortalecer os municípios mais vulneráveis.
0: Os municípios afetados com problemas climáticos têm diversos problemas para enfrentar. E, naturalmente, a celeridade dos recursos faz com que os prefeitos possam planejar, né, a reconstrução do seu município, possa fazer com que os recursos cheguem na ponta.
21: A proposta também ressalta que infraestruturas adaptadas às novas realidades climáticas ajudam a proteger vidas e patrimônios, além de atrair investimentos, gerar empregos e fortalecer o desenvolvimento local. Em janeiro deste ano, o Ministério da Integração e do Desenvolvimento Regional reconheceu a situação de emergência em 137 cidades afetadas por desastres, como estiagem, seca, vendavais, granizo, inundações e incêndios florestais. O Ministério lembra que municípios com reconhecimento federal de emergência ou calamidade pública podem solicitar recursos para ações de defesa civil por meio do Sistema Integrado de Informações sobre Desastres. A proposta altera a Lei Complementar 210 de 2024, que trata da apresentação e execução das emendas ao orçamento, e agora segue para análise na Comissão de Finanças e Tributação. Da Rádio Câmara de Brasília, Júlia Lopes.
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15: Ciência e Tecnologia.
18: Helder Salomão, do PT do Espírito Santo, manifesta apoio ao projeto que proíbe as apostas esportivas online, conhecidas como bets. O parlamentar alega que esse tipo de jogo provoca endividamento, dependência psicológica e problemas de saúde mental.
16: Na avaliação de Helder Salomão, a regulamentação das plataformas digitais é um passo importante para combater práticas que prejudicam as famílias brasileiras. Para ele, a regulação das redes sociais não restringe a liberdade de expressão, mas coíbe o cometimento de crimes digitais.
18: Sargento Faur, do PL do Paraná, também critica as apostas online e ressalta que votou contra a proposta que regulamentou o setor. Segundo o parlamentar, as bets provocam o endividamento e prejuízos financeiros para muitas famílias brasileiras.
16: Sargento Faur alerta ainda para os riscos do jogo compulsivo. O deputado orienta pessoas com sinais de dependência a buscar ajuda profissional.
15: Educação.
18: Ranieri Paulino, do Republicanos, defende a criação da Universidade Federal do Brejo, com sede em Guarabira, na Paraíba. Segundo ele, a instituição atenderia uma demanda histórica da região e pode ampliar o acesso ao ensino superior público, além de impulsionar o desenvolvimento local.
16: Ranieri Paulino propõe ainda que o Hospital Regional Antônio Paulino Filho funcione como hospital-escola. Ele argumenta que a iniciativa contribui para qualificar o atendimento no SUS e ampliar a oferta de médicos e enfermeiros no interior da Paraíba.
15: Habitação.
18: A Comissão da Câmara aprova a proposta que prioriza a adaptação de moradias para pessoas com deficiência em programas habitacionais. A repórter Sofia Peçanha tem mais informações sobre a iniciativa.
25: A Comissão de Defesa dos Direitos das Pessoas com Deficiência aprovou o projeto que sugere moradias extras para pessoas com deficiência em caso de alta demanda em programas habitacionais. A proposta altera o Estatuto da Pessoa com Deficiência, que anteriormente priorizava a pessoa com deficiência ou seu responsável na aquisição de imóvel para moradia própria, sendo reservados no mínimo 3% das unidades habitacionais. O autor do projeto, o deputado Fausto Júnior, do União do Amazonas, entende que não se trata apenas do direito à moradia, mas sim do direito à moradia digna, ou seja, um lar que seja seguro, saudável, habitável e acessível em todos os aspectos. O projeto sugere que a alteração não modifica o percentual mínimo de 3% estabelecido por lei, já que cada programa habitacional apresenta demandas específicas. O texto alerta que o aumento desse percentual poderia gerar custos desnecessários aos entes federativos, sem garantir que todas as necessidades fossem efetivamente atendidas. Dessa forma, a medida propõe que, caso haja demanda superior ao mínimo estabelecido, o responsável pelo programa habitacional promova as adaptações necessárias em unidades já construídas ou em construção, garantindo assim que todas as pessoas com deficiência interessadas sejam atendidas. O deputado Duarte Júnior, do Maranhão, relator na comissão, reforçou que, em relação a edificações multifamiliares, o Estatuto já prevê que a pessoa com deficiência e seu responsável tenham acessibilidade garantida nas áreas de uso comum e nas unidades habitacionais.
3: Garantir que essas construções sejam acessíveis. Mais recentemente, a gente aprovou algumas alterações no programa Minha Casa Minha Vida e um ponto que foi inserido foi exatamente esse, para que tivesse a certeza inequívoca de que essas construções fossem acessíveis e as pessoas com deficiência, no caso das moradias verticais, nos prédios, pudessem ter ali os primeiros andares, os térreos, priorização das pessoas com deficiência.
25: O direito à moradia é um direito social, assegurado pela Constituição Federal e pela Declaração Universal dos Direitos Humanos da ONU, que abrange diversos fatores, como habitabilidade, acessibilidade, localização adequada, infraestrutura, dentre outros. Agora, o projeto que sugere moradias extras para pessoas com deficiência em caso de alta demanda em programas habitacionais segue para a Comissão de Constituição e Justiça. Da Rádio Câmara de Brasília, Sofia Peçanha.
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6: Votação.
7: Fernanda Melchiona, do PSOL do Rio Grande do Sul, critica parte da oposição por obstruir a votação do projeto que tipifica o crime de misoginia. A deputada considera que a medida é um instrumento de combate à violência e ao discurso de ódio contra as mulheres.
8: Fernanda Melchiona também cobra o avanço de outras pautas em tramitação no Congresso, como a instalação da CPMI sobre o Banco Master e a votação do projeto que prevê a redução da escala de trabalho. Para ela, essas propostas respondem a demandas relevantes da sociedade.
7: Ismael, do PL de Santa Catarina, manifesta preocupação com a proposta que cria o crime de misoginia. Na avaliação do deputado, a redação da proposta pode gerar interpretações amplas e afetar direitos como a liberdade de expressão religiosa, de consciência e de ensino.
8: Ismael defende, então, o fortalecimento das políticas de prevenção e enfrentamento à violência contra as mulheres, com ampliação da rede de acolhimento, capacitação de agentes públicos, produção de dados, apoio às vítimas e campanhas de conscientização.
7: Carla Dixon, do PL do Rio Grande do Norte, defende projeto que cria o auxílio financeiro mensal para mães atípicas. Na explicação da deputada, a medida oferece apoio financeiro às mães que deixam o trabalho para cuidar de filhos que exigem acompanhamento permanente.
8: Carla Dixon acrescenta que o benefício seria concedido independentemente do benefício de prestação continuada, o BPC. Para ela, a medida reconhece as dificuldades enfrentadas pelas famílias atípicas e amplia a rede de proteção a essas mães.
6: Transportes.
7: Carros com mais de 5 anos de fabricação poderão ser obrigados a passar por vistoria periódica. O repórter José Carlos Oliveira tem detalhes da proposta.
10: A Câmara dos Deputados analisa o projeto de lei que estabelece a vistoria veicular periódica para carros com mais de 5 anos de fabricação. Atualmente, essa vistoria é exigida apenas em ocasiões específicas, como durante a venda do veículo. A proposta consolida no Código de Trânsito Brasileiro várias regras que hoje estão dispersas em resoluções do CONTRAN, o Conselho Nacional de Trânsito. A vistoria passaria a integrar a verificação de itens de segurança com o controle de emissão de poluentes e ruídos. Também seria exigida em casos de recuperação de veículo roubado e suspeita de clonagem. a condução de veículos sem vistoria obrigatória ou com laudo de reprovação se tornaria infração grave na carteira de habilitação, com multa de R$ 195,00 e retenção do carro até a regularização. A proposta é do deputado Fausto Pinato, que rebate algumas críticas que o texto recebeu nas redes sociais.
2: Quando eu propus esse projeto, a intenção nunca foi onerar o cidadão mais pobre ou mais simples. O problema é que eu mexi numa ferida sem querer, né? Ter um comércio de autopeça de carros mais velhos nisso e mexeu com pessoas realmente que estão ligadas ao crime organizado, principalmente na questão de autopeça e roubo de veículos. Então eu queria dizer ao cidadão. Aquele cidadão mais pobre não onera nada.
10: A proposta de vistoria periódica para veículos com mais de 5 anos de fabricação foi aprovada na Comissão de Viação e Transporte, com ajustes feitos pelo relator deputado Cezinha de Madureira, do PSD de São Paulo. O texto está em análise agora na Comissão de Constituição e Justiça. Da Rádio Câmara de Brasília, José Carlos Oliveira.
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11: Justiça.
12: O projeto de Paulo Soares, do Podemos de São Paulo, endurece o combate à corrupção sistêmica. A proposta, segundo ele, prevê a responsabilização de agentes públicos e de pessoas envolvidas em esquemas de corrupção, com penas que podem chegar a 20 anos de prisão.
13: O parlamentar afirma que a iniciativa fortalece os mecanismos de transparência e fiscalização no poder público. Paulo Soares também defende a apuração de denúncias de corrupção e diz que pretende atuar no Congresso em defesa do combate aos desvios de recursos públicos.
12: Chico Alencar, do PSOL do Rio de Janeiro, sugere o endurecimento das regras sobre a guarda de dinheiro em espécie por agentes públicos. O deputado sustenta que valores elevados encontrados em operações policiais levantam suspeitas sobre a origem dos recursos.
13: Para Chico Alencar, a manutenção de grandes quantias de dinheiro em espécie, principalmente em períodos eleitorais, compromete a transparência da administração pública. Ele considera que a medida fortalece o combate à corrupção e aumenta a transparência na atuação de agentes públicos.
12: Otone de Paula, do PSD do Rio de Janeiro, defende as investigações sobre supostos recursos do Banco Master destinados ao financiamento de um filme sobre Jair Bolsonaro. Ele diz que é necessário esclarecer a origem, a destinação e a aplicação dos valores envolvidos.
13: Otone de Paula reforça que as investigações devem alcançar todos os agentes políticos, independentemente de posicionamento ideológico. Ele também manifesta confiança na condução do caso pelo ministro André Mendonça e defende a transparência na apuração dos fatos.
11: Segurança Pública.
12: Messias Donato, do União do Espírito Santo, defende o enquadramento das facções criminosas, como o PCC e o Comando Vermelho, como organizações terroristas, frente à decisão do governo estadunidense de sancionar cidadãos e empresas brasileiras ligadas a esses grupos.
13: Na opinião de Messias Donato, a medida é urgente para sufocar os negócios ilícitos dessas organizações no país. O congressista critica ainda a relutância do governo brasileiro em classificar como terrorismo as táticas de pânico e de submissão que esses grupos impõem à sociedade.
12: Termina agora o Jornal Câmara dos Deputados, produzido pela Rádio Câmara, com trabalhos técnicos de Everson Urani e apresentação de Val Monteiro e Márcio Aquilissardi. Uma boa noite para você.
13: Você fica com as notícias do Tribunal de Contas da União. Boa noite.
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0: 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Boa noite.

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1: 20:01.
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5: A partir de hoje, no Museu Municipal de Varginha, o visitante pode conferir a primeira mostra de traços e desenhos do artista Paulo Antônio de Carvalho. A exposição reúne 50 obras totalmente feitas à mão, entre charges, cartuns e desenhos clássicos, valorizando a arte sem recursos digitais. Natural de Paipendi, radicado em Varginha, Paulo Antônio é um dos nomes mais importantes do desenho e do humor gráfico da região, com prêmios nacionais e uma longa trajetória na cultura. Ele também é o criador do personagem ETzinho de Varginha. A visitação é gratuita e segue até o dia 20 de julho, de segunda a sexta-feira, das 7 da manhã às 5 da tarde, no Museu Municipal. Uma ótima oportunidade para conhecer de perto o talento de um artista que ajudou a escrever a história cultural da cidade. Ronaldo Trombini, repórter Melodia.
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1: 20:03.
6: Agora, com muita satisfação, o nosso amigo radialista Neneco Barros.
7: Querida, cheguei.
8: É isso aí, galera, são 20:03 aqui na Capital do Café. Eu daqui, você daí.

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1: Eita, criatura giripoca, vai piar sim! Já que o Brasil perdeu, nós vamos pregando um mugre de carro. Agradecendo a cada um de vocês pela, né, pela sua sintonia. Tamo junto, misturado e organizado aqui no sul de Minas para o Brasil e para o mundo. Agradecendo a companhia de cada um de vocês do outro lado. Ah, tamo junto! É, mandando aquele abração pra galera que chega com o Neneco Barros através da página Rádio Melodia. Através da página Neneco Barros. Através do Face Rádio Melodia, através do Face Neneco Barros. Mandando um abraço especial pra galera que chega comigo através dos sites radios.com/melodia. Tamo junto, misturado e organizado no sul de Minas para o Brasil e para o mundo através da NET.

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1: Eita, criatura, a giripoca vai piar assim. Vou mandar um abraço pra quem chega comigo através do nosso Telezap. Você já mandou o seu recado pro Neneco no Telezap? Ainda não! Oh, criatura, larga a mão de preguiça. Casca o dedo aí no embigo do telefone, grava seu alô, grava seu recado e manda pra mim. Corte de área aqui é 35-3690-2743. 35 é o corte de área, 36902743. Prega o mug daí, que o Neneco Barros vai pregar.

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1: Eita, criatura, na noite inteira não, mas nós vai junto até as 23 horas. O chacoalhando o pelo, balangando o beijo daí, que o Neneco Barros vai chacoalhando o pelo de cá. É, e quem tá mandando um abraço pra nós aqui, vamos lá? Lá no nosso Telezap, lá através do 3690-2743. É meu amigo Darcy Frutuoso. Boa noite, Neneco Barros. Boa noite, Darcy. Neneco, hoje é segunda-feira, 6 de julho. Boa noite pra você e pra toda a sua família. Tudo bem com você aí, Neneco? Então, graças a Deus, né? Aqui tá tudo bem. Neneco, desejo ouvir uma música e vou oferecer pra você, pros familiares, pro Fabrício, pra família, pro Oswaldo Jardim, grande ouvinte da melodia. A música, não sei quem canta no momento, o cantor Pavão Misterioso. Ah, é Ney Mato Grosso. Vai guiar a noite inteira. É, beleza pura, Darcy. Mano, é, como é que é? Até amanhã, se Deus quiser, Neneco. Prega o mug daí, que eu prego de cá. Abraço, Darcy. Abraço pra você, pro Darcy Frutuoso. Um abraço também aí pro nosso ouvinte, nosso companheiro lá na querida Cambuquira, né? É o Fabrício. O Oswaldo Jardim, obrigado pela companhia. Tamo junto!
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1: Qual é o Pedro e Balango bem? Meu amigo Edenilson Carlos, boa noite. Boa noite, Edenilson.
3: Toca Zezé Camargo, senhor bandido com razão. Ô, ferramenta.
1: Beleza, Denilson? Um abraço pra você, meu queridão. Deus abençoe, obrigado pelo carinho. Agora eu vou falar, sabe com quem? Ah, vou bater um papo com meu amiguinho Fabrício. Boa noite, Fabrício.
4: Boa noite, meu irmãozinho Neneco Barros. Tudo bem com você?
1: Bom demais.
4: Hoje eu quero que... Como é que passou o dia? Bem? Demais,
1: graças a Deus. Segundou.
4: Sexta-feira, como é que você passou?
1: De sexta pra cá, raiva com o Brasil.
4: Bem? Hoje eu quero que você toque uma música do Teodoro e Sampaio.
1: Prega o muque aí.
4: A música se chama... Deixa eu ver aqui. Água no leite.
1: Água no leite, deixa com nós.

0: Leandro.
1: Leandro, companheiro da rádio, meu amigo lá da rádio Itatiaia.
2: Lucas Roberto, da Rádio Minas.
1: Rádio Minas, galera da Rádio Minas, né? Um abração pra cada um deles lá.
2: O Zoreba.
1: Ô, Zoreba, o Mioca tá até no final de semana. Abraço, Zoreba.

0: São Paulo.
1: Carlão de São Paulo.
0: O Moisés, pro Zé Braz.
1: Moisés, Zé Braz. Opa, companheiro lá de Três Corações. E o Moisés também, né?
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0: Darcy Flutuoso.
1: Lá de Cambuquira.
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0: Mário Henrique Caixa.
1: Opa, companheiro Mário Henrique Caixa.
0: Iquitito.
1: Vamos que vamos,
0: Hugo Sérgio.
1: Hugo Sérgio. Ô, oh, sou gente boa, hein?
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0: e pro meu pai João Leite, pra minha mãe Tassa China, Fabrício de Cambuquira.
1: Beleza, Fabrício, um abraço pra você, pra mamãe, pro papai aí
0: e
1: também.
0: E pro Cláudio Rezende.
1: Cláudio Rezende, deixa agora nós.
0: Pega o mug daí que eu pego o mug de caixa.
1: Esse é meu amiguinho Fabrício, chacoalhando o pele pregando.

0: Vamos chacoalhar o pelo aqui, vamos lá em Três Corações. Ah, vou lá em Três Corações falar com meu amiguinho Zé Braz. Boa noite, Zé.
1: Alô, Leleco Barroso. José Braz, aqui de Três Corações, da Vila Zé. Hoje eu quero prestar uma homenagem ao nosso rei Roberto Carlos. Pedi três músicas do Roberto, tá bom? Amor Sem Limites, a primeira. Amor Sem Limites. Esse cara sou eu. 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E tudo para.
0: Beleza, Zé. Três, tá bom? Aí, Roberto.
1: Meu muito obrigado

0: Ricardo, pro Valdeci e pro Marcelo. Entendeu? Você acredita? Abriu uma vaga aqui no cemitério de vigia. Pra quem tá lá dentro não sai. Salário de 3 contos, sardei de banho.
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0: Pulei da charrete.
1: Sua.
0: É negócio de vigiar lá dentro. Não posso sair lá de dentro, é frio, hein? É, se não fosse entrar pra dentro, tudo bem, mas pra não sair aí, sardei de banda. O primeiro que sentar num tumbo daquele ali, eu rebento aquele muro no peito, sartei.
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0: Meu amigo Zé Carlos, mais conhecido como que há. Vou falar um nome bonito agora. Agora participando comigo aqui no Coquetel Musical, são 20 horas 15 minutinhos. Ele, meu parceiro José Carlos, mais conhecido como Quiabo. Boa noite, Quiabo.
2: Ô, Neneco Barros, boa noite.
0: Boa noite.
2: Boa noite.
0: Boa noite.
2: Aqui é o Quiabo de volta. Como é que tá, Neneco Barros? Gente finíssima. Espero que esteja tudo bem com você, meu grande amigo. O meu grande amigo. Hoje eu vou pedir 3 músicas de uma vezada pra você. Presta atenção aí. Saudade e o Carreiro, saudade com os dois mineiros. E o outro é Saudade que o Carreiro deixou, saudade com os dois mineiros. E o Grito do Carreiro, ai, com os dois mineiros. Eu quero oferecer pra você, obrigado, essas perdão, músicas. Quero oferecer lá, ô Peixinho, gente boa! Peixinho, o Balandino, nosso grande amigo. Quero oferecer lá, Fabrício. Ô Fabrício, vai pra você essas músicas e pra sua mamãe e papai, viu?
0: Beleza.
2: Também, um abração do Quiabo pra você, Fabrício. O Lorival e a Sônia da Favican, que são os grandes amigos que eu tenho. Vai pra eles também, lá pro Adelmo, o Carlão Paulista, pro Ayrton Primo Carmaço, meu primão, pra Dona Rosa, que sou Manuel, pro Sapinho e pra Marli, olha aqui quem tá aprontando com você, hein, que ele aprontou, né? Pro Thiago de Oliveira, pro Zé da Ego, ô Zé da Ego, gente boa, pro Cassiano, pro Gilberto Coca-Cola, pro Osmar Meneguce, pro Paulinho do Burro, Paulinho do Burro, segura o pano aí, pro Sargento Crodualdo, que Deus abençoa e um grande abraço do Quiabo, fica com Deus. Todos.
0: Abraço, meu amigo Zé Carlos. Abraço, meu querido Piguiabo. Tamo junto, misturado, organizado. E por falar em sapinho, eu vou lá em Poços de Caldas. Mandar um abraço pra ele. Ele que é o querido comunicador, grande comunicador da Rádio Mantiqueira FM. É a sensação do rádio no final de semana. Prega o mug daí, sapim, que nós prega de cá. Cadê o homem, rapaz, ó?
2: Fala, criatura, boa noite.
0: Cadê? Aqui, ó, aí, ó.
2: Fala comigo, criatura. E aí, como é que foi o fim de semana? Tudo bem,
0: bom,
2: né?
0: Bom demais, graças a Deus.
2: Triste é o futebol, né, Neneco? Ô, Brasil, viu? Falou quanto esse Brasil, não? Neneco, o time bom era quando era lá o Zico, Adílio, Cerezo, Careca, aquela turma lá que jogava bem, né, rapaz? Pensa naquele time se não era bom?
0: Então,
2: né? O Careca era centroavante. Quantas vezes você viu o Careca entrar com bola e tudo?
0: Voei.
2: Né? O Careca ia lá, fazia gol direto,
0: não,
2: cara.
0: Não assisti.
2: Muitas
0: gol,
2: vezes
0: não.
2: Você viu isso?
0: Não assisti.
2: Agora esse time tá fraco demais pra ter uma Copa do Mundo.
0: Voei.
2: Ah, não dou conta, não, viu, Neneco?
0: De
2: Neneco, manda pra nós Coração de Pedra, Milionário José Rico.
0: Beleza.
2: Manda lá pro Quiabo, viu? Lá pro Edmar Volta Redonda, o Mateuzinho, a Dona Amélia, a Dona Sebastiana. O Fabrício Cambuquilha, a família dele, Zé da Ego, Zé Braz, Zé do Burro, Coca-Cola, beleza. Balandino, a Dona Rosa, o seu Manuel, o... manda lá pra aquele anão do circo, pra Marli Cisquinha, né, o potinho de cachaça, vai pra toda a galera, né, Neneco?
0: Beleza.
2: Fala pra mim, Neneco, se não deu saudade daquele futebol que eu te contei no começo aí da...
0: de banda.
2: Né, da mensagem.
0: Guarda bom.
2: Falou, meu irmão, boa noite, com Deus.
0: Voei. Pulei da charrete, sapinho. É, quem entende futebol aqui é o nosso amigo Zé Aladir, Henrique Leme. É, a galera do bate-bola aqui, ó. É o Paulinho.

0: essa galera aí que lembra esse negócio aí do careca entrar com bola e tudo aí, volta, bom, minha querida Marli Nascimento. Boa noite, Marli, querida Marli Sisquim, prega um muque.
1: Ô, Neneco, boa noite, uma ótima noite pra você.
0: Obrigado, querida.
1: Um ótimo começo de semana. Neneco, hoje eu tô saindo do meu limite. Eu gostaria que você trocasse pra mim o Padre Zezinho. É, família, eu acho que é isso mesmo o nome da música, tá? Essa eu quero oferecer pro Fabrício, em especial pra ele com a família, tá? Pro Quiabo, pra você, especialmente pra sua esposa e pro teu irmãozinho, tá bom? E pedir pra todos, né, do que ouve a tua rádio, que eu sei que você tem uma audiência muito grande, tá? Para entrar em oração por um amigo nosso, tá? Que trabalhou comigo na circular, o nome dele é Prínio, tá? Ele está internado e é uma cirurgia muito delicada, tá? Então eu quero pedir oração para ele, tá bom? Aí você toca para mim. É, eu, se eu não me engano, é oração da família com o Padre Zezinho, tá? Ofereço para todos que estão na sintonia, Dona Rosa, seu Manuel, o Quiabo, que eu já falei, o Fabrício com a família, tá bom? Pro teu irmãozinho, pra tua esposa, obrigado, um beijo, Marli, no coração, meu amigo, beijo.
0: Abraço, Marli, abraço pra você, pra toda a família do Prínio, né? Com toda certeza, levando o pensamento a Deus, pensamento positivo, Prínio. Deus vai te acompanhar nessa aí, viu, meu irmão? Papai do céu vai te acompanhar, mamãe do céu vai te cobrir com o manto sagrado, vai entrar nessa sala e vai guiar as mãos dos doutores, né? Vai sair daí, ó, beleza pura. E com toda certeza, grava um alô e manda pra nós aqui pra falar que tá tudo legal, né? Do outro lado, com toda certeza, a família Melodia vai estar em orações pra você, viu, Prínio? Que Deus abençoe você, obrigado pelo carinho aí, obrigado, viu, Marli? Papai do céu vai abençoar essa galera aí. Ô, Neneco, boa noite! Neneco, se possível, gostaria que tocasse essas músicas pra mim. Madrugada na Cidade com Amado Batista. E Nunca Mais Vou Esquecer com Moacir Franco. Vou oferecer pra você, pra seus ouvintes. Tá sempre participando do programa Coquetel Musical. É o Romualdo do Sítio Pitangueiras. Prega o mugue daí, Neneco. Nós tá pregando o mugue de cá. Falou. Ai. Beleza, Romualdo. Um abraço pra você e pra toda a galera aí no Sítio Pitangueiras.

0: Boa noite, Neneco Barros. Agora eu vou falar com ele. Tá lá no Estadão de Goiás. Já mandou uma fotografia pra mim aqui da Segunda Sem Lei. Meu amigo Seninha, boa noite pra você, meu querido. Deus abençoe, prega o muque aí.
1: Boa noite, Neneco Barros. Aqui é o Seninha, do Estadão de Goiás, da cidade de Anápolis. Passando para desejar uma ótima semana abençoada para você e todos os seus ouvintes aí.
0: Obrigado, querido.
1: Eu tô aqui na Segunda Sem Lei aqui. O Brasil perdeu, mas a vida continua. Verdade, bora levantar. Verdade. Levanta e dá uma baixada na poeira.
0: Vamos chacoalhar o pelo aí.
1: Tamo junto e misturado. Prega o muco daí que eu prego o muco daqui. E hoje eu gostaria que você tocasse para nós aí, Herói da Velocidade. Pode ser?
0: Deixa comigo.
1: Tamo junto.
0: Abraço, Seninha! Alô, Neneco Barros, boa noite pra você. Forte abraço do amigo Sidney. Neneco manda pra gente com o milionário José Rico. Mãe de leite. Se demanda também Chitão e Chororó, coração quebrado. Obrigado, Neneco. Deus abençoe você, sua família. Ótima noite pra você, pra seus ouvintes da Melodia. Que Deus proteja todos nós. Fica com Deus, meu amigo. Até amanhã, se Deus quiser. Prega o mug daí que eu tô pregando de casa.
2: Assim.
0: Ô, meu amigo Sidney. Ô, Neneco Barros, manda pra nós saudade bandida. Beleza, Denilson. Prega o mug aí. Agora eu vou falar com ele. Ele que é o artista do volante. Tá cortando o Brasil de leste a oeste, de norte a sul. Meu amigo Pipa, prega um muque aí, companheiro.
3: Olha, Neco, boa noite. Passando aqui perto da fora, já sintonizei. Saudade, né, Neco? Saudade, chegando aqui, Pipa. De Vitória. Ainda vou dormir em casa, se Deus quiser.
0: Graças
3: agarrado na costelinha da comadre e ouvindo esse programa. Um abraço, né, Neco? Manda um abraço pra nós aí, hein? Sou teu fã, isso mora no meu coração, hein? Valeu!
0: Esse
3: com
0: é
3: Deus aí, meu irmão!
0: Ele que é o artista do volante, papai do céu te abençoando, viu, Pipa? Que São Cristóvão sempre pegando carona com você, Deus abençoe. Obrigado pelo carinho.
2: Sim, assim.
0: Neneco, meu amigo Leandrão, meu amigo Sidão, prega o muque.
4: Boa noite, meu amigo Neneco. É o Sidão, tudo bem?
0: Bom demais, Sidão.
4: Dessa vez o Brasil não foi, mas nós continua.
0: Com certeza.
4: Forte abraço pra você, toda tua melodia aí. Ele precisa dar com uma música pra mim, o Chico Teixeira, a música chama Senhorita.
0: Senhorita.
4: Por gentileza, viu? Um forte abraço mais uma vez, todos ouvintes. Um abraço também ao meu amigo Zé da Égua, vizinho aqui.
0: Beleza.
4: E até a próxima, né? Fica com Deus. Tchau.
0: Um abraço pra você também, Deus abençoe. Neneco, boa noite, meu amigo Miltim Júnior. Meu companheiro corintiano, Miltim, boa noite pra você, criatura. Prega o muque.
5: Boa noite, Neneco Barros, meu passageiro virtual. Neneco, hoje eu vou pedir um modão qualquer pra você.
0: Prega o muque.
5: Tô numa ressaca e vou entrar no outro agora mesmo, se Deus quiser. Neneco, essa seleção aí, Neneco, elas mudaram muito, né, a alimentação dessa turma. Antigamente era arroz com feijão e angu, hoje é muita Nutella.
0: É verdade.
5: A turma bebia e pitava e hoje não faz nada.
0: Meu Jesus
5: amado. Não faz nada, mas também não joga, né, Neneco? Aquele abraço.
0: Abraço, queridão. É, sobrou sua camisa amarela. Jesus apaga a luz. Alô, Neneco, boa noite. Boa noite, meu amigo João! Neneco, boa noite pra você! Abraço, meu querido João! Neneco, o dono do pavão é o Edinardo. Ele faz muito sucesso. Ah, pavão misterioso! Edinardo! Aí tá aí, ô João! Eu vou ver se eu acho aqui com o Edinardo, viu? Eu achei com nem Mato Grosso. Mas vou ver se eu acho aqui. Vamos prestigiar quem é dono mesmo, não é mesmo? Abraço, queridão. Obrigado pelo carinho, João.
2: Vai subir.
0: Neneco, a Lucelina do Rinaldi. Manda pra mim duas camisas e um bar da esquina. Celina, boa noite pra você.
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0: manhocinho, grudadinho. Meu amiguinho da Odair Batista, prega o muque Dair, chacoalha o pelo.
6: Neneco, Odair na área, fala prego com ele. Tudo bem com você, tudo família, né? Graças a Deus. A Dofinha já tá lá esperando você falar uma boa noite pra ela. Manda que ela não, ela gosta de religiosa, entendeu? Manda a mão pra ela. Não sei se foi o céu que subiu, se foi o céu que desceu. Tem um anjo perto de mim. Aí você já pega e o Vitor Cetatec, o Magrão, nosso amigão lá. Tá ouvindo pra ele também. A Elizabeth, parece que foi aniversário dela semana. A Elizabeth, minha filhada, lá no Peixinho. Um abraço pro Peixinho também. Manda aí, nós tá ouvindo aqui. Fala com a Dolfinha de uma vez que já me adorme. Tchau. Boa noite, meu amigo.
7: Boa noite, meu amigo João.
6: O Brasil perdeu, mas nós. Ele só perdeu no jogo. Mas continua, hein? A vida continua. Vamos ver, fala aí com nós aí. Igual você tá falando aí.
0: Beleza, pura.
7: Vou ver se eu acho aqui.
6: Ah, meu.
0: Abraço, Daíra. Abraço pra Valdete. Abraço pra Dona Fiinha. Pra galera toda. Mais um aqui. Agora eu vou pras modas, viu? É a minha companheira lá em Três Corações, Dona Rosa. Prega o muque.
8: Oi, Neneco. Boa noite. Tudo bem?
0: Bom demais, Dona Rosa.
8: Ô, Neneco, toca a música pra mim. É do Ed Brito Samuel. Ponto G, fazendo um favor. Me oferece pra mim, pro Manuel. Pros meus filhos, o Fabiano Genovese, o Ricardo Genovese, o Emanuel Genovese. Pros meus netos, pras minhas noras. Pros meus amigos Ronaldo Espírito Santo Dourado, a esposa Sandra e Varginha, Maria Amélia, Odete, a Vera, o Sirlei, o Serginho Lima, o criador de Maritaca, a Dona Rosa, mãe dele, o Quiabo, o Sr. Balandino, o Carlão, Gilbertinho Coca-Cola. Pra você, Neneco e família, aqui em Três Corações, pro Sargento Clodoaldo, pra Marli do Canto do Rio, pra Dona Fiinha, lá em Cambuquira, pro Fabrício, pra mãe dele, pro pai dele.
0: Beleza, Dona Rosa.
8: Para ele, né, Eloy Mendes e família. Para o Adilson Silva e a Marlice Esquim em Poço de Calda. Para o Thiago de Oliveira Naranjeiras. Para o Edmar Volta Redonda. Para o Ivander. E para todos que estiverem na audiência, Neneco. Muito obrigado. Tenha uma boa noite.
0: Um abraço para a senhora.
8: Ô, Neneco, o Manuel está pedindo se dá para você tocar a música para ele, Cachorro Amigo, e oferecer para mim. Para os nossos filhos, para os nossos netos, minhas noras, né? Para aqui em Três Corações, para Marli do Canto do Rio.
0: Beleza.
8: Para o Sargento Clodoaldo. Para Dona Fiinha. Em Cambuquira, para o Fabrício e família. Para o pai dele, para a mãe dele. Para a Laene e Eloy Mendes. Para o Ronaldo Espírito Santo Dourado. Pra Maria Amélia, o Sirlei, o Serginho Lima, o criador de Maritaca, a Dona Rosa, mãe dele, o Quiabo, o Sr. Balandino, o Carlão, o Gilbertinho Coca-Cola, pra você, Neneco.
0: Obrigado,
8: e família. E pro Imposto de Calda, pro Adilson Silva e Marli Cisquinho, e Laranjeiro, o Thiago de Oliveira, o Edmar em Volta Redonda, e pra todos que tiverem na audiência, Neneco. Prega o muque daí que nós pregamos o muque de carne, Neneco.
0: Beleza, Dona Rosa, beleza, seu Manel. Antes de cada vitória, Deus nos concede a força para preservar. Nada acontece por acaso. Cada desafio vencido representa uma oportunidade de crescimento espiritual, fortalecimento de nossa fé em nosso coração. Boa noite, Neneco. Boa noite, Rodrigão Freitas.
9: Boa noite, Neneco.
0: Oba! Boa noite, criatura!
9: Fala aí, sua chuteira aí, Daneco, você joga na Copa pra nós 2030, Daneco!
0: Prego o muque!
9: Manda uma moda pra nós aqui no Figueira 2! Rodrigo Rafael! Zé Carlos Barbudo!
0: Eita, bom demais!
9: Fabrício Tabuquira, o pessoal bom aí!
0: Rodrigão, Rafael Neneco joga na 2030, hein, criatura? Aqui, ó, eu vou estar com 150 anos. Não dou conta, não. Ah, Neneco, boa noite. Mais um, vou sortar as modas.
10: Neneco, boa noite, é o Zé da Eco. Toca uma moda pra nós aí. Toca o Amado Batista, Trespo Thiago Oliveira, Rodrigo Sapinho, Juliano Cowboy, Paulinho do Burro, seu Balandino, o Quiabo, Criador de Moitaca. Vai, Thiago Oliveira. Vai pra você. Desce pra Nayara lá no Jardim Estrela também. Vai pro Cidão Jardim Aura. O Luiz lá no Mendes. O Galo no Mendes. Pra todo mundo que ouvindo. Se der tempo, toca pra mim um Zezé de Camargo, Luciano, né? Bem apaixonado mesmo.
0: Boa abraço noite pra você, obrigado Zé, meu querido Zé da Égua. Sim. Chacoalhau pelo 20 horas 34. Babão misterioso com Ney Mato Grosso.
11: Vai subir, São Pampeiro vai gritar.
0: Segura meu amigo Darcy Frutuoso.

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isso aí, galera. Vamos que vamos. Chacoalhando pelo 20 horas e 46. Vamos pagar as contas, né, que nós tá mais apertado que a caixa do Zezé de Camargo. Dois mineiros, segura quiabo.

Isso aí, criatura, saudade do Carreiro. Oh, grito do Carreiro chegando com dois mineiros, prego o muque.

isso aí, criatura! São 20 horas e 51. Daqui a pouquinho atendendo meu amigo Zé Braz, lá em Três Corações, com o Rei Roberto. Olha, eu tô falando chique hoje, rapaz. Rei Roberto. Saudade o Carreiro, dois mineiro, prego muque.